0: noite.
1: Boa noite para você que nos acompanha em todo o país.
0: Quinta-feira, 20 de agosto de 2026.
1: Vamos aos destaques do dia.
0: Estratégia brasileira para inteligência artificial.
1: Ações incluem a compra de um supercomputador para processamento de IA, formação de profissionais e transferência de tecnologia.
0: Transferência eletrônica de veículos.
1: Nova resolução estabelece regras para operação digital de compra e venda de carros.
0: E vamos saber mais sobre a atualização da Lei Seca com o secretário nacional de trânsito, Adroaldo Catão.
2: Prevê a possibilidade de certificar os chamados drogômetros, equipamentos para aferir a presença de outras substâncias que estão, no momento da abordagem, atrapalhando a capacidade psicomotora e impedindo direção mais segura.
1: Setor elétrico se prepara para efeitos do El Niño.
0: A atuação quer dar mais segurança ao sistema. Luciana Colares de Holanda.
3: Para aumentar a segurança do sistema, o Comitê de Monitoramento do Setor Elétrico aprovou a antecipação de 1,8 gigawatts de capacidade.
1: E você vai saber como escolher eletrodomésticos e eletrônicos mais econômicos para a sua casa.
0: Na apresentação da Voz do Brasil, Luciana Vasconcelos e Luciano Seixas.
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0: Um supercomputador para desenvolver inteligência artificial em grande escala.
1: Além de parcerias com outros países para capacitação e desenvolvimento dessa tecnologia.
0: Ações anunciadas hoje que fazem parte do Plano Brasileiro de Inteligência Artificial.
4: Entre as ações anunciadas nesta quinta-feira, está a aquisição por meio de edital competitivo de um supercomputador para treinar modelos e desenvolver inteligência artificial em larga escala. O equipamento vai alcançar cerca de 7.200 petaflops, ou seja, será capaz de fazer cerca de 7,2 quintilhões de operações matemáticas em apenas um segundo e deve figurar entre as 10 maiores máquinas do mundo em capacidade de processamento de IA. A ministra da Ciência, Tecnologia e Inovação, Luciana Santos, detalha o impacto da inteligência artificial na vida das pessoas.
5: Para que essa supercomputação? É para desenvolver vacinas e medicamentos. É para poder garantir antecipação das chuvas e secas. É para poder melhorar a produtividade da indústria brasileira. E em tudo isso, o IA vai nos ajudar. O supercomputador não serve apenas para fazer conta mais rápido. Ele serve para transformar problemas que levariam décadas para resolver coisas do dia a dia do povo brasileiro.
4: O supercomputador será instalado no Parque Tecnológico Augusto Severo, na Universidade Federal do Rio Grande do Norte. O estado foi escolhido devido ao grande potencial energético. A presidente do Conselho de Administração do Parque, Ângela Maria Paiva Cruz, explica o que a chegada do equipamento vai representar para a região.
6: A instalação do supercomputador no Rio Grande do Norte demonstra que a ciência brasileira se fortalece quando alcança diferentes territórios, mobiliza talentos e transforma conhecimento em oportunidades para a sociedade.
4: As ações integram o Plano Brasileiro de Inteligência Artificial. Também foi anunciado o início da estruturação de uma nuvem brasileira por meio de uma parceria entre os setores público e privado. O objetivo é criar uma alternativa nacional para armazenar e processar dados e sistemas, como explica Esther Dueck, ministra da Gestão e da Inovação em Serviços Públicos.
7: O serviço na nuvem ainda é prestado por uma empresa estrangeira. Tem uma chinesa e 5 americanas, mais ou menos. São 6 empresas no mundo que são capazes de operar um serviço de nuvem com todos os serviços que estão embutidos ali. O que a gente está fazendo aqui é que a gente quer criar uma capacidade nacional de fazer o serviço de nuvem.
4: Também foi anunciada cooperação tecnológica com empresas da China para desenvolver modelos de IA em língua portuguesa e capacitar 3 mil brasileiros em 5 anos. O Brasil fará ainda parceria com a Espanha para aumentar a capacidade brasileira de desenvolver chips. Reportagem Gabriela Noronha.
1: Atenção motoristas de táxi e aplicativos interessados em comprar um carro.
0: O valor do financiamento para quem está cadastrado no Move Brasil aumentou de 150 para 200 mil reais.
1: É o que determina a portaria publicada pelos Ministérios do Desenvolvimento, Indústria, Comércio e Serviços e do Ministério da Fazenda.
0: A nova portaria também inclui entre os veículos elegíveis os híbridos com diferentes combinações de fontes de energia, integrando motor elétrico e motor a combustão que utilize álcool, gasolina ou ambos.
1: A elevação do teto e a inclusão de outros veículos híbridos amplia a oferta, mantendo os critérios de sustentabilidade e eficiência energética, como explica Wallace Moreira, secretário de Desenvolvimento, Indústria, Inovação, Comércio e Serviços.
8: Atualizar esse valor para que os trabalhadores possam ter acesso a esses modelos de carros é fundamental. O taxista, ele consegue comprar um carro com preço acima de 150 mil e com descontos que ele tem fica abaixo de 150. Como o programa, ele contabiliza o preço que está na nota fiscal, o trabalhador de aplicativo fica numa desvantagem. Isso corrige ali e contribui para que esses trabalhadores possam comprar esses carros. Os critérios para acessar o programa continuam os mesmos, assim como os critérios de habilitação ao programa também não alteram.
0: Para solicitar adesão ao programa, acesse movebrasil.sistema.gov.br.
1: E Luciano, quem pretende comprar ou vender um carro usado vai poder agora fazer todo o processo por meio digital.
0: Uma nova resolução do Conselho Nacional de Trânsito autoriza a transferência de veículos de forma 100% eletrônica.
1: O procedimento vai reunir em uma única plataforma a assinatura do documento, a quitação de débitos e pagamentos de taxas.
0: Outra novidade é a modalidade de transferência custodiada, quando a liberação de recursos fica condicionada aos requisitos da transação.
9: A norma cria três modalidades de transferência de propriedade: convencional, eletrônica e eletrônica custodiada. Na modalidade eletrônica, as etapas do processo poderão ser realizadas digitalmente com integração ao Renavan, desde que seja feita a vistoria do veículo, entre outras exigências previstas. Quando estiver disponível, comprador e vendedor poderão realizar em um mesmo fluxo eletrônico etapas como o registro da negociação, a assinatura eletrônica da transferência, a consulta e o pagamento de débitos e taxas dos DETRANs estaduais e a conclusão da mudança de propriedade. Já na modalidade de transferência eletrônica custodiada, será possível manter em custódia o valor da negociação do bem durante a operação. Atualmente, a transferência de propriedade já conta com instrumentos digitais. Com a nova resolução, foram estabelecidas as condições para integrar essas etapas em um fluxo eletrônico vinculado ao Renavan. As operações também ficarão mais seguras com requisitos de segurança definidos pela norma, como autenticação individual e multifator, rastreabilidade, trilhas de auditoria e mecanismos de prevenção e detecção de fraudes. Daniele Popov para a Voz do Brasil.
1: A fiscalização de trânsito poderá usar agora novos equipamentos para detectar, além do consumo de álcool, também o uso de drogas pelos motoristas.
0: A mesma resolução do Conselho Nacional de Trânsito, que atualizou a Lei Seca, estabeleceu ainda algumas mudanças nos procedimentos para testar os condutores.
1: Esse teste será feito em uma triagem inicial, com equipamentos mais sensíveis, e em caso positivo, em uma segunda etapa com o bafômetro.
0: O secretário nacional de trânsito, Adroaldo Catão, conversou comigo e Mariana Jungmann mais cedo e explicou o que muda e o que permanece igual na fiscalização sobre o consumo de álcool e drogas. Acompanhe.
10: Secretário Adroaldo Catão, seja muito bem-vindo à Voz do Brasil. Vamos falar dessa atualização sobre as regras da Lei Seca, que foram aprovadas recentemente. O que o senhor destaca como mudanças mais importantes?
2: Olha, eu destaco dois pontos importantes. Primeiro, isso que você falou bem, é uma atualização, né? A Lei Seca está completando aí 18 anos de muito sucesso e era o momento de fazer algumas modificações no âmbito da resolução do contrato. Ou seja, tudo que está na lei, no Código de Trânsito, permanece, tá? O que a gente fez foi atualizar alguns procedimentos. E aí eu destaco dois pontos. O primeiro é o seguinte: o cidadão que for abordado inicialmente, ele agora vai poder fazer uma espécie de pré-teste, uma triagem, né? Isso facilita também o trabalho dos policiais, dos agentes. Por quê? Porque o cidadão que vai fazer aquele teste inicial, ele somente se for detectado algum indício de álcool, né, nesse primeiro teste, é que ele vai ser encaminhado ao uso do etilômetro oficial, que é esse que vai gerar, de fato, uma eventual penalidade. Isso facilita o trabalho também das polícias, evita filas, né, congestionamentos. Esse é um tipo de procedimento que, inclusive, algumas polícias já utilizam, tá? Mas isso não estava previsto na norma, isso gerava alguma insegurança jurídica. Então, a gente fez essa atualização, que é justamente para dar segurança jurídica, tanto para o cidadão quanto para o agente. Isso também permite que haja um tempo, né, entre o primeiro teste e um eventual segundo teste, para aqueles casos que muitas vezes geravam, inclusive, algumas manchetes sensacionalistas na imprensa, dizer assim, olha, o cidadão usou enxaguante bucal, vai aparecer álcool na boca, e a gente sabe que não é bem assim, porque esse álcool ele não permanece na boca muito tempo, então o tempo entre fazer um primeiro teste e um segundo será suficiente para tirar qualquer dúvida, né? Porque o objetivo, obviamente, da lei seca não é pegar quem usa enxaguante bucal, mas sim quem bebeu e está dirigindo e, portanto, pode ter a sua capacidade de dirigir alterada. E o segundo ponto que eu destaco é a previsão dos equipamentos que têm sido chamados popularmente de drogômetros, né? Que são equipamentos que visam a detectar o uso de outras substâncias, que é a expressão que o Código de Trânsito utiliza. Tem o álcool e tem outras substâncias que também podem causar dependência e alteração da capacidade psicomotora. Então, a previsão desses equipamentos dá também segurança jurídica para que, a partir de agora, o Inmetro possa certificar esse tipo de equipamento que, a partir daí, vai poder ser utilizado também nas operações lei seca para detectar não só o álcool, mas também essas outras substâncias que também levam a um risco, né? Dirigir tendo usado drogas ou usado esse tipo de substância, obviamente, leva a um risco à sociedade.
0: Secretário, as novas normas também prevêem que o agente de fiscalização deverá registrar pelo menos 2 sinais observados que confirmem a alteração da capacidade psicomotora do condutor. Antes, só o teste de alcoolemia era usado. Qual a importância desse registro adicional se já tem o bafômetro?
2: Não, na verdade, não é um registro adicional. É um ou outro. O que é que acontece? Você pode usar já era assim, tá? Isso é importante dizer. Hoje, já está previsto na lei que o agente ele pode detectar comportamentos que mostrem que o cidadão está com seu comportamento alterado, né? Pelo uso de drogas ou álcool, mesmo que ele se recuse ao uso do bafômetro, do etilômetro ou, no caso agora, do chamado drogômetro. O que a resolução fez foi dar mais procedimento, mais clareza, para evitar contestações posteriores na justiça. Então, isso dá mais transparência também e aumenta a capacidade do Sistema Nacional de Trânsito de aferir esses dados, né? Isso também é muito importante. Então, é obrigatório agora se coloque pelo menos 2 comportamentos alterados para que isso seja mais explicitado, mais transparente. Mas continua como é hoje. Basta o uso do etilômetro ou, no caso agora, quando houver o equipamento, o uso do chamado drogômetro. Essa situação acontece quando o agente, mesmo diante da recusa, detecta que há um comportamento claramente indicando o uso de álcool ou de outras substâncias.
10: E houve mudanças aí, secretário, em relação aos procedimentos quando o condutor se recusa a fazer o bafômetro ou continua como era antes, mesmo se recusando, ele vai sofrer as penalidades?
2: Continua exatamente como era antes, não mudou nada nisso aí, a lei continua valendo, tá? Não houve nenhuma modificação, ou seja, se o cidadão se recusar, seja usar o etilômetro ou outro equipamento, ele vai responder pela recusa, que é uma infração específica, que é aquela que lhe dá multa de quase R$3.000 e lhe submete a uma suspensão da sua CNH. Então, realmente, é um procedimento que continua do jeito que está hoje e o cidadão tem que saber que ele pode, obviamente, se recusar, mas se ele se recusar, ele está sujeito a esse tipo de infração. Lembrando que mesmo que ele se recuse, e além de levar multa, se ele tiver com comportamentos que demonstrem que ele está embriagado ou sob uso de outras substâncias, também continua a responsabilidade do agente de detectando que isso aconteceu, enquadrá-lo eventualmente, se for o caso, também como crime.
0: Então, secretário, não muda nada em relação às obrigações e direitos dos condutores, né? A resolução não estabelece nenhum novo tipo de infração, certo?
2: Certo, exatamente. Não muda a infração continua a mesma, a infração está prevista no Código de Trânsito. O que a resolução faz é isso, atualizar procedimentos, dar mais segurança jurídica e prever a possibilidade de certificar os chamados equipamentos drogômetros, os chamados drogômetros, equipamentos para aferir a presença de outras substâncias que estão, no momento da abordagem, atrapalhando a capacidade psicomotora do agente e impedindo a sua direção mais segura.
10: Muito bem, nós conversamos com Adroaldo Catão, secretário nacional de trânsito. Muito obrigada, secretário, por sua entrevista aqui à Voz do Brasil.
2: Eu que agradeço.
1: O fenômeno climático El Niño pode afetar diferentes áreas do país, com reflexo nas chuvas, na agricultura e até no abastecimento de energia.
0: Por isso, o setor elétrico também reforça o planejamento para se antecipar aos possíveis impactos do fenômeno e reforçar a segurança no fornecimento de energia.
1: As estratégias foram discutidas

0: nacional oceânica e atmosférica dos Estados Unidos estimam elevada probabilidade, mais de 90%, de um El Niño muito forte para ocorrer entre outubro e dezembro de 2026, reforçando a necessidade de preparação antecipada.
1: Para aumentar a segurança do sistema, o Comitê de Monitoramento do Setor Elétrico aprovou a antecipação de 1,8 gigawatts de capacidade. Essa quantidade pode abastecer mais de 1,5 milhão de residências ou alimentar grandes complexos industriais e cidades de grande porte. As distribuidoras de energia planejam investir cerca de 20 bilhões de reais na modernização das redes, enquanto o Operador Nacional do Sistema Elétrico, ONS, lançou um portal para acompanhar diariamente a evolução do fenômeno. No norte, a ANEEL também antecipou recursos para a compra e a estocagem de combustível antes da redução do nível dos rios. Para o secretário nacional de Energia Elétrica do Ministério de Minas e Energia, João Daniel Cascalho, a atuação conjunta é fundamental para enfrentar o cenário.
2: É isso que fortalece o setor, atuação coordenada, preventiva, antecipada e com ações efetivas. Por isso que, quando eu vejo aqui um painel com geração, transmissão, distribuição, agência de águas, defesa civil, Agência Nacional de Energia Elétrica, eu vejo que é assim que a gente atua de uma forma coordenada com ações efetivas.
1: A articulação do Ministério de Minas e Energia com a ANEEL, a Agência Nacional de Águas e a Defesa Civil inclui ainda leilões de potência, monitoramento por satélite para prevenção e combate a queimadas e medidas relacionadas à vazão de Belo Monte. Reportagem Luciana Colares de Holanda.
3: E vamos continuar falando aí, Luciana, sobre energia, dessa vez dentro de casa, a economia dentro de casa.
4: Pois é, Luciana, na hora de comprar eletrodomésticos, por exemplo, existe uma etiqueta em formato de lâmpada nas cores preta e amarela.
3: É o selo Procel, uma referência para quem busca economia na conta de luz e mais eficiência energética.
4: Os detalhes você vai ouvir agora na reportagem de Márcia Fernandes.
5: O selo Procel de economia de energia ajuda a identificar produtos com maior eficiência energética. Ele é concedido aos equipamentos classificados pelo Inmetro na categoria A, que é a nota máxima concedida pelo Instituto, e indica aparelhos mais econômicos. Como explica o diretor do Departamento de Informações, Estudos e Eficiência Energética do Ministério de Minas e Energia, Sérgio Aire Moraes.
6: É uma espécie de medalha. Eu sei que ao adquirir um determinado equipamento com o selo Procel, dentre todos os equipamentos classificados como A, ele é mais eficiente. Então, eu estou no topo da categoria. Então, cumpre esse papel de informar o cidadão que aquele determinado equipamento tem um reconhecimento, um mérito maior de eficiência.
5: O selo funciona como um indicativo para os consumidores que buscam economia na conta de luz. O biólogo Sinomar Fonseca foi com a família a uma loja em Brasília procurar uma geladeira e uma máquina de lavar e levou em conta o consumo de energia na hora da compra.
7: Eu sempre olho e tomo cuidado de entender, né, o que está sendo a mensagem que está sendo passada. E os selos, eles têm um indicativo, né, para mostrar esse consumo. Tento sempre escolher o melhor consumo, né?
5: Podem levar o selo outros produtos, como lâmpadas, ar-condicionado, ventilador, televisões e eletrodomésticos em geral. O selo Procel estende-se também às edificações, para indicar aquelas que oferecem melhor desempenho energético e economizam mais, como explica Sérgio Aire Moraes, do Ministério de Minas e Energia.
6: Ela tem que ser eficiente nos seus sistemas de iluminação, de ar-condicionado e a própria estrutura envoltora da edificação, piso, parede, teto, elas têm que apresentar um melhor desempenho. Aí sim passa a ter uma autorização de exibir essa placa do selo Procel na entrada da edificação.
5: Antes de receberem o selo, os produtos passam por testes e avaliações técnicas em laboratórios. Vale lembrar que, além da diferença na conta de luz, produtos e edificações que trazem o selo Procel têm menores custos de operação e

0: manutenção e contribuem para um uso mais racional dos recursos naturais, já que consomem menos energia para realizar a mesma função. Reportagem, Márcia Fernandes.
1: Produtores rurais, pesquisadores e consumidores contam agora com uma plataforma para acompanhar preços de alimentos e previsão de safras.
2: A Companhia Nacional de Abastecimento, a Conab, lançou uma nova versão do Portal das Informações, que reúne em um único endereço mais de 80 painéis e serviços agropecuários.
1: O gerente de dados e inteligência da Conab, Herbert Filgueiras, explica o impacto dessa modernização do serviço.
3: A reformulação do portal nasceu assim, com o objetivo de democratizar o acesso aos dados e informações que a Conab produz, né? E às vezes esses dados ficavam pulverizados, né? E difícil de encontrar. A gente consolidou diferentes ambientes distintos, modernizamos as interfaces de acesso, com o objetivo de fortalecer o processo de governança da informação de dados, né?
2: Acesse a plataforma em portal de informações, tudo junto, sem cedilha e tio, .conab.gov.br.
1: Celular, redes sociais e inteligência artificial já fazem parte da rotina de crianças e adolescentes.
2: E com tantos desafios no ambiente digital, professores também precisam estar preparados para orientar os estudantes sobre segurança, privacidade e uso responsável da tecnologia.
1: Uma formação gratuita e online oferece ferramentas para ajudar os educadores a levar esse debate para a sala de aula.
4: O uso excessivo de celulares, redes sociais e inteligência artificial por crianças e adolescentes desafia pais e professores. Para ajudar a orientar os jovens no mundo conectado, o Ministério da Educação e a SaferNet Brasil, com apoio do governo do Reino Unido e da Meta, oferecem a segunda edição do curso gratuito Segurança e Cidadania Digital em Sala de Aula. A formação online é voltada para educadores das redes pública e privada. Com 40 horas, o curso aborda temas como tempo de tela, cyberbullying, proteção de dados e fake news, como explica a coordenadora-geral de Educação Digital do MEC, Ana Dalfabro.
5: Ele trata de temas sobre segurança e privacidade na internet. A gente sabe, né, a crescente violência que as crianças têm sofrido dentro do ambiente digital. Então, um curso super importante para esse público. Fala também sobre a necessidade de empatia, respeito nas redes, né, nessa convivência hoje dentro do mundo digital. Então, de fato, um curso muito útil para os professores hoje, dado o dia a dia deles em sala de aula. Curso é todo online, os professores conseguem fazer no seu ritmo, né? A hora que funciona melhor para parar e conseguir se dedicar a uma formação. Então, bem mão na massa.
4: Para fazer o curso, acesse o site avamec.mec.gov.br, faça o login com sua conta gov.br e busque por Segurança e Cidadania Digital em Sala de Aula, segunda edição. Depois, basta clicar em inscrever-se e começar as aulas. Reportagem Gilberto Evangelista.
2: Profissionais que ainda não têm curso superior ou que possuem graduação em área diferente daquela que atuam podem concorrer a bolsas integrais de licenciatura pelo PRILEI, um programa de formação inicial e continuada de professores.
1: Podem concorrer também a bolsas integrais de licenciatura aqueles que tiveram bom desempenho no Enem.
2: As bolsas são oferecidas por universidades federais, estaduais e instituições privadas sem fins lucrativos que participam do programa.
1: Para aderir ao PRILEI, as instituições privadas de educação superior devem acessar o Sistema Integrado de Monitoramento, Execução e Controle em cimec.mec.gov.br.
2: E essas foram as notícias do Governo Federal.
1: Uma realização da Secretaria de Comunicação Social da Presidência da República.
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1: Fique agora com as notícias do Poder Judiciário e do Congresso Nacional. Boa noite.
2: Boa noite, até amanhã.
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8: STF encerra amanhã julgamento da denúncia contra ex-deputados estaduais Rodrigo Bacelar e TH Joias do Rio de Janeiro.
9: STJ reafirma que envio de pornografia pela internet pode configurar importunação sexual.
8: Caixa Econômica Federal vai ter de pagar horas extras à bancária que não era obrigada a registrar ponto.
9: Boa noite, eu sou Arthur Filho.
8: E eu sou Walter Lima.
9: A primeira turma do Supremo Tribunal Federal aceitou denúncia contra o ex-presidente da Assembleia Legislativa do Rio, Rodrigo Bacelar, e o ex-deputado estadual Thiago Raimundo dos Santos Silva, conhecido como como TH Joias.
8: O julgamento acontece em sessão virtual da primeira turma, que termina amanhã, mas todos os votos já foram apresentados.
9: Eles são acusados de obstrução de investigação em um caso que envolve o vazamento de informações sigilosas da Operação Zargum, que investigava a atuação do Comando Vermelho e conexões com agentes públicos no Rio de Janeiro.
8: Bacelar e TH Joias são acusados de repassar informações sigilosas sobre a operação contra criminosos.
9: Crime de importunação sexual também pode ser praticado pela internet sem que haja contato direto.
8: Esse entendimento foi reafirmado pelo STJ. Fátima Uchoa.
10: Um homem enviou imagens íntimas a várias vítimas. Ele foi condenado por perseguição e importunação sexual a 4 anos e meio de reclusão em regime inicial semiaberto, mas o Tribunal de Justiça do Rio de Janeiro avaliou que o crime de importunação exigiria contato físico. No entanto, a 5ª turma do STJ restabeleceu a condenação do homem por entender que tal delito pode ser cometido por meio de recursos tecnológicos, sem que haja contato físico entre o criminoso e a vítima. Segundo o relator, ministro Joel Ilan Paciornik, o crime de importunação sexual pode ser caracterizado pelo simples envio de fotos ou vídeos pornográficos sem o consentimento da vítima, o que foi verificado nessa ação penal.
9: A Caixa Econômica Federal vai ter de pagar horas extras a uma bancária que não era obrigada, por regra interna, a registrar o ponto.
8: A 7ª turma do TST decidiu que essa condição não afasta a obrigação da empresa de controlar a jornada. Samanta Flor.
11: A bancária afirmou que trabalhava das 8 da manhã às 8:30 da noite. A Caixa disse que ela cumpria jornada menor e que, por ser considerada funcionária que exerce um cargo de confiança, o registro de ponto era opcional. Mas o banco não apresentou os controles de jornada. Para a 7ª turma do TST, nessa situação, vale a suposição de que o horário informado pela trabalhadora é verdadeiro. A decisão foi unânime.
9: Justiça estabelece medidas para reforçar controle sobre mineração na APA do Tapajós, no Pará.
8: Decisão atende a pedidos feitos pelo Ministério Público Federal. Sabrine Menezes.
12: Com a sentença, se torna obrigatória a autorização prévia do ICMBio para iniciar o processo de lavra. Apenas o título minerário, concedido pela Agência Nacional de Mineração, não é mais suficiente. A Justiça também aprovou um acordo entre o MPF e o ICMBio que amplia a fiscalização e a proteção da unidade de conservação. A ação foi ajuizada pelo MPF em 2024, após identificar problemas na comunicação e na articulação entre os órgãos responsáveis pela regulação da mineração e pela proteção ambiental da APA.
9: Tribunal Superior Eleitoral proíbe Pablo Marçal de usar recursos oficiais para a campanha.
8: Decisão foi tomada na sessão desta quinta-feira e vale até o julgamento do mérito do registro de candidatura de Marçal. Guilherme Firmino tem mais informações.
13: O plenário do TSE deferiu tutela de urgência e proibiu Pablo Marçal de usar recursos públicos na campanha eleitoral. Marçal também foi vetado de participar da propaganda eleitoral gratuita no rádio, na televisão e de debates. No processo, o Ministério Público Eleitoral alega que Pablo está inelegível até 2032 e que não cumpriu o prazo mínimo de 6 meses de filiação ao PRTB para disputar as eleições. A decisão dessa quinta não antecipa o julgamento de registro de candidatura de Pablo Marçal, que ainda vai ser julgado pela Justiça.
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9: A você, uma boa noite.
8: E até amanhã.
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14: Eu sou Humberto Pinheiro e estes são os destaques de hoje do Jornal do Senado, que começa agora. Aumento de acidentes com motociclistas de aplicativos gera resposta do Senado. 7 organizações internacionais vão acompanhar as eleições de outubro no Brasil. Projeto torna obrigatória a orientação vocacional para jovens em medidas socioeducativas. Boa noite. O número de acidentes envolvendo motociclistas em atividade profissional cresceu 34,92% entre 2023 e 2025, segundo dados do Ministério Público do Trabalho. Diante desse cenário, projetos em análise no Senado propõem mudanças nas regras da atividade, incluindo a adoção de seguros obrigatórios e alterações nas exigências para a obtenção da Carteira Nacional de Habilitação. O repórter Douglas Castilho traz os detalhes.
15: Elvis Macedo, garçom morador do Rio de Janeiro, se dirigia da Zona Sul Carioca à cidade vizinha Niterói quando a moto que o levava se chocou com um carro, causando traumatismo craniano e a ruptura do fêmur. Elvis relatou sua experiência e chamou atenção para a observação no hospital de casos semelhantes ao seu.
16: Eu fiquei numa ala onde havia mais ou menos umas 20 pessoas que tinham o mesmo problema que o meu, se acidentaram de moto. E eu acho que esse assunto das motos por aplicativo devem ser discutidos mais nos meios políticos, que deve haver algum tipo de lei.
15: A percepção de Elvis é amparada por dados do Ministério Público do Trabalho, que demonstram que o crescimento nas notificações de acidentes de trabalho com motos aumentou 34,92% entre os anos de 2023 e 2025. Diante desse cenário, senadores apresentaram nos últimos anos projetos de lei regulamentando a profissão e garantindo mais segurança aos motoristas. Um deles obriga as empresas de tecnologia a fornecerem seguro de acidentes pessoais para os seus entregadores. Outro texto prevê a necessidade de um motociclista ter sua carteira de habilitação com a observação de que exerce a atividade remunerada, o que gera novas obrigações ao piloto. Ambos os projetos aguardam votação nas comissões.
14: Democratizar o acesso aos investimentos e incentivar o pequeno investidor são objetivos de projeto de lei pronto para ser votado na Comissão de Educação. De autoria da senadora Jussara Lima, do PSD do Piauí, a proposta cria a Semana Nacional do Pequeno Investidor, na segunda semana de outubro, com ações de educação financeira, como seminários, palestras e debates. Segundo o texto, a iniciativa busca ampliar o conhecimento sobre finanças pessoais e estimular decisões baseadas em informações confiáveis. Para o senador Flávio Arnes, do PSB do Paraná, a medida também pode contribuir para reduzir golpes contra pequenos investidores. E a Comissão de Constituição e Justiça analisa o projeto de lei que torna obrigatória a orientação vocacional para adolescentes que cumprem medidas socioeducativas. A proposta já recebeu parecer favorável na Comissão de Educação. A reportagem é de Bruno Lourenço.
17: O projeto de lei inclui testes de aptidões, interesses e habilidades nos programas de atendimento socioeducativo. A regra valerá tanto para jovens que cumprem medidas em regime de semi-liberdade, quanto para aqueles que se encontram internados. A proposta já passou pela Comissão de Educação e Cultura, quando a senadora Tereza Leitão, do PT de Pernambuco, destacou que a capacitação profissional é essencial para afastar os jovens do crime.
18: A escolarização e a profissionalização do adolescente em conflito com a lei são, portanto, pilares desse sistema, pois funcionam como instrumento de ressocialização e de construção de projetos de vida que afastem o jovem da reincidência infracional.
17: Depois da CCJ, o texto vai ao plenário do Senado.
14: Nas redes sociais, a liberdade de expressão convive diariamente com a circulação de informações falsas e discursos de ódio. Encontrar um equilíbrio entre garantir o direito de se manifestar e combater conteúdos que podem causar danos foi o desafio discutido pelos senadores na Comissão de Educação. Durante a audiência, foi apresentado o programa Senado Verifica, um canal de interação do Senado com o cidadão para a checagem de informações publicadas em qualquer meio de comunicação. Repórter Rodrigo Rezende.
19: O senador Paulo Paim, do PT do Rio Grande do Sul, afirmou que discutir limites para o conteúdo publicado nas redes sociais envolve também o debate sobre liberdade de expressão e censura.
20: Defendemos a liberdade de expressão, que é um direito fundamental. O que precisamos é de um ambiente em que as pessoas possam debater, divergir, defender suas posições, sem transformar o outro no inimigo.
19: Frederico Franco Alvim, representante da Assessoria Especial de Enfrentamento à Desinformação do Tribunal Superior Eleitoral, ressaltou ressaltou que as redes sociais podem prejudicar a democracia ao destacar determinados temas em relação a outros.
0: O fato é que a gente também tem dentro das redes sociais uma realidade deturpada, porque a realidade, a complexidade da realidade não cabe num feed de rede social.
19: Maria Laura Soares e Silva, jovem senadora do estado do Rio de Janeiro, afirmou que a velocidade de mudança das tecnologias exige iniciativas rápidas.
21: A inteligência artificial, em questão de 2-3 anos, avançou de forma inexplicável. E hoje é um realismo surreal, onde você nem consegue mais identificar o que é verdade e o que não é.
19: Durante a audiência, foi apresentado o programa Senado Verifica, um canal de interação do Senado com o cidadão, destinado à checagem de informações publicadas em qualquer meio de comunicação.
22: Eleições 2026.
14: O Tribunal Superior Eleitoral confirmou que pelo menos 7 organizações internacionais vão acompanhar as eleições de 2026 no Brasil. OEA, União Europeia e Parlaçu estão entre as entidades convidadas para acompanhar a preparação, a votação e a apuração. Repórter Pedro Pincer.
23: Foram convidadas oficialmente a Organização dos Estados Americanos, a União Europeia, a Liga dos Estados Árabes, a Rede dos Órgãos Jurisdicionais e de Administração Eleitoral dos Países de Língua Portuguesa, a União Interamericana de Organismos Eleitorais e a Rede Mundial de Justiça Eleitoral, além do Parlaçul. O presidente do TSE, ministro Nunes Marques, reafirmou a segurança e a credibilidade dos sistemas e dos processos eleitorais brasileiros.
24: O Brasil tornou-se, ao longo das últimas décadas, uma referência mundial na realização de eleições. A vanguarda entre as democracias representativas contemporâneas é resultado da contínua e paulatina construção de um processo eleitoral eficiente, ancorado em normativos modernos e em sistemas tecnológicos capazes de garantir a transparência, a segurança e a credibilidade das eleições.
23: Na prática, as missões de observação eleitoral são tidas como pilares de confiança pública. Os relatórios independentes produzidos pelas comitivas avaliam a integridade dos sistemas e o cumprimento da legislação, sugerindo melhorias contínuas.
14: E você conhece o termo afroconveniência? É quando uma pessoa branca se declara negra para obter algum tipo de vantagem, como reserva de vagas nas universidades, por exemplo. Mudanças na declaração de cor de candidatos desde a aprovação de cotas para campanhas reacenderam o debate sobre a afroconveniência no contexto eleitoral. Quem explica é a repórter Marcela Diniz.
25: Dados preliminares do Tribunal Superior Eleitoral mostram que as candidaturas negras são maioria nas eleições de 2026, representando 49,9% do total. O aumento do número de pessoas que se declaram pretas ou pardas pode estar relacionado à maior identificação racial. Mas essa autodeclaração nem sempre corresponde à experiência de sofrer racismo ou à percepção das desigualdades sociais relacionadas à raça. Nesse contexto, aparece o conceito de afroconveniência, usado para descrever casos em que uma pessoa se declara negra para obter benefícios de políticas afirmativas como as cotas raciais. O senador Paulo Paim, do PT do Rio Grande do Sul, lembra que desde a Emenda Constitucional 133 de 2024, os partidos políticos devem destinar, no mínimo, 30% de recursos dos fundos eleitoral e partidário para candidaturas de pessoas pretas e pardas. É aí que a afroconveniência aparece como estratégia de campanha.
26: Muitos que nunca se identificaram como negro passam, a partir desse momento, a assumir uma negritude, entre aspas, para que eles tenham direito a um financiamento maior para a sua campanha e também mais espaço na televisão. Você está tirando um percentual daqueles que realmente sofreram o preconceito nesse país.
25: De 2022 a 2026, 786 candidatos mudaram sua declaração de cor junto ao TSE. A maioria transitou de branco para pardo.
14: Com edição de Paulo Groba e trabalhos técnicos de João Lira, o Jornal do Senado fica por aqui. Acompanhe agora as notícias da Câmara dos Deputados. Boa noite e até amanhã.
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1: Projetos de lei ampliam o alcance do benefício de prestação continuada.
2: Comissões debatem limites para reajustes anuais nas alíquotas do IOF.
1: Parlamentares defendem políticas para combater a violência de gênero.
3: Boa noite. Carol D'Artora, do PT do Paraná, defende o avanço de proposta em debate na Câmara que criminaliza a misoginia. A deputada também apresentou projetos para ampliar o enfrentamento no ambiente digital, com punição a grupos organizados que financiam conteúdos de ódio contra as mulheres.
1: Carol D'Artora destaca que suas propostas também tratam da combinação entre misoginia e racismo nas redes sociais. A parlamentar afirma que esse recorte é necessário para proteger especialmente mulheres negras, mais expostas a crimes de ódio no ambiente digital.
3: A Lei Maria da Penha completou 20 anos em 7 de agosto. Jaque Rocha, do PT do Espírito Santo, considera que a legislação mudou o enfrentamento à violência contra as mulheres, ao criar mecanismos de proteção e ao responsabilizar os agressores.
1: De acordo com Jaque Rocha, a violência contra mulheres e meninas também ganhou novas formas, inclusive no ambiente digital. Por isso, a deputada defende a aprovação do projeto que criminaliza a misoginia como forma de ampliar a proteção contra discursos de ódio e violência.
3: Daniela do Vaguinho, do Republicanos do Rio de Janeiro, enaltece os 20 anos da Lei Maria da Penha. A deputada ressalta, porém, que os números de feminicídios e de casos de violência doméstica mostram que ainda há desafios a enfrentar.
1: Daniela do Vaguinho defende o fortalecimento da rede de proteção com mais delegacias especializadas, centros de atendimento e casas de acolhimento. Ela também destaca a importância da prevenção e da educação para evitar que a violência contra a mulher aconteça.
3: Maria do Rosário, do PT do Rio Grande do Sul, alerta para os riscos de violência e abuso contra crianças e adolescentes nas plataformas digitais. Ela defende o cumprimento do ECA digital e a responsabilização das empresas diante de conteúdos que estimulem violência e automutilação.
1: Maria do Rosário também apoia a suspensão das transmissões ao vivo da plataforma Discord no Brasil e afirma que é preciso fortalecer a proteção de crianças e adolescentes nas redes. Ela defende ainda o apoio às famílias e às escolas para prevenir esses riscos.
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5: Saúde.
3: A Câmara aprovou diretrizes para o atendimento no SUS de mulheres na menopausa. A repórter Paula Bittar acompanhou a votação.
10: A Comissão de Constituição e Justiça da Câmara aprovou uma proposta que cria diretrizes no Sistema Único de Saúde para a atenção integral à saúde de mulheres no climatério e na menopausa. O climatério é a transição entre a fase reprodutiva e a não reprodutiva da vida da mulher. Já a menopausa ocorre após 12 meses sem menstruação. Estudos do Ministério da Saúde mostram que o climatério está associado a sintomas físicos e psíquicos, como ondas de calor, distúrbios do sono, alterações do humor, osteoporose e maior risco cardiovascular. A relatora da medida na comissão, deputada Tabata Amaral, do PSB de São Paulo, ressaltou que aproximadamente 29 milhões de brasileiras estão no climatério, período de transição hormonal da mulher que pode começar por volta dos 40 anos, com casos também de menopausa precoce ainda antes disso. Ela destacou que, embora não seja uma doença, a menopausa pode afetar significativamente a saúde física, mental, sexual, metabólica e cardiovascular das mulheres, além de comprometer sua qualidade de vida, permanência no mercado de trabalho e geração de renda. A proposta aprovada estabelece que o SUS deve oferecer ações educativas e de conscientização, exames e medicamentos e atendimento integral e multiprofissional. O texto também prevê incentivo a pesquisas, produção de dados e monitoramento em parceria com estados e municípios. A proposta cria ainda o Dia Nacional de Conscientização sobre a Menopausa, a ser celebrado em 18 de outubro. O projeto, que cria diretrizes no SUS para a atenção integral à saúde de mulheres no climatério e na menopausa, pode seguir diretamente para o Senado, a menos que haja recurso para votação antes pelo plenário da Câmara. Da Rádio Câmara, de Brasília, Paula Bittar.
22: Direitos Humanos.
1: Benedita da Silva, do PT do Rio de Janeiro, defende medidas para combater o etarismo e pede que o envelhecimento não seja associado à perda de autonomia. Ela acredita que o preconceito se agrava quando combinado a fatores como gênero, raça, deficiência e condição social.
3: Benedita da Silva também propõe ações para promover um envelhecimento saudável, com mais acesso à saúde, cultura, esporte, educação e lazer. Ela sustenta que é preciso garantir não apenas mais anos de vida, mas qualidade de vida, participação social e respeito aos idosos.
22: Previdência.
1: Projeto de Bacelar do PV da Bahia cria um auxílio transitório para o cuidador principal de pessoa que recebeu o benefício de prestação continuada. Pela proposta, o auxílio será pago por um ano no valor de meio salário mínimo após a interrupção do benefício com a morte do dependente.
3: Segundo Bacelar, a medida busca amparar mães e cuidadores que deixaram o mercado de trabalho para se dedicar aos cuidados de familiares. O projeto também prevê o reconhecimento do período dedicado ao cuidado para fins de aposentadoria.
1: Heloísa Helena, da Rede do Rio de Janeiro, propõe a criação da Renda Universal de Cidadania para pessoas com deficiência, sem exigência de comprovação de renda. A ideia, segundo ela, é superar as limitações do benefício de prestação continuada e criar um modelo que fortaleça a proteção social.
5: Hoje no Brasil, infelizmente, para que se tenha acesso ao BPC, é preciso que a família não seja pobre, ela esteja à beira da miséria humana, por causa da vinculação a um quarto de salário. Então, nós entendemos que as pessoas que têm alguma deficiência, seja caracterizada como deficiência física, transtorno psíquico, mental, transtorno do espectro autista ou qualquer um outro, ele tenha direito a esse benefício.
3: Heloísa Helena conclui que a mudança pode ampliar a dignidade, a autonomia e a segurança econômica. Ela explica que, se aprovada, a renda básica de cidadania deve ser implementada de forma gradual e sustentável, como instrumento de apoio à sobrevivência e à inclusão social.
22: Justiça.
1: Lucas Redecker, do PSD do Rio Grande do Sul, afirma que novas investigações sobre fraudes no INSS reforçam suspeitas discutidas durante a Comissão Parlamentar de Inquérito que apurou descontos indevidos de aposentados. O legislador critica a rejeição do relatório da CPI.
3: Lucas Redecker cobra a responsabilização dos envolvidos no esquema investigado, além da recuperação dos recursos desviados. O parlamentar avalia que, apesar de os aposentados terem sido ressarcidos, é necessário avançar nas punições para evitar a impunidade.
22: Trabalho.
1: A Câmara aprovou uma regulamentação para as profissões de agentes indígenas de saúde e de saneamento. A repórter Paula Bittar acompanhou a votação.
10: A Comissão de Constituição e Justiça da Câmara aprovou uma proposta que regulamenta as profissões de agente indígena de saúde e de agente indígena de saneamento. Segundo o texto aprovado, para exercer as funções, o profissional deverá ser indígena, residir na área da comunidade de atuação, ter idade mínima de 18 anos, dominar a língua da comunidade e conhecer os costumes e sistemas tradicionais de saúde do povo indígena. Será exigida ainda a conclusão do ensino fundamental e de curso de qualificação específico definido pelo Ministério da Saúde. O agente indígena de saúde atuará na prevenção de doenças e na promoção da saúde das populações indígenas. As ações serão domiciliares ou comunitárias, individuais ou coletivas, seguindo as diretrizes do SUS. Os agentes devem atuar para prevenir doenças, monitorar a saúde dos indígenas, prestar primeiros socorros e mobilizar as comunidades. Já o agente indígena de saneamento trabalhará com a mesma finalidade, atuando especificamente em saneamento básico e ambiental. Entre as atribuições dele estão o monitoramento e a manutenção de sistemas de saneamento e ações de saneamento para prevenir doenças. A relatora na comissão, deputada Lídice da Mata, do PSB da Bahia, ressaltou a relevância dessa proposta.
6: É um projeto que já estava aqui na comissão há algum tempo, que trata do reconhecimento dos agentes de saúde indígena. Esse é um projeto que diz respeito ao acesso à saúde da população, daqueles que mais precisam, especialmente da nossa população indígena. Tem interesse do Ministério da Saúde para que fosse aprovado, mas principalmente o interesse dessa casa em aprovar projetos que são projetos de origem nos nossos deputados.
10: A proposta que regulamenta as profissões de agente indígena de saúde e de agente indígena de saneamento já pode seguir ao Senado, a menos que haja recurso para votação antes pelo plenário da Câmara. Da Rádio Câmara, de Brasília, Paula Bittar.
22: Agricultura.
3: Zé Neto, do PT da Bahia, apresentou o projeto que amplia o acesso de cooperativas de agricultura familiar a financiamentos para a instalação de sistemas de geração de energia renovável. A proposta busca reduzir custos e estimular o uso de fontes como solar e eólica no campo.
8: O que nós queremos é, já existe o projeto 1228, que prevê 10% dos recursos do BNDES com juros bem plausíveis, para que esses juros mais baixos atendam os pequenos e microempreendedores do campo da agricultura familiar. E nós estamos estendendo isso com o nosso projeto, que é o projeto 3066, que ele visa exatamente trazer também para esse foco as cooperativas de agricultura familiar. Nós precisamos fortalecer as cooperativas.
1: De acordo com Zé Neto, o financiamento com juros mais baixos pode ampliar a geração de energia limpa no campo. Ele acredita que a medida pode beneficiar especialmente produtores das regiões norte e nordeste do país, onde há grande potencial para a geração de energia solar.
22: Economia.
3: Comissão da Câmara aprova projeto que limita aumentos do IOF. Entenda na reportagem de Silvia Munhato.
9: A Comissão de Desenvolvimento Econômico da Câmara aprovou projeto que fixa novos tetos para as alíquotas do Imposto sobre Operações Financeiras, o IOF, além de criar limites para eventuais aumentos de alíquotas. O deputado Maurício Marcon, do PL do Rio Grande do Sul, relator do texto, foi favorável à medida.
11: Então, o IOF, ele é o imposto regulatório, ele foi criado, né, para a gente ver o rastreio do dinheiro, mas não ser arrecadatório. E o governo hoje tem usado esse imposto para arrecadar. Então, a gente coloca um limite nesses aumentos que o governo pode fazer, justamente para tentar trazer segurança jurídica para quem quer investir no Brasil.
9: Pela proposta, o aumento máximo anual do IOF sobre operações de crédito seria de 70%. Para operações cambiais, de 100%. Na discussão do texto na comissão, o deputado Helder Salomão, do PT do Espírito Santo, foi contrário às mudanças, por entender que elas alterariam o cenário atual, resultando em perda de arrecadação sem uma necessária compensação. A proposta que fixa novos tetos para o IOF e cria limites para futuros aumentos será analisada agora pela Comissão de Finanças e Tributação. Da Rádio Câmara de Brasília, Silvia Munhato.
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22: Relações Exteriores.
1: Welter, do PT do Paraná, apoia o combate à disseminação de fake news, lembrando que a desinformação representa uma ameaça à democracia. O deputado também critica o que considera interferência externa no debate político e eleitoral brasileiro.
3: Ao fazer um balanço positivo da economia, Welter cita a geração de empregos, o controle da inflação, o aumento da renda e a redução das desigualdades. O parlamentar também menciona os investimentos do governo federal em saúde, educação e infraestrutura.
1: Jandira Fegali, do PCdoB do Rio de Janeiro, critica a postura do governo dos Estados Unidos em relação ao Brasil. Ela afirma que a retomada de uma política que busca subordinar a América do Sul aos interesses norte-americanos representa uma ameaça à soberania dos países da região.
3: Jandira Fegali alerta para possíveis interferências indevidas no processo eleitoral por meio das redes digitais, com questionamentos sobre as urnas eletrônicas. A parlamentar defende uma reação institucional que preserve a independência do Brasil e o funcionamento da democracia.
22: Meio ambiente.
1: Alguns métodos de alimentação de animais utilizados para produzir iguarias causam sofrimento aos bichos. Por isso, uma lei já sancionada pela Presidência da República, depois de aprovada nas comissões da Câmara, proíbe a produção e a sua comercialização no Brasil. Saiba mais na reportagem de Maria Neves.
0: Aprovado na Comissão de Constituição e Justiça da Câmara dos Deputados, o projeto que proíbe a produção e a venda de alimentos produzidos por meio de alimentação forçada de animais. Um exemplo de produto resultante da alimentação forçada de animais é o foie gras, nome dado ao fígado gordo de pato ou ganso, que é uma iguaria francesa. Como explica o deputado Áureo Ribeiro, do Solidariedade do Rio de Janeiro, que foi relator do texto em uma das comissões da Câmara, o processo pode causar doenças e levar à morte precoce do animal.
15: A alimentação forçada é uma prática extremamente cruel. Funciona com a introdução de tubos na garganta das aves para aumentar artificialmente o fígado do animal. Nós estudamos o tema e vimos que isso provoca sofrimento intenso e aumenta muito a mortalidade dessas aves.
0: Quem descumprir a nova lei pode receber como punição detenção de 3 meses a 1 ano e multa. Essa pena está prevista na Lei dos Crimes Ambientais, que também estabelece outras sanções administrativas para quem maltrata animais. Pelo texto aprovado, a proibição abrangerá tanto os produtos vendidos na forma natural quanto os enlatados. Da Rádio Câmara de Brasília, Maria Neves.
22: Comissões.
3: Chico Alencar, do PSOL do Rio de Janeiro, defende projeto que condiciona a liberação das chamadas emendas PIX à aprovação prévia de um plano de trabalho. Autor da matéria, ele explica que o objetivo é ampliar o controle sobre esses repasses diretos a estados e municípios.
1: Chico Alencar também ressalta que a proposta cria mecanismos de rastreamento dos recursos, prestação de contas e uso de conta bancária específica. O deputado argumenta que as medidas podem evitar desvios após auditorias apontarem irregularidades na aplicação do dinheiro.
22: Esporte.
3: Luiz Lima, do Novo do Rio de Janeiro, comemora a aprovação de projeto que torna permanente a lei de incentivo ao esporte, eliminando a necessidade de renovação periódica do benefício fiscal. Coautor da proposta, o deputado avalia que a medida dá mais estabilidade aos projetos esportivos.
17: A lei de incentivo do esporte é a oportunidade que a gente tem de empresas, pessoas jurídicas ou pessoas físicas, destinarem um percentual todo ano que pagaria em relação a tributo federal para o governo federal, puder destinar para entidades que pleiteiam a lei de incentivo junto ao Ministério do Esporte. Agora é perene, é para sempre. Há 20 anos a gente já tem a lei de incentivo do esporte em atividade no nosso país, e você garantir a perenidade igualando a cultura foi muito satisfatório para a política esportiva e para o brasileiro que gosta e ama esporte.
1: Luiz Lima ressalta que a lei de incentivo ao esporte beneficia projetos nas áreas competitiva, educacional, de inclusão e de reabilitação. Ele defende equiparar o percentual destinado por empresas, atualmente em 3%, ao previsto para o setor cultural, com o objetivo de acelerar a execução das iniciativas.
3: Termina agora o Jornal Câmara dos Deputados, produzido pela Rádio Câmara, com trabalhos técnicos de Everson Urani e apresentação de Val Monteiro e Márcio Aquilissardi. Boa noite.
1: A Voz do Brasil volta amanhã. Boa noite.
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Alô, Chapecó, muito boa noite. O Love Line está começando. A sua linha direta com emoção começa agora e vai até a uma da madrugada. 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Eu escolhi para abrir o Love de hoje uma música que, no ano de 1986, no Brasil, ela foi tema da novela Selva de Pedra, da Globo, está no disco Internacional. A banda americana Mr. Broken Wings.

0: Às vezes, a gente passa tanto tempo preocupado com o amanhã, com o que pode acontecer, com medo de perder, medo de sofrer. Esquece de viver o que está acontecendo agora. Então, se existe alguém especial na sua vida, aproveite, diga o que sente, abrace, esteja perto, porque no final das contas, o único momento que realmente temos nas mãos é hoje. Jota Quest, aqui no Love. Em cartaz do cinema tem Patrulha Canina, Uma Aventura, Dino e muito mais. Loveline volta já.
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0: Quem tá ouvindo Love Line é o romântico Rock Scusiato. A banda sueca Europe era 1987. É nome de mulher, Carrie. Fortes emoções, Love Line.

Tá na voz do Bebeco, Garotos da Rua, Você é Tudo Que Eu Quero. 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Quero cumprimentar o Antônio Marcos e a Fabi. No Love tem In Excess By My Side.

Uma das músicas mais lindas que eu já toquei no rádio em 40 anos de profissão. Uma das mais lindas que eu tive a grata honra de tocar e me emocionar também, no ano de 1986. Aliás, eu sempre digo que a melhor playlist que eu toquei no rádio em 40 anos foi a de 1986, porque era uma música mais linda que a outra. E essa do Berlim, eu toquei de disco de vinil em 86. Take My Breath Away. Antes foi o Starship, de 87, Nothing's Gonna Stop Us Now e In Excess By My Side. Boa noite para Regina, sua amiga Iva e seu grande amigo Rock, que tá aí preparando a janta. Grande Rock, o rei do flashback. Encontrar um amor é descobrir que a vida pode ficar ainda mais bonita quando existe alguém para compartilhar os pequenos momentos. É ter com quem dividir um sorriso, um abraço, um café, uma conversa no fim do dia. É saber que existe alguém que pensa em você e que escolheu caminhar ao seu lado. O amor verdadeiro não precisa ser perfeito, precisa ser sincero, cuidadoso e recíproco. E quando a gente encontra alguém que faz o coração se sentir em casa, percebe que talvez a maior felicidade da vida não seja ter alguém perfeito ao nosso lado, mas ter alguém com quem podemos ser nós mesmos. Que nunca nos falte coragem para amar, nem a esperança para esperar pelo amor que realmente vale a pena. Porque quando o amor chega de verdade, a vida ganha um novo sentido. No Love tem roupa nova, bem maior. Me segue no Instagram, @demadj1, @demadj1.

0: Uma daquelas músicas que parecem conversar diretamente com quem ama de verdade. Porque quando existe sentimento, distância, saudade e até medo, não conseguem simplesmente apagar aquilo que o coração decidiu sentir. Às vezes, amar é justamente isso. Continuar acreditando, continuar esperando e dizer para alguém, mesmo sem saber o que amanhã reserva. Onde quer que você esteja, eu estarei aqui. E talvez seja esse o maior desafio do amor. Não ter garantias, mas ainda assim escolher acreditar. Right Here Waiting, Richard Marx, 1989. 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O Caidão está curtindo. Ele manda uma mensagem para sua esposa Dilce. Diz para ela que eu amo muito ela. Estamos no nosso plantão curtindo o Love Line. Então, eles são... Olha só, que história bonita. Eles são colegas de profissão da Patrimonial. Estão trabalhando agora os dois e foi na Patrimonial que se conheceram. Ela entrou na vida dele num momento difícil em que ele estava precisando. E ela encarou. E ela falou, vou cuidar de você. Tô contigo pro que der e vier. Pô, gente, isso é muito amor envolvido. Parabéns aí pra Dilce por essa iniciativa. Ele precisava de você. E você não mediu esforços. Estão juntos, felizes. Ele está muito feliz. Ele me falou que ele é o homem mais feliz do mundo. Parabéns aí pro casal. Felicidades, Dilce e Ricardo Machado, o Caidão. Casal da Patrimonial que está aí trabalhando. Voltamos já com Love. A sua linha direta com a emoção.
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Tem sentimentos que a gente tenta explicar com palavras, mas chega uma hora em que nenhuma palavra é suficiente. E quando o amor é verdadeiro, a gente simplesmente sente. Sente vontade de cuidar, de estar perto, de fazer aquela pessoa feliz. E o Roberto Carlos traduz isso de uma maneira que poucas músicas conseguem. E essa agora é para quem tem alguém no coração e não tem medo de dizer. Essa música é maravilhosa. Sem esconder, sem disfarçar. Eu te amo tanto. Love Line.

É. Tem músicas que parecem chegar na hora certa. Essa do Roberto fala de saudade, de querer estar perto, de procurar, de telefonar, só para dizer mais uma vez, eu te amo. Porque quando alguém realmente mexe com a gente, a presença dessa pessoa passa a fazer falta até nas pequenas coisas. E amar também é isso. Querer ver o sorriso de quem a gente ama e fazer o possível para que essa pessoa continue ali. Roberto Carlos, eu te amo tanto. Para quem tem alguém que faz o coração bater diferente. Quero cumprimentar o nosso amigo, o Vilmar Miller. Ele está apaixonado, viu? Ele mandou mensagem aqui quando eu toquei o Richard Marx. Eu vou ler como ele escreveu aqui, ó. Rapaz, boa noite, rapaz. Hoje você pegou pesado nessa playlist. Só sucessos da minha época. Abraço, grande Vilmar. É, também quem está ouvindo. Boa noite, Dema. Estou com o meu amor, me fazendo uma massagem maravilhosa. Toca Rock 7 para ouvirmos agarradinhos. Amo minha morena Cláudia. Abraço, Dema. O Nelo mandou mensagem. Ok. Então vamos fazer o seguinte. Eu programei aqui a Lara Fabian para combinar com a música do Roberto. E na sequência vai tocar então o Rock 7. Essa aqui. Essa aqui arrebata corações. Essa música é linda. Essa música é intensa. A cantora belga Lara Fabian. Love by Grace.

0: Essa música tá no primeiro disco do Roxette, que só chegou no Brasil em 2001. Traduzindo, de um coração para o outro. Não é difícil decifrar quando é Roxette pela voz da Mary e do Pearl. From One Heart to Another, lançada em 1986 na Europa. Boa noite para todo mundo que está aí nos honrando com a sua audiência. O Love segue, é de segunda a sexta-feira, das 22 a 1, com patrocínio sempre do Motel Momentos. Quero mandar um forte abraço para esse camarada aqui. Eu tenho assim um grande respeito porque ele está conosco, já vai fazer quase 4 anos e ele apostou todas as fichas no Love Line. Obrigado, Scalvi, proprietário do Motel Momentos. E para falar de amor de verdade, não precisa complicar. Amor é quando alguém chega e, de repente, a vida ganha outro sentido. É quando existe paixão, desejo, abraço, beijo, mas também existe paz. É quando aquela pessoa ocupa um espaço dentro da gente, que parece que sempre esteve esperando por ela. E quando alguém pergunta, quem é a dona do seu coração? A resposta vem fácil, muito fácil. É aquela pessoa que faz você sorrir só de pensar nela. No Love, uma música para quem encontrou alguém que chegou para preencher a vida e trazer uma nova sensação de felicidade. Love Line.
1: Pra falar do amor de verdade.

E fica essa pergunta no ar. Quantas vezes a gente tenta seguir em frente, tenta apagar uma história, tenta dizer que acabou, mas o coração insiste em lembrar. Wish You Were Here dos Bee Gees fala justamente dessa saudade que não pede licença. Daquela pessoa que, mesmo longe, continua presente nas nossas lembranças. Porque existem amores que terminam na vida, mas demoram muito mais para terminar dentro da gente. E talvez seja por isso que, em algum momento, todo mundo já desejou olhar para o lado e dizer baixinho: eu queria que você estivesse aqui. Wish You Were Here. Eu queria que você estivesse aqui. Essa música de 89, curioso é que os Bee Gees, eles são australianos, conhecidos mundialmente, no mundo todo. E essa música, Wish You Were Here, só tocou no Brasil. Curioso, né? Uma música bonita, romântica. Eles são famosos, mas somente as rádios brasileiras tocou essa música. Não tocou na Europa, não tocou nos Estados Unidos, não tocou essa música lá. E no Brasil ela foi tema da novela Top Model da Globo, tá no disco internacional, Wish You Were Here. Eu tenho um pedido aqui, o Michael, ele tá ouvindo lá no antigo barril, Frederico Westphalen. E ele manda essa música para Débora, que marcou a sua vida. A Débora foi o grande amor da vida do Michael. E ele falou que quando escuta, os olhos ficam marejados de emoção. Lágrimas escorrem no rosto porque ele tem saudade da Débora, que é de Seberi, próximo ao antigo barril.

1988, Eu Não Quero Viver Sem o Seu Amor. I Don't Wanna Live Without Your Love. Chicago. Antes foi The Flame com Cheap Trick e Barbarella Sedução. 18 para meia-noite. Rumo a Marechal Cândido Rondon. Nosso amigo, o Vilmar, ouvindo a Rádio West Capital. Vilmar, boa viagem para você, tá? Obrigado pela audiência. Essa aqui é de 1987. É do filme do Stallone, O Falcão, o Campeão dos Campeões. O cantor americano Kenny Loggins, Meet Me Halfway.

1989, Bon Jovi, I'll Be There For You. Na sequência, Joana e Roupa Nova, um Sonha 2. Continua até a uma, romântico.

Meia-noite, madrugada de sexta-feira, 21 de agosto. A música romântica do filme Os Embalos de Sábado à Noite. Era 1977. How Deep Is Your Love? Bee Gees do Love.

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0: 1h59.
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0: 2h28.
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0: 2h59.
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0: 4h44.
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1: Ligou o rádio, Litinho. Ligou o rádio. Vou roubando a garrafa, Litinho. Sai pra fora, que é azul. Fora, Litinho. Liga, liga. Aí, aí, ó. Não. Aqui? Aí. Não, mano. Aí.
2: Aham. Bem, moçada, é 10 pras 10 no relógio grande da Milidade. E vamos meter nossa maneira véia com esses meninos lá da fronteira, meu Deus do céu. Essa maneira véia gaúcha, uma barbaridade. Uia!

dia, muito bom dia, 5 horas 10 minutos, está no ar a edição da sexta-feira do Bom Dia Show com muita alegria no Dia Internacional da Felicidade. Começamos amanhã da sexta-feira com 9 graus, frio, tava 30 até então, até metade da semana, agora estamos com 9 graus na manhã de hoje. E o nosso Bom Dia Show com o grupo Simbora Pataço. 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

0: sexta-feira premiada! Sexta-feira com audiência pra poder ganhar prêmio, poder aproveitar aqui as delícias do Terra Nostra. Vamos, Terra Nostra, com som ambiente na melhor. 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E o nosso Terra Nostra maravilhoso, estive lá ontem, só delícia, gente. Que nem um dia, que nem uma sexta-feira, que nem antes, fazer uma sopinha de aioline. Ai, ai, ai, quem dera! Bom dia, Sul!
1: Bom dia, Matheus, tudo certo? Mauro por The Camera. Estamos indo lá pro lado de Sarandi hoje, velho.
0: Fala, Mauro! E a friaca, hein?
1: Manda a música lá pro Zeca, Puxa dos Penosos, Cadeira de Transportes, Puxa dos Pé Rachada, Sabonete do Depósito 2.
0: Saboneteando!
1: Baneira grossa e trágica. Dá só um baneira lá abaixo. Beleza, Matheus? Câmbio. Aquele abraço. Bota lá no sorteio aí, Matheus.
0: Está valendo! Grande abraço para amigo. Bom dia, Sul!
2: Bom dia, bom dia, galera. Oeste Capital. Fazer seu mar pra DK. Bora, bora. Para mais uma viajada aí. Tá bom, Matheusito? Mais uma informação aí, ó. Quem estiver se deslocando é o sentido ao... ao trevo da 282 ali, um pouquinho antes da Bringuente ali. Passou o posto Delta pela Marginal, no caos. Vai passar em Veco ali, tem um carro na contramão ali, um céu. Eu acho que é um Corsinha branco, se não me engano, ali.
0: Estacionado?
2: Tá na contramão ali de direção ali. Tá abandonado no meio da pista ali.
0: Ai, ai, ai.
2: Tem nada de sinalização, coisa e tal ali. Eu até avisei a guarda municipal, então... quem tiver se deslocando ali, às vezes tá um pouquinho chuvisco e neblina aí, né? Perigoso ali, Deus livre. E é bem no topzinho, na curva ali, né? Então, o povo tem um pouco de cuidado quem tiver se deslocando aí. Tá bom, Matheus Vitor? Um
0: abraço. Valeu, Josemar. Obrigado.
2: Aí, galera de FN, GDM, né? Galera aí que tá no QAP aí, CID, distribuidora, galera toda aí. Positivo, Pia Vé? Aquele abraço. Deus abençoe. Se não for o Oeste Capital...
0: Vamos, Josemar! Fuja!
3: Bom dia, Oeste Capital. Se não for o Oeste Capital, fuja, louco. Manda um abraço pra galera de São Miguel do Oeste. Tamo pronto pra peleja. Sextou, mas não passou latão ainda. Manda uma do Gil de Freitas. Qualquer uma. Obrigado. Se não for Oeste Capital, fuja.
0: Pra esse povo bagual de São Miguel! Valeu, seu Hilário! Aquele abração pro amigo Nilton Ferreira e Walter Moraes, juntos no Bom Dia Sul. Bom dia, se estamos!

0: 5h26, esse é o nosso Bom Dia Sul aqui na 93.
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11: Vamos, Galo Velho! É hoje pela manhã, tempo mais fechado, até umas 10, 11 horas da manhã no máximo. E depois o sol começa a aparecer com força à tarde. Força, força, mais ou menos, né? Mas não vai ter tempo muito nebuloso, sem previsão de chuva. E assim a gente vai ter uma semana, um final de semana e também a próxima semana, o início com sol. Hoje de manhã, 9 a 11 graus aqui na região, com um pouco de chuvinha, né? Como tá caindo agora aqui no vento minuano, uma garoa bem fininha. E durante a tarde de hoje o sol aparece com 17 graus de máxima para essa sexta-feira. Amanhã, sábado de manhã, de 7 a 8 graus de manhã, friozinho, e à tarde batendo 15 a 16 graus. No domingo, sol brilhando assim como no sábado, 4 a 5 graus de manhã, 4 a 5, e a máxima batendo 17 graus à tarde. E lá na segunda-feira também viramos para a próxima semana, com temperaturas de 4 a 5 graus de manhã e à tarde batendo 20, 21 graus. Ou seja, sol hoje à tarde e assim vai perdurar pelo menos até a próxima segunda-feira, dia 24, sábado, domingo e segunda-feira. Informações para o Indy, Clima Terra e Clima Tempo.
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11: Bom dia! Está valendo os prêmios da sexta-feira, governo! Pra galera que mandar aqui, qual mercado tem a melhor cuca da cidade? Manda pra nós a resposta aqui no nosso WhatsApp, né? Vou já deixar aqui terra nossa, né? Porque tá muito estourada, muito bombada. E hoje tem o kit do Terra Nostra, que além dos dois ingressos pro cinema, que vai valer junto, tem a melhor cuca da cidade, maravilhosa, incrível, super recheada e fresquinha, feita agora de manhã. E ainda tem Anholine do Terra Nostra, um super kit Terra Nostra para audiência do nosso grande amigo Berno, que está com o seu ambiente da melhor. E temos travesseiro 6 estrelas da Ortobon na sexta-feira. Vou mandar um beijão para Marlis, que acorda cedinho aqui também, né, que tá sempre ouvindo a gente, porque na Ortobon dormir mal é proibido. Então você tem hoje um travesseiro também, que é um segundo prêmio para audiência. Todo mundo que mandar mensagem aqui vai estar no sorteio da Ortobon. E quem mandar aqui a resposta Terra Nostra, vai poder ganhar o prêmio do Terra Nostra. Oh, coisa boa!
14: Bom dia, Matheus. Como é que tá, esse galoéio? Temos aí ligado, melhor do sul do
11: mundo.
14: Tudo
11: bem, seu Ari?
14: Escutando essas músicas de fundamento. Sextou, né? Hoje roda pra nós aí, banda universitária, Barquinho de Ouro. Fiquei agradecido. Percebo todos os mateadores, todos gostaram da música. Um abraço, uma boa sexta-feira, um bom fim de semana e tudo
11: pra amigo
14: de
11: bom. Também, seu Ari Galo Velho, tudo de bom!
15: Bom dia, Matheus. Partiu Dionísio Cerqueira e Barracão. De lá, voltamos, né? Até São Miguel fazendo as entregas aí. Valeu? Toca pra nós aí.
11: Valeu, Sérgio.
15: Água. E aquele abraço e uma ótima sexta-feira.
11: Valeu, já tá pronta a música pra daqui a pouquinho aí. Um grande abraço, Sérgio. Bom trajeto pro amigo, na proteção divina pra você. Fala aí, bom dia.
16: Fala, Matheus. Adivinha meu jogo de maravilha. Indo pra Chapecó trabalhar, porque eu nasci bonito e não rico.
11: Aí não dá pra ter tudo na vida, né?
16: Animada, já que hoje é sexta, e mando e ajeita a vaca velha pra minha chefe. Beleza, meu querido?
11: Abraço, vamos que vamos. Oeste, capitão.
17: Bom dia.
11: Tudo de bom pro amigo. Venha, Ademir, na boa, na tranquilidade. Essa aí é Champions.

0: povo gosta. Bom dia,
1: motora da saúde de São Bernardino. Já estamos no trecho, correndo aí, cortando as estradas do nosso oeste. Um abraço a todos os ouvintes e também aos nossos colegas motora de saúde da região aí. Um bom dia a todos.
0: Valeu, garoto, grande abraço. A galera da saúde, cadê a turma da saúde? Tô esperando o alô de vocês. São Bernardino, muita saúde pros motoras, pros pacientes aí. Vocês possam fazer um bom trajeto todos os dias, tá bom? Meu amigo Sidney, bom dia, Su.
2: Bom dia, Matheus. Pode ficar. Certo.
0: Ô, bom dia.
2: Pra tocar pra nós aí, eu dormiria, que é o tempo de guri. Se puder tocar, fica uma agradecida aí. O que nos liga é São Lourenço buscar os boticários. Beleza, Matheus? Bom programa, bom. Sexta bolena no sorteio.
0: Tá bom, cara. Aquele abraço pro amigo aí. Sensacional. Um abração pros amigos. Valdirzão, Marcelo Tonesco, quanto tempo, Marcelo? Matheus, bom dia pra você, bom dia pra audiência. Estamos com alegria aí, com frio hoje, né, Marcelo? Toca pra nós aí, JM, final de semana. Essa aí é boa, né? Essa é pra recordar aí das antigas aqui do JM. E quero mandar um abração especial pra toda aquela galera lá, o Laudecir, o Ivo, o Flávio Prates, Adelar Bianchi, os amigos do Complexo Alfa Tomazelli. É, rapaz, aquele abraço pros guri. Tamo junto, povo da Alfa. Os amigos da Alfa Tomazelli, galera da Fazenda Zandavale, tá bom, Marcelo? Tamo junto! Bom dia, Brasil!
3: Bom dia, bom dia! Passando pra desejar um ótimo dia aí, um ótimo fim de semana aí a cada um que tá na escuta da melhor aí. E nós estamos indo na presença da melhor, ouvindo a melhor aí. Indo por fazer umas entreguinhas aí pra pessoal da Cooper Alfa aí do Rio Grandinho. Nós falamos Rio Grandinho, mais pra lá de cá, né? Tá louco? Gramado do Loureiro, depois nós vai pra Trindade, depois nós vai pra Constantina. Até perto da uma da tarde, você, com a graça de Deus, estamos de volta. Carregar mais uma pra segunda e tchau, obrigado.
0: Depois só alegria.
3: Não adianta trabalhar muito, beleza? Tem o Mauro também, que tá ainda deslocando pra lá, o alemão também. O alemão tá sem antena ainda, nós vamos fazer uma vaquinha pra comprar uma antena pro caminhão dele.
0: Meu não Deus, pode, que né? Dificuldade! É,
3: civil, né? Vamos fazer uma vaquinha aí, vamos comprar a antena pra ele.
0: Ah, também primeiro a antena, depois o volante, né? O motor, né?
3: E mandar os áudiozinhos pra nós. Tá bom pra vocês da rádio, tudo de bom pra vocês. Não for na capital, tchau, obrigado.
0: Valeu, Edson, tchau, obrigado. Aí não dá, né, cara? Caminhão sem antena não funciona, não adianta. Vamos lá despertar pra sexta-feira aqui no vento minuando agora, tempo bem fechado. Uma garoa bem levinha e de 8 a 9 graus temperatura, tá variando. Agora 8 graus da manhã de hoje. Bom dia, Brasil, vem chegando.
4: Bom dia, Matheus, aqui é o Marcelo de Chapecó. Eu gostaria de ouvir uma música com os Monarca, a Vaneira Grossa. Obrigado se for atendido, meu amigo. Estou na audiência do teu programa e tomando chimarrão. Se não for West Capital, fuja, louco. Mais um dia de pega, né, Matheus? Nem que chova a água.
0: Não,
4: baixa,
0: temos,
4: né?
0: Que...
4: temos que trabalhar. Vamos
0: temos
4: lá.
0: Que pelear, né? Temos que ir em busca dos pila, meu amigo Marcelão. Aquele abraço pro amigo. Daqui a pouquinho vai ter um dos Monarcas. Como tocou Vaneira Grossa mais cedo aqui, vamos tocar outra pro amigo, né? Uma outra música aí, ó. Bom dia!
5: Bom dia, Matheusinho. Tudo certo? José Esporcá.
0: E aí, parceiro?
5: Queria pedir hoje a música.
0: Bom?
5: Maragena Barbela. E mandar pro meu compadre Cesaíra ali da Guatambu, gurizadinho da Cetri Life e amigos da estrada. Me coloca no sorteio aí. Valeu, aquele abraço e tudo que é de bom.
0: Valeu, Zé. Vamos que vamos aí, pra amigo. Um grande abraço. E para os guris que estão ouvindo a rádio também. Brasil. Todo o povo brasileiro convocado a mandar sua mensagem em texto, em áudio, pelo nosso 3361-3130, DDD49. O show de sucesso WhatsApp bombástico. Matheus, sextamos. Que seja um final de semana abençoado pra nós aí, mandou nossa amiga Rosilei. Andrezão, fala.
6: Oi, aqui é André Minúcio. Toca uma música da banda Pastarela. Quarto gol.
0: Vamos separar pra daqui a pouquinho aí, sim. Bom dia!
7: Bom dia, bom dia! Me bota no sorteio aí e manda uma do Milionário e José Rico pra nós escutar aí. É o Celso Aguiar. Temos na boleia. Valeu.
0: Vamos, Celso.
7: Eu gosto de pegar lá na nossa casa. Bom dia, bom dia. Eu gosto de pegar na nossa casa. Nossa pão casa. E cuca.
0: Lá é casa.
7: Meu Deus, que delícia. Aê! Bota no sorteio.
0: Rapaz, a melhor cuca super recheada, maciazinha. O que é melhor, é feitinha na hora. Então o pessoal pega aí, já tá quentinha na mão, gente. Que maravilha, que maravilha. Matheus, aqui é o Neuza. Quero participar do sorteio aí, tá? Ouvindo sempre a melhor. Bom final de semana pra todos aí. Quem que mandou? Neuza Maria Gonçalves. Terra Nostra mandou aqui, seu Sandro. Paulo Padilha por aqui também. Trabalhando, ouvindo você, Terra Nostra, sempre o melhor das madrugadas. Toca hoje uma do Leonardo. Meu amigo Padilha, que hoje a gente não tá com a sua motoca. Não mandou o seu áudio aqui, garoto. Abraço, bom dia.
8: Bom dia, Matheus Montenegro, aqui por cá é o Pastor Wilson.
0: Meu irmão Pastor
8: descendo
0: Wilson.
8: A serrinha do Goiânia, sentido Erechim, fazendo uma entreguinha lá hoje.
0: Boa!
8: Desse lá, minha beleza, simpatia, porque é lado lá. Que Deus abençoe a todos os motoristas que estão na lida hoje. E me coloque o sorteio do travesseiro, que estou precisando de um travesseiro para colocar no caminhão. Deus abençoe a todos.
0: É, mas não é pra dormir dirigindo, né? Não. Aquele abraço pro amigo, rapaz. Gildo de Freitas. Vamos pagar os pedidos aqui do Bom Dia Sul.

0: Tô aqui esperando o seu alô, o seu bom dia pelo 49-3361-3130 com a melhor cuca de Chapecó, a melhor cuca da cidade, Terra Nostra. Ah, e tem mais prêmios do Terra Nostra pra hoje também. Tem aquele Anini maravilhoso, é sucesso. Ingressos pro cinema, tem o travesseiro da Ortobon hoje, tá bom demais, tá bom demais. Bom dia, Sul!
1: Bom dia, Matheus, tudo certo? Misael por DK. Sextou, né? Até que enfim, toca pra nós aí, Milonga, abaixo de mau tempo, com José Cláudio Machado, pra embalar o começo dessa sexta-feira chuvosa aí. Me coloca no sorteio do kit do Terra Nostra. A resposta é Terra Nostra. Abração, amigo.
0: Ótimo. Vamos! Aquele abraço pro amigo aí, acertou. Ai, ai, bom dia, Azul!
2: Bom dia, Capital. Bom dia, Mateuzinho, Rosalindo, presidente Médici. Uma sexta abençoada a todos nós. Bora, bora trabalhar. Se não for Oeste Capital, fuja, louco. Um abraço para as minhas filhas, Hélio, para minha filha Helena, para todos os ouvintes. Se não for Oeste Capital, fuja, louco. Bora, bora trabalhar.
0: Valeu, vizinha. Vai devagar, vizinha. Tudo de bom para você e para as garotas aí
3: bom
0: também.
3: Bom dia, Mateus. Disney por lá de campo. O sexta-feira chegou, né? Coisa boa, né? Tomara que não chova, né? Já temos se preparando pro pé.
0: Agora
3: né?
0: tá chovendo agora.
3: Entregue nós, hein? Valeu, meu abençoado. Aquele abraço. Toca pra nós hoje, ó. Piquitito de Duduque da Rua.
0: Opa, rapaz, aquele abração aí, todo o pessoal da jardinagem querendo faturar, querendo Alô. Trabalhar.

0: som dos mirins embalando a sexta-feira aqui no Bom Dia Sul, de toda a galera ligada na melhor 6 e 1. 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Bom dia!
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0: 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Copa Libertadores da América. O Corinthians venceu, ganhou de 1-0 do Rosário Central. Teve o Ranieri expulso no segundo tempo. Mesmo assim, o Breno Bidon fez o gol da vitória. Na sequência, o Corinthians 1-0 sobre o Rosário Central do Di Maria. Com isso, o Corinthians classificado para pegar o Estudiantes da Argentina nas quartas de final. Primeiro jogo, a princípio, vai ser na Argentina. Segundo, em São Paulo, aqui no Brasil. Bom, ontem pela Copa Libertadores, pena, cara, o Mirassol fez um grande jogo contra a LDU de Quito. fora de casa com o time reserva do Mirassol. O Mirassol tá focando aí no brasileiro. 0-0 no tempo normal, o Mirassol perdeu muitos gols e nos pênaltis 5-4 pro time equatoriano, classificando a LDU, que agora pega o Palmeiras na próxima fase. Lembrando que na terça-feira o Fluminense tirou o Rivadavia, pegando então o Platense da Argentina na próxima fase. Não temos duelos de brasileiros e nem vai acontecer, porque o Flamengo também tá classificado, pega Tolima ou Independente Del Valle na próxima fase. Vamos falar de Copa Sul-Americana. O Vasco fez 4-1 ontem para cima do Olímpia no Paraguai. Muita gente no estádio lá no Paraguai. Spinelli, Adson, o David e Thiago Mendes, os gols do Vasco sobre o Olímpia. Vasco, que pode pegar o River Plate na próxima fase. Na próxima quarta-feira vai ter confronto entre River e Santa Fé da Colômbia. Ontem também teve mais um jogo aqui da Copa Sul-Americana. O Botafogo fez 1-0 sobre o Cienciano, mas tinha perdido por 6-1 no jogo de ida. Portanto, o Botafogo deu bye-bye, adeus a Sula. Deixa eu ver os confrontos aqui de quartas de final. São Paulo e Boca Juniors, jogaço. Santos e Atlético Mineiro, jogo legal também. E Montevideo City Torque contra o Cienciano nas quartas da Sul-Americana. Pela Série B do Brasileiro, ontem a gente teve dois jogos, Atlético 0, CRB 2. CRB agora deu uma boa disparada em direção à classificação, é o sexto colocado. E o Novo Horizontino meteu 3-0 no América Mineiro. América, que tá com 11 pontos, vai cair para a Série C. E o Novo Horizontino é o quarto colocado com 37 pontos. Os jogos da Série B do Brasileiro de ontem, fechando mais uma rodada. E a Série A vai ter rodada começando amanhã às 4 horas com Fluminense e Remo. Amanhã às 6h30, Inter e Atlético Mineiro em Porto Alegre. E teremos às 8h30, Cruzeiro e Flamengo no Mineirão. Domingo, Palmeiras e Vasco, Bragantino e Grêmio às 4. Vitória e Bahia, clássico, Santos e Mirassol, Chapecoense e São Paulo, domingo. Vamos, Verdão, pra cima do São Paulo! E aí do domingo, Coritiba e Corinthians. E na segunda-feira, para fechar a rodada, Botafogo e Atlético Paranaense, os jogos da rodada 24 da Série A do Brasileiro. Nossa transmissão começa às 5 da tarde, direto da Arena Condá.
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0: Vamos! E tá friozinho hoje, hein? Está valendo a maravilhoso Anholine do Terra Nostra. E tá valendo a Cuca maravilhosa, também a melhor da cidade, com ingressos pro cinema, o Super Kit lá do Terra Nostra. Mas tem que mandar pra nós. É qual que o lugar que tem a melhor Cuca da cidade? Manda a resposta aí pra nós. Já pensou uma Cuquinha do Terra Nostra? 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São Francisco, mande seu alô, 3361-3130, fala aí, bom dia!
1: Matheus, bom dia! Ótimo final de semana pra você e pra todos nós! Vamos pra Aure e Maximiliano, elevando a hospital de carona aí.
0: Morde,
1: e a melhor cultura da cidade é Terra Nostra!
0: É bom demais!
1: Que Deus nos abençoe, ótimo final de semana, Matheus!
0: Valeu, Gilson! Grande abraço!
2: Bom dia, Matheus, tudo certo? É Hugo por cá, debaixo de chuva, chegando na capital do Oeste Catarinense. Procedência, é, né? Capital do biquíni. 40 janelinha aqui, eu correndo, virar no bicho aqui pra chegar no Oeste.
0: Ah, biquíni?
2: Tá bom, Matheus. Você não
0: bom, seu Hugo. Oeste
2: capital, fuja, louco!
0: A galera dos busão! É, rapaz, levando a 93 junto nas viagens!
3: Bom dia, Matheus, braço por cá. Vou tocar a música Tiradora de Elite com Teodoro Sampaio, se for possível. Terminar esse curto com a esposa Janete nos arroços, mano, chave palito. Tô preparando aí pra mais um dia lindo aí. Aquele abraço, uma boa sexta-feira a todos.
0: Valeu, abraço você que tá ouvindo a rádio, quer mandar o seu alô, sua mensagem, não tem o número salvo ainda. 3361-3130, fica à vontade, bom dia! Vamos!
1: Vamos! Indo pra praça de Xanxerê, hein?
0: Alô, dupla!
1: Mandou uma música bem boa pra lá essa sexta-feira, hein? Pode ser da banda Os Atuais, Destila. Beleza? Se não for, Oeste Capital, fuja lá!
0: Muito bem lembrado! Vamos, Grêmio! Tô vendo imagens aqui do rádio ligado!
4: Bom dia, Matheus! Formosa do Sul, saúde!
0: Oi!
4: Destino Pinhalzinho. Tamo aí na audiência também. Carta e o Tordilho Negro. E a todos os motoristas, especialmente os motoras da saúde, então.
0: Vamos, motoras da saúde, acelera, gurizada! Abração pra vocês aí. O Adilmo Comunel foi que mandou pra nós aqui, ó, que bacana. O povo da saúde está convocado hoje pra mandar o seu alô, distribuindo saúde pra todo mundo. Levando pra todos os cantos aí, ó. Bom dia, Brasil!
5: Bom dia, meu povo do Oeste Capital. Oi. Aqui quem fala é a Marildo do DBC. Desejar pra vocês uma ótima sexta-feira, com muita paz e alegria.
0: O homem da
5: neblina aqui, eu tô acabando de passar a Bargião aqui, sentido ao tarde Chapecó, fazer um descarrego aí. Beleza, galera? Desejar pra vocês um ótimo final de semana. Valeu, tudo de bom, um abraço. Fui, e não foi o S Capital.
0: Galera de Balneário Camboriú descendo pra Chapecó, fazendo o caminho inverso. No verão é o contrário, né? Vamos, Amarildo! O Gelson tá por aqui, Matheus, trabalhando na escuta aqui da Melhor em Xaxim. Vamos, Gelson! Pediu aqui, matando saudade hoje. Matheus, faz um ano mais ou menos que não ganha um prêmio da rádio. Quero ganhar um prêmio do Terra Nostra hoje aí, ó. É. Tá pulsucando o prêmio, rapaz. Vamos, Xaxim, helicóptero voando aí, ó. É um pulinho de helicóptero, né? Matheus aqui, Vanete ouvindo a rádio. Tamo no Passo dos Fortes. Voltou o frio, o que que deu? É, voltou o frio de novo. E outra, nem tá assim tão frio. É, temperaturas mais baixas para especialmente domingo de manhã em diante. Domingo, segunda-feira aí, 5, 6 graus de manhã. Bom dia, Sul!
6: Bom dia, meu amigo Matheus. Tudo certo? Sextou, então. Um frio, garoa, barbaridade. Então já pra homenagear esse dia, vamos pedir Alan e Aladinha a 2 graus.
0: Hoje é o inverno. 2 graus.
6: Vamos oferecer lá pro Ivo, lá pro Marcelo, lá pra Cláudia Zaraga Pecuária, nossos colegas de bicato. do motorista, o vigilante, o pessoal lá dos postos Alfa, do complexo do Sr. Alfa, a por lei da Fazenda da Vale, a quadrilha do Puxo Carachado, alguém tiver na escuta aí. Beleza, meu amigo?
0: Valeu, abraço, garoto! Grande abraço para o amigo Matheus Sestamos! Aqui, Luciane de Santo Amar da Imperatriz, mas olha só onde está a Luciane! Tô precisando, Matheus, ganhar um prêmio aí, viu? Sempre na escuta da melhor. Mas tá fazendo brócolis, tá fazendo o que ali, ó? As marmitas! Ah, garota, tudo de bom! Alô, Santo Amar da Imperatriz! Bom dia!
7: Bom dia, Matheus! Bem, bom amigo, aqui pro lado do Center Life. Dá um abraço aí pro colega aí e vamos tocar pra eles, aquela lá que estamos tudo vindo pra casa, né? O Abacaxi São Freio. E a resposta até era nossa. Bora que bora! Estou.
0: Valeu, garoto, grande abraço pra mim, Sextamos! Nosso bom dia, só com muito mais alegria, música boa com prêmios, só coisa boa. Ah.

0: Cuca. Celso de Aguiar mandou imagem aqui do Terra Nostra. Olha só, foi pegar aquela cuca maravilhosa pra começar amanhã já bombando. O Anderson tá por aqui. Bom dia, Matheus. E vamos, Chape. Reage, Chape, por favor. Matheus aqui, Osmar Luiz Yang, do Alice 2. Tamo aqui curtindo a rádio com sono 93. Valeu. Sextamos, Matheus. Bom final de semana pra todos. Mandou aqui Elizabeth, o pessoal dele, participar do sorteio. Quem mais tá por aqui, ó? Informação de um acidente agora entre carro e moto na Antônio Morandini com a Lauro Miller. A informação do Ricardo aí, nosso querido vigilante. Matheus, tamo no 63, sentido Itapiranga, com som no rádio aí. O Ademar Gucci, o homem do Fusca Azul, mas que não tá de Fuca não, que eu tô vendo aí. Hoje tá com outro veículo aí, né? Nelson Neckel, despertando pro mate. Bom dia pro amigo Matheus, roda aí, trio parada dura pra nós, qualquer uma. O lobo dos olhos verdes já acordado, ouvindo 93 aqui na madrugada. Altair Rubas, tamo junto. Matheus, bom dia pra você aqui. O Sebastião ouvindo a rádio. E junto com a Elisandra, som aqui no Quedas do Palmital bombando. Matheus, bom dia pra você. Quero ganhar um prêmio do Terra Nostra. É a Cláudia Nunes. Valeu, tá valendo!
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0: Na volta, os pedidos musicais da audiência, 6h24.

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0: Bem demais, aqui no Bom Dia Sul. Alô, Fábio! Quem que tá junto com o Fábio Amarelinho, cara, indo atender clientes aqui no nosso Grande Oeste, mas sempre ouvindo a melhor. Alô, dupla da segurança! Aquele abração especial pra vocês aí, Fábio Carequeixo, rapaz. E o Amarelinho ligado na melhor, na 93, pra galera da segurança, o foguetório para os nossos vendedores, representantes e muito mais aqui da região. O que, que eu tô vendo aí, cara? Tem transformador que o pessoal tá levando aí, ó. Bom dia!
1: Ô, Matheus, bom dia. Pedrinho, já de energia.
0: Levando energia pro povo,
1: Larga
0: Pedrinho.
1: Larga aí um outro casa pra nós, com porca véia. Beleza? Um abraço.
0: Tamo acelerando. Um abraço, rapaz. Vai na boa. Transformando a energia aí, ô, Pedrinho.
1: Fala, Matheus. Bom dia, bom dia. Ótima sexta pro amigo aí.
0: Pro amigo também,
1: coloca
0: aí, viu?
1: Coloca no sorteio, terra nossa aí. E vamos pra cima, que hoje é sexta, né? Se não quiser até meio-dia, não faz mais, né?
0: O driblando.
1: Isso aí, se não for o S Capital, fuja, mano.
0: Vamos driblando o serviço, né? Valeu, Jonas! Oi!
2: Bom dia, Matheus, tudo beleza? Terra, nossa melhor cuca da cidade. Comer a cuca depois do almoço e tirar aquele sono bem no travesseiro da Ortobon. Valeu,
0: vamos ficar. Ô, rapaz, só que é só um prêmio, tá? Não é uns dois pra um, não, cara. Tem que dividir aí, né? Abraço pro Humberto aí, Matheus, bom dia pra você. Quero muito ganhar o sorteio aqui do Terra Nostra. E a resposta é Terra Nostra. Abração aí pros prestes que já estão na sintonia da melhor. E se não for, acho que a tal fuja louco. Alô, Jéssica Carolina e a família Prestes, acordando ligado na melhor. Modão da banda Passarela, mais um pedido.
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1: Muito bem, tá 9 graus, nem 10, nem 2 dígitos. 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
7: Informação do trânsito.
2: Bom dia, Matheus. Acidente agora com moto aqui. O motoqueiro tá deitado no chão aqui no contorno, bem na frente da Ronquese Radiadores aqui. Perto da Chapefera aqui na descidinha aqui. O motoqueiro tá no meio da pista aí, tem os caras parados.
7: Contorno viário, hein?
2: Acabou de acontecer.
7: É isso aí, faz agora 3 minutinhos do acidente, hein?
2: O motoqueiro tava deitado ali, mas tava consciente ali, pelo jeito. Tinha, o pessoal tava conversando com ele.
7: Valeu, abração aqui pro Edmilson. E quem traz informação pra gente agora, Ademir Garcia, também o pessoal tá sinalizando ali no contorno viário, pertinho da Ronquese Radiadores. Pra quem sai ali da região da BRF, né, esse sentido pra quem vai pro Santo Antônio, vai em direção ali ao Jardim do Éden, é na pista ali pertinho da Ronquese, né, naquela região ali. Tá bom, Ademir? Grande abraço, importante, pessoal. Só sinalizar para não acontecer de ter mais um acidente ali, né? Vamos lá com a galera!
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7: Com muita alegria na sexta-feira, sextamos com essa cara meio preguiçosa de sexta-feira, mas não. 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
13: Bom dia, pessoal aí do S Capital, volume do Mosque do
7: Bom dia, meu amigo!
13: Acompanhando a promoção aí, tomando chimarrão hot aí, né? Enfrentar mais um dia de friozinho hoje, mas vai tá bom, o sol vai aparecer. Quero participar do sorteio das Casas Nostras aí. Sim. Desejar pra você já um bom final de semana, né? Não tem o que fazer, hoje já sextou. E um abração a todos aí, Deus abençoe.
7: Sim, já não tem o que fazer, né? Já é sexta. Tempo fechado aí, né? Aquele abração pro amigo, alô, Terra Nostra, valendo o prêmio, valendo Cuca, valendo Ionini, ingressos pro cinema, tem travesseiro da Ortobon também.
14: Bom dia, Matheus Edilson Menocinho, por decar, partindo pro trabalho.
7: Todos os dias.
14: Aí. Eu queria mandar uma música aí pra minha esposa que tá dormindo aí, tá de férias, e aí o meu filho Davi, a Jennifer e a minha filha Alexandra, que estão por casa aí. E pra toda a mecânica da Citric aí, os motoristas que estão no tapetão preto aí.
7: Vamos, Citric! E me
14: bota aí do supermercado Terra Nostra aí, do travesseiro do Ortobon aí.
7: Tá valendo, hein?
14: E
7: serão dois vencedores.
14: Esse capital, fuja, louco!
7: Fuja, Edilson!
15: Bom dia, Matheus. Sextamos? E se não for o Oeste Capital,
7: será fuja, que nós vamos sextar hoje,
15: com dia? Certeza, a melhor cuca do Oeste, do Sul, do mundo. É, Terra Nostra.
7: Tem razão.
15: Coloca no sorteio aí. Vamos comer a cuca e descansar no travesseiro da Ortobon.
7: valeu. Valendo, Lia! 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Bom dia, Sul!
12: Bom dia, Matheus! Muito bom dia! Até que enfim chegou a sexta, né? Fernando Schneider, Pordecá, ambiental automatizado, beleza, meu querido? Vamos de indústria hoje, pode ser? Pode ser a nova deles agora aí, aviãozinho. Vou mandar um abraço aí pros meus colegas, o Mineirinho, pro Amarelo. O Amarelo tá em modo avião, tá que nem solar hoje, mais ou menos. Né, Melão? Dá também pro Melão? Eu não sei o que tem que fazer com o Amarelo.
7: Modo
12: ali,
7: avião.
12: Beleza?
7: Modo avião e estacionado.
12: O Poneca e a Deuva do Posto Lavagem Santo Antônio e pra mais bem casada, Vanderleia.
7: Mas Vanderleia, abraço pra família toda.
12: E a melhor cuca da região é Terra Nostra.
7: Está valendo! Abração pro amigo aí também. Matheus, manda pra nós o Gustavo Lima aí, ó. Quem que mandou? O Leandro Campagnoni. Pediu um alô pra todo o pessoal da Águia Oeste. Bom demais! Quem mais tá por aqui deixando bom dia pra gente? Alô, turma de Palmitos. Alô, Valmor. Grande abraço. Bom dia, Sul!
14: Matheus, bem na frente da Ronquese aí tem um Sim. motoqueiro no chão aí.
7: Segue ali.
14: Rose, quem tá pegando o contorno aí, cuidado aí.
7: Cara, tem que ter muita atenção ali, muito movimento.
16: Bom dia,
7: né?
16: bom dia, Matheusinho. Tudo certo? Não, Portela, não. Por cá aí.
7: Ô, Portela.
16: Vamos lá, né? Sextou. Coloque nós no sorteio aí. E toca uma bem. Um modão meio apaixonado pra nós, hein? Eita, lasqueira.
7: Eita, nós.
16: Beleza? E se não for o S Capital, puxa, louco.
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Muito bom dia pro Tuti! Tuti Bueno aí, Tuti, meu amigo. Tudo de bom pra você aí. Matheus, tô aqui ouvindo você em São Carlos. Alô, Márcia, Ademir Perim tá por aqui deixando bom dia pra gente. Bom dia pra Cris. Acorda, Cris! Tudo de bom!

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Meninos e meninas, não dá tempo de mais nada. Estamos sorteando aqui o prêmio do Terra Nostra com ingressos pro cinema. O vencedor mandou mensagem 5h36 da manhã, com a melhor cuca da cidade, com a Ioline maravilhoso, feito aí com a marca Terra Nostra. É o Alan, pessoal da HB Agro Soluções. Vamos, o agro é top! O agro é pop! O agro é demais! Alô, Alan, do final 86. E uma menina levou o travesseiro da Ortobon, travesseiro 6 estrelas, Ortobon, da Nereu Ramos, está sorteando o travesseiro para Rutiane Bernard, meus amigos, do final 44-46. Travesseirinho da Ortobon também. Bom demais, bom demais. Festeira pro Douglas, que mandou mensagem 6 e pouco da manhã, pediu essa música. Grande abraço, até daqui a

0: Programação do Bom Dia Sul aí com o grupo Festeira, entre outras belas canções, né, que você ouviu aqui, mais uma de nossas madrugadas querendonas, fechando, mas não sem antes lembrar você dos amigos da distribuidora de bebidas Bauerman aqui de Chapecó. 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Senhoras e senhores, amanhã às 4 horas da manhã estará no ar e às 5 horas da manhã em ponto vamos estar aqui para dar a sequência aquela devida ao nosso Bom Dia Sul.
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0: 7:07.
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8: Chegamos na manhã da sexta-feira, 21 de agosto. E quem diria, hein? Quem diria? 17 ontem, 21 anteontem, hoje 9 graus. Instabilidade aí com chuva no início dessa manhã também, dessa madrugada. E agora, mais uma vez, ela está aqui, né? Da nossa amiga Neblina aí, que está cobrindo toda a visibilidade da cidade aqui do Grupo Condade Comunicação. Muito bem, no ar mais uma edição do nosso Som e Café News. Alô, Matheus Montemeso, bom dia.
9: Muito bom dia, especialista. Belíssimo para nossa audiência, uma ótima sexta-feira a todos. Abraço para o André Sartori, que está aqui já coordenando aqui nossa live, que vai cortar agora para o acidente no contorno viário de Chapecó, bem pertinho da Ronquese Radiadores, região ali do Parque das Palmeiras, rodovia que vai dar acesso ali ao Jardim do Éden. Para quem vem no outro sentido, vai dar acesso ali à BRF, então atenção grande naquele ponto. Temos motociclistas sobre a via, com atendimento possivelmente do SAMU, que já vai chegar. Segundo informação preliminar da Júlia, tem um bombeiro voluntário que estava passando pelo local, que fez o primeiro atendimento, pessoa ali, motociclista com dores nas costas, então o trânsito um pouquinho lento, porque o acidente foi bem sobre a pista. A informação preliminar é de atropelamento, uma raposa que passava sobre a pista ali na frente da Ronquese Radiadores. Atenção especialíssima aí pra você que tá no contorno viário agora. Trânsito não está parado, mas está lento naquele ponto, até porque ali tem uma terceira faixa, então não vai parar totalmente o trânsito, mesmo com atendimento sobre a via. Daqui a pouquinho as informações do local. Vamos manchetar os destaques aqui das últimas horas e convidar você, que é nosso ouvinte, que tá levando a gente no seu carro, no seu caminhão, tá com a gente na sua casa agora, com som no 93, no nosso YouTube, nosso Facebook. O nosso WhatsApp é o 3361-3130, DDD49. Qualquer informação que você tiver, chama a gente no WhatsApp aqui, deixa bom dia, deixa o teu abraço, a tua informação, a tua demanda, a sua opinião, que é muito importante pra gente. Destaque para um acidente ontem em Xaxim, também muito complexo, por volta de 11 horas da manhã. A gente está vendo as imagens de um grande trabalho feito aí pelos bombeiros e também pelo SAMU, que deixou pessoas feridas, tá? Colisão que envolveu inclusive um veículo ambiental aí na BR-282. 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Ah, e convidar você que tá com a gente nas redes sociais a ver tudo isso aqui, né, que a gente tá trazendo pra gente. Pode compartilhar, pode curtir. O Rudinei do Amaral tá por aqui, o Cláudio Almeida, também a Maria Menon deixando bom dia pra gente. Muito obrigado pela parceria de vocês. Vamos começar hoje com o Jonathan Copini, com as informações do Grande Oeste. Alô, Copini, bom dia!
10: Oi, Matheus, muito bom dia a você, a nossa equipe, a grande audiência que está na companhia do Sonho Café News. Uma excelente manhã de sexta-feira, ótimo fim de semana. Condenado por violência doméstica, tenta escapar de prisão se negando a abrir a porta e apagando as luzes de casa durante o cumprimento de mandado de prisão em Xanxerê. A ocorrência foi registrada pela Polícia Civil na tarde de ontem. Acidente de trânsito na SC-155 em Abelardo Luz, na manhã de quinta-feira, com 3 pessoas feridas. Colisão envolveu 2 caminhões e um automóvel, que quase foi prensado entre os veículos de carga. O acidente ocorreu em frente à sede do Corpo de Bombeiros. A gente chega com os detalhes logo mais.
9: Vai ficar mais fácil o atendimento, né? Essa na frente da sede dos bombeiros, mas o carro é realmente bem, bem prensado, cara. Frente e atrás no acidente em Abelardo Luz, na SC-155. Estamos com 7:16, vamos para os destaques do futebol para Deuci Cleia, que deixou bom dia pra gente. O PCW, o Jacir da Rosa, Janete Garcia. 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Tudo bem, Matias? Bom dia!
0: Fala, Matheus, bom dia! Um abraço para você e pros amigos ligados no Som e Café News. Já já Chapecoense oficializa Miguel Carvalho como novo reforço. O serviço de jogo para Chapecoense e São Paulo na Arena. O retrospecto do confronto entre a Chape e o São Paulo. Logo mais os detalhes aqui no Sonho Café News.
9: É isso aí, Miguel anunciado pela Chapecoense oficialmente. Já tem a foto dele com a camisa do Verdão, então oficialmente ontem anunciado pela Chape nas redes sociais. 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Tá bom, Renatinha, Darcy, para Salete, um grande abraço, 28 anos de Rafano e os destaques de Andrei Sartori. Bom dia!
5: Bom dia, Matheus, bom dia, Ori, toda a nossa audiência do Som e Café News. Vamos falar sobre Copa Libertadores e Copa Sul-Americana. O Corinthians, mesmo com um jogador a menos, se classificou para a próxima fase. Na Sul-Americana tivemos Santos e a equipe do Vasco avançando para a próxima fase, enquanto o Botafogo venceu, mas está fora da competição. E o tempo fechou. Teve confusão, briga generalizada após jogo no Engenhão.
9: Abração pro Roberto Villani, pro Dionísio Corbari, pro Lucas Venâncio. Vai, Corinthians! Corinthians, né, Lucas? Tomou um sustão ontem aí, conseguiu classificar ainda no final do jogo. E o Mirassol, cara, o Mirassol, torcemos tanto, Brasil, tô torcendo pro Mirassol, jogou bem, perdeu umas 40 oportunidades e depois perdeu nos pênaltis, né? Que pena mesmo. Jacir da Rocha, grande abraço! E tava com o time reserva o Mirassol, hein? Tava poupando pro brasileiro, mesmo assim jogou muito bem, né? Temos imagens atualizadas agora do contorno viário de Chapecó. O socorro não chegou ainda lá, gente. Faz um tempo já do acidente, foi antes das 6:50 da manhã, mais ou menos 30 minutos por enquanto, sem atendimento dos socorristas, hein? Vamos dar uma olhadinha daqui a pouquinho com a Júlia aí com os destaques para entender o que está acontecendo ali. Os nossos parceiros até as 8 da manhã.
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9: Muito bem, estamos com 7 horas e 21 minutos. Daqui a pouquinho vamos trazer informações sobre a mulher que criou uma identidade falsa, se passou por uma criança para ser acolhida por família e foi condenada a 2 anos de prisão. Caso de regime semiaberto, mas foi condenado, já era visto que isso iria acontecer, né? É, não dá risada não, Andressa, porque foi um caso sério, o caso foi parar na justiça aqui, ó. Fuga de fiscalização levanta suspeita e termina com prisão de homem armado na SC-155. E novo ponto de coleta de leite humano é inaugurado em parceria entre o Hospital Regional e a Unimed. Também o destaque aqui da última hora. E naquele acidente em Xaxim que eu citei mais cedo, foram 3 pessoas feridas na BR-282, um resgate bem complexo que deixou a rodovia parcialmente fechada por muito tempo ontem por volta de 11 horas da manhã. Muitas filas ali na BR, na região de Xaxim, né? O Gelson Schmidt tá por aqui. Pessoal, tô aqui ouvindo vocês, o Som em Café News, desde as 5 da manhã. Matheus Ori, grande abração pra vocês aí também, viu? Não tem igual vocês, mandou aqui o Gelson Schmidt. É, a gente é meio feinho mesmo, viu, Gelson? É, de

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1: Muito bem, vamos acionar a Júlia agora com informações. Estamos agora com 7h26 da manhã da sexta-feira, para o Thiago Schmuller, para Maria Rosa, para Alfredo Abelo, para Nilce Sartori. Alô, minha amiga Júlia Mocelinho, o pessoal está perguntando aqui: chegou atendimento dos bombeiros aí, Júlia? Bom dia.
2: Chegou, Matheus. O Corpo de Bombeiros chegou, inclusive, faz uns 10 minutos. Agora, nesse exato momento, deixa o local do acidente, que foi bem aqui em frente à Ronquese. Radiadores no contorno viário S. Então, para quem vem, né, do sentido EFAP, ao bairro, é mais perto ali, perto da entrada do Parque das Palmeiras, né, na rótula. Foi aqui nessa localização. Então, uma jovem, ela pilotava uma bicicleta, uma Honda Bis. Ela acabou atropelando. Ela transitava, então, no sentido do Santo Antônio ao bairro EFAP, pela faixa da direita, né? São duas pistas, o que também facilitou aqui o atendimento e até a passagem, né, dos veículos, apesar do trânsito estar lento. Ela transitava pela faixa da direita e acabou atropelando um guaxinim, Matheus. O animal passou na frente, né, acabou atropelando, ela perdeu o controle da moto, ainda andou alguns metros, ela foi cair aí cerca de 20 metros de distância de onde está o animal, ela perdeu o controle da moto e acabou caindo. Parou aqui logo no primeiro momento um bombeiro voluntário, que acionou um colega também, esteve no local. Por último aqui o Adilson, que seguiu, né, conversando com o Cobon, estava, né, conversando com a vítima. Ela estava consciente, orientada, tranquila, só com bastante dor na lombar. O Corpo de Bombeiros foi acionado, então veio por volta das 7h10, estabilizou a vítima e conduziu ao Hospital Regional do Oeste, então, para avaliação médica. Nesse momento, o trânsito, ele é ainda mais complicado para quem vem da EFAP sentido bairro Santo Antônio, né? Ele ainda é um pouco lento aqui no local, no entanto, aos poucos, Matheus vai normalizando o fluxo por aqui.
1: Caramba, um guaxinim, é? Você foi o bichano ali, Júlia, né? E aí, aquela região onde tem um acidente, uma região de mata, né, Júlia? Tem bastante mata dos dois lados ali.
2: na verdade, do lado de quem vem, né? Do lado direito de quem vem.

0: do bairro EFAP, aqui tem empresas, tem a Ronquez e Radiadores, tem algumas residências, e do lado... Mas onde ela caiu, na verdade, é a região de mato, onde ela atropelou o animal. Mas mais pra frente, onde ela caiu, é uma região, assim, mais, tem mais empresas, é um campo mais aberto, um espaço, tem espaço, assim, pro pessoal ir pro acostamento, é bem, bem tranquilo aqui. Tanto que o fato de serem duas pistas na subida facilitou depois o atendimento, né, e o próprio fluxo do trânsito no momento aí do acidente, que ela ficou bastante tempo deitada na pista.
1: Vamos lá trazer as demais manchetes, Júlia, que azar, né, mas assim, dos males o menor, a gente vai se recuperar aí, demorou um pouco o atendimento, né, porque foi, o acidente foi antes de 15 para 7, o ouvinte mandou 6h40 aqui, tá? 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Júlia, as demais informações da manhã de hoje.
0: Para hoje, no nosso Som e Café News, Matheus, ocorrência de tráfico termina com uma apreensão de maconha, balança e dinheiro na região leste de Chapecó. Mandar um abraço para quem passa buzinando por aqui nesse momento. Forças de segurança e socorro participam de treinamento de gestão de eventos críticos. Visita técnica ao Salão do Imóvel apresenta estrutura que aguarda visitantes na próxima semana. Ainda, 10 unidades de saúde abrem neste sábado para atualização da vacinação em Chapecó. E caso importante de destaque, Matheus, ex-chefe da Casan de Chapecó é condenado a 11 anos e 10 meses de prisão por corrupção. Tudo isso e tudo que aconteceu nesta manhã também no decorrer do nosso Som e Café News.
1: Caso da Casan bem importante, ex-chefe da Casan condenado a mais de 10 anos de prisão, caso de corrupção que nós vamos trazer daqui a pouquinho aqui de Chapecó, né? Uma notícia aqui de Chapecó que a gente vai estar ampliando daqui a pouco, né? Pro Marcelo De Lázari, pro Amarildo Pelissa, pra Cléo Vaz, pra Osés de Moraes que deixou bom dia pra gente, grande abraço pra vocês todos. A gente faz o nosso break agora no Sonho Café. E lembrando você que tá com a gente, nosso WhatsApp é o 33613130. 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
2: Temperatura 8 graus em Chapecó, agora 29 para as 8. Bom dia.
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8: Som e café. Lá de volta na programação, 21 minutos para as 8 horas da manhã, nessa manhã de tempo instável, temperatura de 9 graus neste momento. 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
9: Muito bem, informação aqui dos ouvintes, a Maria Eduarda falou o seguinte: pessoa do Sonho Café tem um acidente em frente à Grau, do ladinho do Complexo do Verdão, ali na São Pedro. A Tílio Fontana ali já, né? Acho que é a Tílio Fontana, reduziu o fluxo de movimento nesse momento aí, gente, reduzir velocidade, sentido EFAP.
8: Ali em frente ao Grau, ali é a Avenida São Pedro, antes do elevado, né?
9: Quem está conosco é o Enéas, gerente Enéas do Super Alfa.
8: Esse é o cara, bicho. Um abraço, nosso amigo Enéas. E é o que, o Enéas conta, Matheus Montemedo?
9: Um acidente na Getúlio Vargas com a Florianópolis agora. Local sinalizado ali, uma colisão entre veículos, é um cruzamento naquele ponto, Getúlio Vargas com a Florianópolis. Muita gente utiliza ali para ir para a região da General Osório, aquele ponto ali também, né? Então tem que ter uma atenção grande, batida entre dois veículos de passeio. Enéas, meu amigo, um grande abraço para você, rapaz. Obrigadão.
8: É, cruzamento aberto aí, né? Não tem nenhum tipo de rotatória, nem semáforo também. É para a próxima clínica aí do Dr. Delcio Bonfante. Inclusive, o pessoal está sempre ouvindo a rádio e recebo aquele abraço também. É nessa esquina aí, então, que você tem esse acidente agora. Mas é um cruzamento bem aberto, cara. Não deveria acontecer.
9: Não deveria mesmo. Vamos trazer o Ronaldo Coutinho. A Júlia está no deslocamento ali para a Avenida São Pedro, para o Sicoob Maxi Crédito com o plano Safra. 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Mandar os abraços aqui, ó, pro pessoal que tá com a gente, Ana Tonkelski, o Célio Neckel, Marlene Alves, o nosso amigo Nick, também vendo as imagens por aqui. E antes do Ronaldo Coutinho, o que nós tivemos em 21 de agosto de 65? Há 61 anos, uma neve histórica, que acabou surpreendendo os moradores aqui de Chapecó. Tivemos uma neve, inclusive com imagens recuperadas aí, né? Quem será que tirou essas fotos, Ori Rodrigues? Foi o Zolete, né?
8: Acredito que sim. Até ele tem um livro, né? Livro com várias fotos aí da cidade de Chapecó. Se alguém tiver interesse também, né, aproveitando aqui, consegue essas fotos aí lá com o pessoal.
9: É, não tivemos danos significativos aqui, ó. E tivemos neve em outros municípios, mas Chapecó deve ter sido a neve mais... Cara, a maior registrada na história, em 21 de agosto de 1965. Numa manhã que nem hoje, né? 21 de agosto, no meio do inverno. Aí, temperatura até quarta-feira estava 30 graus, para ter uma ideia. Vamos trazer o Ronaldo Coutinho com a previsão do tempo. Alô, Coutinho, bom dia!
1: Bom dia. O tempo segue frio na região. Amanhece agora em torno, abaixo de 10. Se não for agora, vai ser no final da noite. A temperatura começa aí com nevoeiro, talvez uma garoa, e vai melhorando. E tempo bom na maior parte do dia e ventoso. Poderemos ter máximas aí não muito acima de 15, 17 graus. No sábado faz frio, teremos um sábado com temperatura baixa na região. Olha, não duvido que nos Campos de Palmas não chegue perto de 0 a 3. Boa parte da região, na baixada em torno aí de 3 a 5, no alto 5 a 7, e à tarde fica não muito acima de 16, 17 graus. Até pode ter uma geadinha isolada. No domingo, de 1 a 4 graus na baixada, 4, 5 no alto, e à tarde não passa muito dos 17, 18. Alguma geada isolada deve ter. Na segunda, parecido, um pouquinho mais quente à tarde, e já está querendo colocar alguma chuva na terça, tarde e noite. É um fim de semana com um típico de inverno. Da Climatea, Ronaldo Coutinho.
8: Ronaldo Coutinho e a previsão do tempo, hein, pra você ligado aqui na programação nessa manhã. 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
9: Muito bem, acidente em Palmitos ontem por volta de 9 horas da noite. na linha Alessio SC283. Os bombeiros foram chamados para fazer o atendimento de uma saída de pista, seguida de capotamento de veículo de passeio, ocorrido na SC283 na linha Alessio. Ao chegar no local, então, foi confirmada a ocorrência e foi atendido um homem, o condutor do veículo, consciente e orientado. Ele foi encontrado sobre a via pública ali caminhando, mas com escoriações leves no rosto, estava com dores na região lombar também, foi avaliado e conduzido para o hospital de Palmitos para atendimento médico. E a PM de Palmitos permaneceu no local para os demais procedimentos cabíveis. O veículo saiu da pista às margens da rodovia, ainda que não tem barranco, não tem árvores, ficou de pernas para o ar, rodado para cima, e o condutor acabou ficando ferido. Nas informações e imagens aqui do Corpo de Bombeiros, já vou acionar a Júlia aqui com informação, ela está trazendo para a gente agora. Ela está na São Pedro, dizendo que nós não temos ninguém em cima da pista, tá? O pessoal já tirou os veículos de cima da pista, e daqui a pouquinho a gente vai trazer informação com a Júlia também, destaques aqui das últimas horas. Pessoal, bom dia para vocês. Óbvio que quem tirou as fotos da neve foi o Ori Rodrigues, quando estava se aposentando do emprego de fotógrafo.
2: Não, não, porque muito frio assim, eu não ia trabalhar.
9: Não ia para fora, né?
2: Mas tem gente que com sol alto não vai, pense eu ia com uma neblina
9: dessa. Essa imagem é da igreja ali, Ori, da igreja central ali.
2: Exato.
9: Cara, olha como é que era o centro de Chapecó, né? Cara, tinha muito, muito terreno, né? Tinha muito. Se você soubesse, você adquiria os terrenos ali na Getúlio Vargas naquela oportunidade ainda.
2: Conversava muito tempo atrás com uma pessoa numa outra cidade, aqui em Coronel Freitas, se não me engano. Aí sim, a pessoa falou assim: ah, Chapecó, né, cara? Ah, né? Daí eu disse, esse suspiro aí é porque você deixou algum amor por lá, ou te deixaram. Isso foi lá em 2007, sim. Ele falou assim: não, eu tinha um terreno lá e eu acabei vendendo. É, me desfiz aquele terreno, né? Aí eu disse, mas e onde é que era o terreno? Se era o terceiro terreno para baixo da praça. E daí ele me falou assim: mas guri, em 60, 65, Chapecó não ia. Chapecó não ia. Não dava pra imaginar que ia ficar desse jeito, entendeu? Então começa por aí, né? Agora...
9: algum arrependimento, hein?
2: É, rapaz. Então um abraço especial pra esse senhor. E agora não vou recordar o nome dele, mas mudou bastante do que era e do que está agora a cidade.
9: É, a Polícia Militar foi acionada na tarde de ontem, quinta-feira, em São Lourenço do Oeste, para atender uma ocorrência do desaparecimento de uma adolescente. Durante as buscas, os policiais localizaram um adolescente que teria estado com a vítima. Na sequência, a adolescente foi localizada e relatou aos policiais que havia saído para realizar um curso e depois, acompanhado de colegas até uma residência e outros locais do município, foi acompanhado por essas pessoas. E segundo o seu relato, em determinado momento, teria sido vítima de violência sexual e que também teve seu telefone celular roubado. Diante dos fatos, os dois adolescentes foram conduzidos à delegacia de polícia, onde foram adotadas as medidas necessárias para a preservação da integridade de ambos, incluindo escuta especializada e encaminhamento para exame médico legal. A civil agora vai dar continuidade nos fatos, à apuração das circunstâncias e também dos demais envolvidos. É um caso de violência sexual e de roubo de celular ontem em São Lourenço do Oeste. Vamos ficar de olho aqui nas informações. Ambos adolescentes aqui, inclusive a pessoa que foi levada para a delegacia, tá? Vamos lá, Júlia Mocelinha, ao vivo, 9 para as 8.
10: A Guarda Municipal, por meio do grupamento de ronda ostensiva, a ROMU, atendeu uma ocorrência de tráfico de drogas na noite desta quinta-feira, na região leste de Chapecó. Durante patrulhamento, foram apreendidos 308 gramas de uma substância com características semelhantes à maconha, além de dinheiro, um celular, uma balança de precisão e materiais usados para acondicionar entorpecentes, para guardar. Os envolvidos e o material apreendido foram encaminhados à autoridade policial para os procedimentos cabíveis. Ocorrência da Guarda Municipal, então, ontem na região leste da cidade, bairro São Pedro, Bom Pastor, esta região. Matheus.
9: Informações, cheio de dinheiro ali, né? De droga pronta para comercialização, celulares, balança de precisão nessa ocorrência na região leste aqui de Chapecó.
2: Se fizer uma operação 24 horas todos os dias, eu acredito que todos os dias vai voltar nesse formato aí, porque tá, vamos lá, né? Vamos reconhecer, né? É fora do controle, né?
9: É. Ó, daqui a pouquinho, ex-chefe da Casa de Chapecó é condenado a 11 anos de prisão por corrupção em um caso que a Júlia vai trazer com detalhes para audiência. notícia em instantes depois do futebol. 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
9: Muito bem, encaminhando aqui o futebol, daqui a pouquinho, um acidente ontem na Rua Pavão, no Presidente Médici, 10h30 da noite, com vítima ferida com gravidade, motociclista, condutor de 25 anos. Inicialmente estava até inconsciente, mas depois retomou a consciência num acidente grave envolvendo carro e moto no Presidente Médici. O pessoal que está com a gente no nosso WhatsApp aqui, Ângela Azucci, Matheus, ali na Getúlio com a Florianópolis, os veículos ainda estão sobre a pista e requer atenção dos motoristas. Ângela, abração para ti, obrigado pela informação, tá? Matheus, aqui o Juliano, estamos aqui nas entregas do Pão de Alho Santa Massa. E já estamos comendo um torresminho sabor limão de Santa Massa para fazer a base. Mandou aqui o Juliano. Errado você não está, Juliano, meu amigo. Abração para os amigos da Santa Massa, da Benefato. Matheus e Ori, bom dia para vocês. A minha gatinha não foi encontrada ainda. É uma gatinha siamês, caramelo e marrom escuro, tá? Ela fugiu aonde, cara? Pertinho da van do centro de Chapecó. Se você encontrar uma gatinha siamesa aí, gente, manda mensagem pra rádio que a gente faz o meio de campo, tá? A nossa ouvinte não sabe mais o que fazer, né? Não sei se de repente alguém pegou, alguém tá cuidando provisoriamente. Se você souber ou tiver cuidando, manda mensagem pra gente aqui na rádio que a gente faz o meio de campo aqui com a proprietária, que é a Ziza, né? 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
11: 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Bom dia, Ori, bom dia, Matheus, toda a audiência do Som e Café News. Nessa sexta-feira está iniciando o nosso primeiro tempo do golaço para Eletrônica 21. 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Domingo tem duelo da Chapecoense pelo Campeonato Brasileiro, recebe a equipe do São Paulo. E daqui a pouquinho o Matias Brasil vai atualizar mais informações sobre esse confronto. Antes disso, Matias Brasil, nosso repórter, setorista da Chapecoense, tem novo jogador, agora sim, anunciado oficialmente pela Chapecoense. É isso, bom dia, Matias.
12: Bom dia, Andrei. Um abraço para você, para os amigos ligados no Sonho Café News, trazendo as primeiras informações da Chapecoense, que dão conta aí sobre o meio-campista Miguel Carvalho, oficializado pelo Verdão. Campeão da Eurocopa Sub-19 com a seleção da Espanha, esse é o novo reforço da Chapecoense para a sequência da temporada. A gente já havia antecipado essa informação, mas agora a Chapecoense dá de forma oficial nas suas plataformas. O atleta de 21 anos firmou o vínculo definitivo com o clube Alviverde até dezembro de 2028. O Miguel chega na Chape para viver o seu primeiro desafio no futebol brasileiro após construir uma trajetória de destaque no futebol europeu. O Meia iniciou sua formação nas categorias de base do Barcelona, passou pelo Espanhol, onde ele teve seu desenvolvimento e ganhou experiência no futebol profissional. Naturalizado espanhol, também defendeu as seleções de base da Espanha, fez parte do grupo campeão da Eurocopa Sub-19, como eu falei há pouco, em 2024. Em 2025, o atleta se transferiu aí para o futebol árabe, defendendo as equipes como o Al-Khizad e Al-Hazen. Então, o novo reforço do Verdão, natural de Minas Gerais, mas que se naturalizou espanhol, só teve experiência na Europa e na Arábia, viu? Não conhece o futebol brasileiro, mas agora sim oficializado pela Chapecoense. É aguardar. Miguel já realizou os exames junto com a Chape, já assinou o contrato e agora aguardamos ele ficar 100% à disposição no BID para poder fazer parte do elenco do técnico Rafael Lacerda. Já já a gente volta com mais informações aqui no Sonho Café News.
11: Valeu, valeu, Matias Brasil. A maior informação do Miguel Carvalho também, que é sobrinho do Euler, filho do vento. Essa tem que ser frisada. Sim, obviamente. Oh. É, vamos ver se ele corre um pouco parecido com o Euler. Mas o Miguel, ele vem pro grande desafio dele na carreira também, Matheus. Porque, claro, sim, beleza.
13: Pra virar a carreira dele.
11: Pra virar, porque ele jogou bastante na Espanha, mas muito na base, né? Aqueles sub-23, aqueles times que eram um time B. Agora é a grande oportunidade para a virada de chave.
13: E ele jogou no Barcelona, na base, que é muito interessante, né? O pessoal do Barcelona tem uma formação bem diferente dos outros times, né? Em termos de fundamentos, especialmente. Vamos ver como é que ele desenvolve isso. Porque é um jogador ainda jovem, de 21 anos, que tem um grande potencial, mas que precisa... Tem muito jogador que vai muito bem na base, né? Faz grandes campanhas em grandes times, mas quando chega no profissional não vira. Tomara que ele possa ter essa virada de chave na carreira agora na Chapecoense.
11: E lembrando, Miguel Carvalho, diferente até dos últimos contratados da Chapecoense, ele vem por empréstimo até o final da próxima temporada, tá? Até o fim de 2027 tem contrato com a Chapecoense. Vai ter esse período também de adaptação. O espanhol, rapaz, é português naturalizado espanhol.
13: Time dele, né? Na Arábia, ele não era titular, né? Ele fez 19 jogos entrando no decorrer do segundo tempo, que é uma informação importante. Tanto que os últimos jogos que ele fez aqui, ó, os últimos 5, ele jogou 20 minutos, 15, depois mais 11, mais 26. Então vem entrando no segundo tempo dos jogos, né? No Ausm, que é o nome do time dele, né? Que ele jogava anteriormente.
2: Ah, mas eu acho que ele jogando esses 10, 15, resolvendo, tem cara que entra em campo, fica 90 e não faz nada, né? Mas eu acho que temos...
11: ele foi até emprestado também no futebol da Arábia Saudita para ganhar um pouco mais de rodagem. O Miguel Carvalho, que é o novo reforço da Chapecoense. 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
11: 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Vamos falar um pouquinho da Libertadores ontem, porque tivemos dois brasileiros entrando em campo. Infelizmente, um classificou e o outro acabou caindo, né? O jogo mais cedo, 7 horas da noite, em Quito, uma boa partida da equipe do Mirassol, conseguiu segurar o empate, teve até oportunidades ao longo da partida para buscar a vitória, não conseguiu, mas foi para os pênaltis e nas penalidades a LDU de Quito passou para a próxima fase, 5-4 nos pênaltis. O Mirassol, na sua primeira participação na história numa Copa Libertadores da América, se despede nas oitavas de final, vai focar todas as suas forças no Campeonato Brasileiro, como o Matheus falou, né? Tinha alguns jogadores que foram preservados pelo técnico Rafael Guanais, justamente visando o Campeonato Brasileiro. O Mirassol, que está na zona do rebaixamento, está vivendo esse momento delicado também, mas fez uma bela campanha, sua primeira participação na Libertadores da América. LDU de Quito, que vai ser adversária do Palmeiras na próxima fase da competição, assim como no ano passado o Palmeiras reencontra a LDU.
2: É, um time que nem a LDU, que sofreu para, né, passar pelo Mirassol com os jogadores sendo poupados e que não faz uma boa campanha no Campeonato Brasileiro. Logo, a gente entende que o Palmeiras vai ter uma facilidade para passar pela LDU, né?
11: É, vamos ver como vai ser, né? Algo que tudo se indica, sim.
2: Futebol, todo jogo é uma história, né?
11: Mas, exatamente.
2: A princípio,
11: mais ou menos. Rapaz. Além do jogo do Mirassol, outro brasileiro que entrou em campo e classificou, rapaz. O Corinthians bateu o Rosário Central, placar de 1-0. Corinthians, que assim como no jogo de ida, teve também mais um jogador expulso. O Ranieri foi expulso ainda na segunda etapa de partida. E mesmo assim, o Corinthians conseguiu fazer o gol da vitória, segurar o Rosário Central. Breno Bidon, garoto cria da base da equipe do Corinthians, marcou o gol da classificação para a próxima fase. Então o Corinthians bate o Rosário Central. Teve até a provocação do Di Maria, rapaz. O Di Maria quis tirar uma onda com o torcedor do Corinthians, mostrou a tatuagem de campeão da Copa do Mundo na coxa. O pessoal não gostou muito lá, mas o Di Maria agora vai assistir a Libertadores da sua televisão em Rosário, na Argentina. O Corinthians, que enfrenta outro argentino, Estudiantes de La Plata, na próxima fase da competição, quartas de finais, avança a equipe do Corinthians. Vamos com o nosso goleiro da galera, Rodolfo, que traz a sua opinião sobre a Libertadores da América e também, é claro, a sua opinião para esse jogo importante da Chape no domingo. Bom dia, Rodolfo!
14: Bom dia, André, Ori, Matheus, bom dia, amigos ligados no Sonho Café News. E ontem, Libertadores da América, com muita emoção, o Mirassol, que conseguiu o empate diante da LDU em Quito, um jogo muito equilibrado, mas acabou nas cobranças de pênaltis, perdendo uma cobrança e perdeu a sua classificação. Acabou não garantindo, perdeu de 5-4 e dá adeus a Libertadores. Mas tem que parabenizar por tudo que o Mirassol fez nessa Libertadores, um estreante fazer a campanha que fez na primeira fase, né, e chegou até aqui com muita hombridade, muita luta e muita competência. O Corinthians também viveu um jogo emocionante e acabou classificando com uma vitória de 1-0, um jogo também equilibrado, onde a equipe do Rosário Central foi para cima no momento da partida, cara a cara com o goleiro Hugo Souza, e o seu atacante finalizou para fora. E aí, em seguida, o Corinthians faz o gol da vitória e a classificação para a próxima fase com o Itaquerão lotado. Agora, falar de Chapecoense, domingo terá o jogo contra o São Paulo. Vai ser um duelo interessante, porque as duas equipes não conseguem vencer, Chapecoense muito mais, desde o seu primeiro jogo. Mas eu vejo uma evolução na Chapecoense que se aproxima da vitória. Espero que o Rafael Lacerda ele consiga colocar o time ideal. Creio que jogadores pedindo passagem, como é o caso do Túlio Eduardo, e a tendência é que ele seja o titular da partida. Marcinho fez um grande jogo, Giovanni Augusto, se continuar com aquela performance, e a estreia do Iago também contribuiu muito. Tanto o Fernando na lateral esquerda, que eu acho que também para a lateral direita o Everton deve assumir ali novamente. A Chapecoense terá força para conseguir essa vitória. É isso que a gente espera. Tá falado.
11: Tá falado o goleiro da galera, nosso comentarista Rodolfo. Vamos fechando o nosso primeiro tempo do golaço que não sou em Café News, porque na volta vamos falar dos jogos da Copa Sul-Americana que tivemos ontem também, com brasileiros classificados, outro que foi eliminado e quis partir pra briga pra ver se ganhava na briga, perdeu na briga também. A gente vai falar sobre isso daqui a pouquinho, claro, mais informações da Chapecoense.
2: Ou seja, não tem, independente se o esporte for futebol, for luta livre, não tá ganhando nada.
11: Não, cara. Ficou, não tá legal. O Botafogo, rapaz, a situação dele tá crítica.
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13: Muita informação para nossa audiência aqui, gente. Ó, daqui a pouquinho, grave acidente no bairro João Winkler, em Xanxerê. Ocorrência foi envolver um ônibus e dois caminhões, e ao todo 23 pessoas ficaram feridas. Nenhuma pessoa com vítima fatal, ainda bem, né? Vítima com ferimentos ali, inclusive alguns graves. E foi no local ali uma colisão, cara, envolvendo um dos veículos parado. É muito feio o acidente, né? Até eu vi o chamado aqui mais ou menos 20 para 7 da manhã. Daqui a pouquinho as informações desse acidente para nossa audiência. Vamos com a Júlia Mocelin agora. O nosso ouvinte mandou imagens. A Simone falou assim: Matheus, Ori, estamos com a manutenção aqui da água de que jeito no desbravador? Porque aqui, gente, a água, ela tá vindo meio marrom. Aí tu vai lavar a roupa, roupa branca, fica toda encardida. Tá bem difícil. Aí seguimos o baile, mas não é a primeira vez que isso acontece no desbravador. Ela mandou imagens aqui, realmente a água tá bem ruim. Tá com uma cor assim de achocolatado, né?
2: Não é uma exclusividade do desbravador, não. Essa semana aqui também, né, lá pros lados do Eldorado também, a água veio em alguns momentos com essa mesma coloração, né? E a gente sabe, né, Matheus Montevideo, como que se aprendeu na escola, a água para ser potável tem que ser límpida,
13: é transparente,
2: insípida,
13: sem cor
2: e inodora.
13: Vamos trazer informação pra audiência agora, 8h10. Alô, Júlia Mocelin, você está por onde, Júlia?
10: Nesse momento, Matheus, ainda aqui na região de FAP, onde nas proximidades da Grau, bem em frente à Grau, quem faz sentido sempre FAP, nós tivemos um acidente de trânsito. Na verdade, foi uma queda de motocicleta, mais uma, era pilotada por uma mulher. Ela acabou, né, perdendo o controle da moto, caindo na pista, e ela foi atendida pela equipe de unidade do suporte básico do SAMU. Até o trânsito bem, fluxo bem tranquilo aqui no local, a moto acabou sendo retirada da pista. No entanto, ela foi conduzida ao Hospital Regional do Oeste com suspeita de fratura. Então, acidente desta manhã, mas o trânsito segue tranquilo para quem passa no local. E a gente fala agora de um acidente que aconteceu na noite de ontem e deixou duas pessoas feridas. Foi na rua Pavão, no bairro Presidente Médici. O Corpo de Bombeiros foi acionado por volta das 21h20 para atender uma colisão lateral entre um automóvel e uma moto. A condutora do carro, de 52 anos, foi encontrada consciente e orientada. Ela apresentava um pequeno ferimento na região da cabeça, recebeu atendimento dos bombeiros e foi encaminhada ao hospital da Unimed para avaliação médica. Já o motociclista, de 25 anos, foi encontrado caído na via e inicialmente estava inconsciente. Ele apresentava um ferimento lacerante na cabeça, um corte com hemorragia ativa. Os bombeiros realizaram o controle do sangramento, iniciaram o atendimento pré-hospitalar. Durante o atendimento, o jovem recuperou a consciência e permaneceu orientado. Na sequência, a equipe do SAMU deu continuidade ao atendimento e encaminhou esse motociclista ao Hospital Regional do Oeste. Os bombeiros também fizeram isolamento e segurança da área, além da limpeza da pista. Após a conclusão dos trabalhos das equipes, o local ficou aos cuidados, então, da PM. Matheus, acidente esse na noite de ontem no bairro Presidente Médici.
13: Eu acho que foi na Rio de Janeiro com a Minas Gerais, pelo que o pessoal mandou imagens pra gente aí, tá? Porque a Rua Pavão fica do outro lado da cidade lá. Talvez o relatório da polícia, dos bombeiros, né, veio precipitado em termos de endereço, mas o acidente foi na Minas Gerais com a Rio de Janeiro, que é uma região extremamente movimentada aqui na cidade. O Uri pode até confirmar ali se é cruzamento, se é,
2: é cruzamento.
13: Uma rotatória, né?
2: Rio de Janeiro com a Minas Gerais, sim, elas são ruas que se encontram, né? É, pela imagem que eu tenho aqui, não tem rotatória no
13: local. Eu acho que eles colocaram, não sei se colocaram, mas de qualquer maneira ali sempre é muito ruim de passar naquele ponto, né? São vias estreitas e muito movimento no Presidente Médici.
2: Agora, agora me recordo do trajeto. Sim. Aqui, eles mudaram a preferencial ali, tá? Não tem rotatória, tá? Só foi mudada a preferencial.
13: É verdade.
2: Pra quem
13: verdade.
2: Desce ali agora, não é mais pra quem desce, uma vez tinha que parar. Agora quem desce tem a preferencial. É. E quem vem pela Minas Gerais, ele tem que parar, né? Mudaram a preferencial.
13: Olha,
2: ali.
13: Olha, nosso amigo Marcelino na foto da ocorrência ali, atendendo pelo SAMU, muita gente para fazer atendimento, né? Motociclista encontrado inconsciente, depois melhorou, né? A consciência, voltou a consciência, então que possa se recuperar, porque eu já vi acidente ali também, o pessoal achou que era preferencial, mas tá bem sinalizado, gente. Foi a vida inteira preferencial de um lado, agora mudou a preferencial, outra via.
2: Vamos e viemos aqui que tá bem sinalizado na Minas Gerais, porém aquela pintura que cobria o pare para quem desce, já tá meio que, tá ficando só o pare ali, né? Daqui a pouco vai causar algum tipo de situação. Mas ali
13: tem placa, né?
2: Tem as placas, tem a placa.
13: Sim, tem que sinalizar. Observar, né? Tem que olhar.
2: Tá sobrando até sinalização ali, mas fora isso, tá bem sinalizado para as duas vias aí, tá?
13: É, tomara que possa recuperar, que foi grave o acidente no Presidente Médici. Vamos trazer os nossos parceiros, Jori.
2: Até porque não foi de ontem para hoje, né? Já faz um bom tempo, né?
13: Semanas, hein?
2: Isso, e muito mais, muito mais.
13: É que semanas mais. Pode ser...
2: Meses, pode ser meses.
13: Pode. Né? Os nossos parceiros da manhã até às 9 horas na sequência, tem mais, Júlia.
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9: Abração aqui para Neuza, para o Hélio, em Carlos Barbosa, Moacir Conte, estamos aqui no Som e Café. Matheus, essa cachorrinha apareceu aqui alguns dias no Presidente Médici. Se puderem divulgar para achar um tutor, a gente agradece. Então deve ser de alguém muito bem cuidado, uma cadelinha que já não é da primeira fervura, que ela já tem uma certa idade, né? E é uma vira-lata, né? Na verdade, não pode mais falar vira-lata, né? Que é preconceito, é SDR, né? Então, aqui uma SDR, sem raça definida, ou SRD, né? Sem raça definida aí. Acho que SDR não, né?
2: Um street dog?
9: É, o cachorro... Um street dog. Está aí pelas ruas da cidade, essa cachorrinha pequenininha. E ela é meio laranjada, tá? Ela é laranjada caramelo. Se você, de repente, estiver procurando essa cachorrinha, está no Presidente Médici com a Letícia, com a Silvia e com a Letícia também aí, tá bom? Abração para as duas aí. Obrigado por mandar mensagem no programa aí. Ô, Matheus, bom dia para vocês todos aí, ó. É, Matheus, esse caso, o diretor da Casan aí tem que falar pra ele recorrer no STF, que lá ele vai se livrar. Mandou aqui o Gilberto Lazzarotto. É, depende quem é, né? Tem uns que não se livram, outros se livram. É, depende.
2: Se duvidar, não, né? Não dá pra duvidar, né? Não dá pra duvidar, né?
9: Vamos trazer informação, Gilberto.
2: Se duvidar, Julia, hoje em dia é louco.
9: Sobre esse caso que é muito importante, né? Acho que é um caso bem relevante, porque é um caso de corrupção com condenação. E as informações com a Júlia Mocelin.
10: Pois é, Matheus. Um servidor da Casan, que atuava como ex-chefe do setor operacional de esgoto em Chapecó, foi condenado a 11 anos, 10 meses e 6 dias de prisão em regime inicial fechado por corrupção passiva. A ação foi proposta pelo Ministério Público por meio da 10ª Promotoria de Justiça da comarca aqui de Chapecó. Segundo o MPSC, o servidor usava a função que ocupava na estação de tratamento de efluentes, o ETE, né, para cobrar dinheiro de empresários que trabalhavam com coleta e transporte de resíduos. O esquema funcionava da seguinte forma: o servidor cobrava um valor por cada carga de resíduos descarregada na estação e, em troca, ele permitia que os descartes fossem feitos sem o pagamento das tarifas oficiais da Casan. Ainda conforme a investigação, o servidor permitia a reutilização de guias de descarte e facilitava o acesso irregular de empresas à estação de tratamento. O Ministério Público identificou os 60 atos de corrupção passiva praticados entre os anos de 2018 e 2020. Segundo a denúncia, a prática era repetida e só era possível porque o servidor tinha controle sobre o acesso e a operação da estação. Para o Ministério Público, além de gerar prejuízo financeiro à Casan, a conduta desrespeitava princípios da administração pública, como legalidade, moralidade e impessoalidade. Com essa condenação, além da pena de prisão, o servidor perdeu o emprego público, né, na Casan, e foi determinado que ele restitua à companhia os valores que teria recebido como propina, como forma de compensar prejuízos causados. A decisão ainda pode ser recorrida, né, como falou o nosso ouvinte aí, pode ser recorrida. E essa é a situação, então, condenado a 11 anos, 10 meses e 6 dias de prisão, o ex-chefe da Casan aqui de Chapecó, da estação de tratamento de esgoto, Matheus.
9: Mas é, a corrupção, ela tá em todas as partes, né?
13: Tá em todos os setores aí. Quem assistiu o mecanismo aí, né? Já mais ou menos. É mais ou menos esse aspecto aí. Ela tá impregnada desde os serviços mais básicos até serviços de instituições públicas, que é o caso da Kazan aqui. Caso com envolvimento de propina, né, gente? Com favorecimento, caso de moralidade, impessoalidade. Muita coisa errada aqui, né? Parabéns ao Ministério Público, porque para chegar numa investigação e reunir as provas, gente, tem que fazer todo um processo muito longo para chegar nessa condenação definitiva aí. 11 anos em regime fechado, ou seja, a pessoa tá atrás das grades, né? Nesse processo, apesar da pessoa ela poder recorrer a partir de agora. Obrigado, Júlio. Um caso bem sério aqui de Chapecó. Ele vai trazer mais dois parceiros antes aqui da gente fechar o bloco.
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13: Muito bem, tem muita informação da PM aqui das últimas horas, com novidades aqui dos atendimentos. Tem mais, Júlio, daqui a pouquinho. Você que tá com a gente, nosso WhatsApp é o 3361-3130. A gente volta já.
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2: News, isso aí. Temperatura 9 graus em Chapecó, agora 8 horas 22 minutos. Bom dia.
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4: News, vamos lá, 27 para as 9 nessa manhã de tempo instável, com 9 graus de temperatura ainda, a instabilidade e neblina pegando aí boa parte da cidade de Chapecó nessa manhã também. 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
5: Um giro de informação para nossa audiência na manhã da sexta-feira, que está preguiçosa, está chuvosa. Tivemos agora há pouco, antes das 7 da manhã, um grave acidente em Xanxerê. Pessoal da Rede Princesa lá fez algumas imagens, a gente vai aqui acreditar e também passar para nossa audiência e trazer as informações. Foi 6h40 da manhã, na rua Maranhão, no bairro João Winkler, em Xanxerê, a ocorrência envolvendo um ônibus e dois caminhões. 23 pessoas ficaram feridas e, apesar da gravidade da ocorrência, nós não tivemos vítimas fatais. Foi uma colisão traseira, gente. Impressionante ali, um acidente muito feio mesmo. 23 pessoas que foram resgatadas de dentro do ônibus ali, a grande maioria das vítimas. A equipe foi pro local lá de reportagem e acompanhou a retirada das vítimas que ficaram presas, especialmente nas ferragens do ônibus. Um trabalho muito complexo, gente, difícil. Tem um pessoal que foi retirado ali pela janela do ônibus, para ter uma ideia. As equipes de emergência estão atuando no resgate e atendimento nas vítimas, e as circunstâncias que causaram o acidente ainda vão ser apuradas. Mas foi realmente, assim, imagens muito fortes, né? E dá pra ver o pessoal do SAMU e dos bombeiros tirando as vítimas de dentro do ônibus. A parte do ônibus frontal também bastante avariada, até a gente vai tentar buscar informação de como é que tá o motorista do ônibus, né? Que fica nessa parte frontal, mas foi uma pancada. Me parece que um dos caminhões ali tava no lado da pista, tava estacionado ou parado, tá? Informação que foi agora, um pouquinho mais ou menos 6h40 da manhã em Xanxerê. Vamos trazer uma outra informação antes da Júlia aqui, ó. Nós temos um júri bem importante na região, em Campo Herê, que vai acontecer daqui a pouquinho. O que que acontece, gente? O Tribunal do Júri de Campo Herê vai julgar hoje o Gilson Alves, acusado pelo Ministério Público pela morte do Jefferson Dias Gonçalves, de 27 anos. O crime aconteceu em março de 2024, na rua Garbo, no bairro São Cristóvão, lá em Campo Herê. bombeiros acionados 3 horas da manhã para atender uma ocorrência de ferimento por arma branca. O Jefferson foi encontrado caído com perfuração no abdômen, exposição de vísceras, um caso muito grave, até foi levado para o hospital, mas não resistiu. E o Gilson vai ser submetido ao julgamento pelo Tribunal do Júri. A defesa é conduzida pelo advogado Cleiton de Oliveira, que contesta a versão apresentada na acusação e afirma que elementos importantes ainda vão ser analisados durante o julgamento. Segundo a defesa, o Gilson não utiliza mais tornozeleira eletrônica e o advogado afirma que foi responsável pela retirada do equipamento, utilizando uma alicate, procedimento registrado em vídeo e depois juntado aos autos pelo Ministério Público. A defesa também destaca que o advogado foi absolvido da acusação de suposta coação de uma das testemunhas do homicídio, decisão da qual o Ministério Público recorreu. O júri está previsto para começar daqui a pouquinho, era até para ser anterior, mas foi interrompido devido a problemas de saúde da promotora de justiça responsável pelo caso, remarcado para hoje então. Vamos ficar de olho aqui para saber como é que vai ser esse tribunal do júri que vai analisar as provas do processo e vai decidir sobre a responsabilidade do acusado pela morte do Jefferson Dias Gonçalves, de 27 anos.
4: Mas teve desdobramentos até extra, né? Porque possibilidade de coação, de testemunha, e o Ministério Público recorreu também nessa situação, então... Um caso bem, bem complicado.
5: Que tem a ver com a retirada da tornozeleira eletrônica do autor, né? Que hoje vai ser julgado. Então é um caso que tem outros desdobramentos aqui, bem interessante esse tribunal do júri.
4: Além desse, do crime em foco, ele tem mais desdobramentos ao redor, né, de toda a situação.
5: É, vamos lá. Vamos trazer informação do Jonathan Copini. Carro quase apreensado entre caminhões em colisão grave na SC-155. Informação agora do Copini.
6: Pois é, Matheus, um carro quase ficou prensado em um acidente de trânsito envolvendo dois caminhões e um Volkswagen Voyage, que deixou 3 pessoas feridas na manhã de quinta-feira na SC-155 em Abelardo Luz. A colisão ocorreu por volta das 7h30 em frente à sede do Corpo de Bombeiros Militar. Segundo a guarnição, o acidente envolveu um caminhão branco, um Volvo FH e o veículo de passeio que transportava 4 pessoas, sendo um idoso, um homem, uma mulher e uma criança. Durante a avaliação realizada pelos bombeiros, o idoso relatou fortes dores na região do peito. Os ocupantes do Voyage apresentavam quadro estável, com escoriações leves e sinais de ansiedade em razão do acidente. As 3 vítimas foram encaminhadas ao hospital para avaliação médica. O homem, que também estava no carro, foi avaliado pela guarnição e permaneceu no local. Os condutores dos dois caminhões também foram avaliados e informaram que estavam bem, recusando o encaminhamento hospitalar. Os envolvidos permaneceram no local, os responsáveis acionaram os serviços de seguro e guincho e os veículos foram posteriormente removidos. Matheus.
5: Valeu, olha só, temos a dinâmica aqui, informações do acidente, foi 6h30 da manhã, na rua Maranhão, em Xanxerê. A gente comentou agora há pouquinho sobre a dinâmica do acidente. Trata-se de uma colisão traseira entre um micro-ônibus, né, um ônibus de transporte de passageiros, trabalhadores que estavam indo trabalhar num frigorífico local de Xanxerê. Trafegava pela via e o coletivo colidiu contra a traseira do caminhão, que estava devidamente estacionado na lateral da pista. Com a força do impacto, esse primeiro caminhão foi projetado para frente e colidiu na traseira de um segundo caminhão que também estava estacionado. O outro caminhão também não tinha nada a ver com a história. Nenhum dos dois, porque os dois estavam estacionados do lado direito da via. Um ônibus mesmo. Acabou colidindo então na traseira do caminhão que estava parado. Sobre as vítimas, 23 pessoas ficaram feridas, muitas delas com escoriações generalizadas pelo corpo, contusões leves, foram retiradas de forma ordenada pelo para-brisa dianteiro do veículo, com auxílio de uma escada de salvamento. 2 vítimas graves nesse acidente em Xanxerê mais cedo. Primeira vítima, suspeita de fratura nas pernas, foi retirado pelo para-brisa dianteiro junto aos demais passageiros. E a segunda vítima apresentava suspeita de fratura em membros superiores e outras complicações clínicas. Foi totalmente imobilizada em maca, foi colocada dentro do veículo, tá, para o pessoal conseguir retirar com segurança, e foi tirado essa pessoa da abertura da janela emergencial do coletivo. Então o pessoal tirou aquela parte da emergência, né, da saída de emergência, para poder retirar essa vítima que estava em estado grave. 23 pessoas que foram levadas então para os hospitais da região, Faxinal dos Guedes, Xanxerê. O pessoal limpou a pista e agora há pouquinho já conseguiu liberar o trânsito ali. Não é uma via de muito movimento pelas imagens que a gente tem ali, né? Mas foi grave, gente. Duas vítimas feridas com gravidade, e aí tem que ver o que aconteceu para bater na traseira do caminhão, né? E outra, o pessoal tava indo trabalhar no frigorífico, 6 e pouco da manhã, e aconteceu um negócio desse. É muito triste mesmo, tá? Que elas possam se recuperar aqui, especialmente essa segunda vítima que tava ferida com mais gravidade nos braços, na parte superior do corpo.
4: Dependendo da velocidade com qual aconteceu a colisão, saiu barato ainda, tá? Saiu barato ainda. Agora, pra você ter uma ideia da força da colisão, o caminhão que tá logo à frente do ônibus é uma carreta, né? Uma carreta, e é uma carreta basculante. Então, essa carreta, ela arrebentou, é aquela frente da carreta que não é o cara chato, né? Aquele bicudo, né? Então, cara, destruiu, ficou rente, tá? Acabou com a frente da carreta, enfim, que tava na frente ali, que não tinha aquela parte da frente mais extensa. Cara, então imagine você, o caminhão tinha uma distância do caminhão que estava à frente. Então, com a colisão, ele não só encurtou, né, acabou com essa distância, como acabou com a frente do caminhão. Então, imagine a pancada que foi. E olha, dependendo da velocidade, saiu barato essa colisão, Matheus.
5: Olha, vou te falar, né? E tomara que essas duas pessoas voltem para casa bem, mas foi forte a pancada aqui. Vamos trazer a Júlia com mais um destaque para nossa audiência. Mandar um abraço, pessoal, aqui, ó. A Patrícia, ela mandou o seguinte: a Patrícia Resmini. Tô aqui em Rosário do Sul, no Rio Grande do Sul, acompanhando o programa. Rosário, lá que tem uma praia, apesar de não ser litoral, uma praia de água doce, sabia? É uma curiosidade, o gaúcho Andrei não
4: olha
5: sabia.
4: Olha que beleza, cara.
5: Eu não lembro mais o nome, mas tem uma praia lá, que é até um destino turístico lá da região. Tá
4: capaz
5: bom, Patrícia?
4: Gaúcho, não.
5: Então, tá. É o Edivandro Barreto por aqui também. Júlia, o que vamos trazer pra audiência agora?
7: A gente traz uma ocorrência policial, Matheus. Um homem de 40 anos foi preso por porte ilegal de arma de fogo na noite desta quinta-feira no bairro Paraíso. Segundo a PM, foi durante patrulhamento no bairro São Pedro que os policiais viram um homem em uma moto. Ao perceber a presença da guarnição, ele fugiu e passou a transitar em alta velocidade, colocando pedestres em risco. Os policiais iniciaram o acompanhamento, acompanharam ele e conseguiram abordá-lo algumas quadras à frente. Durante a revista, foi encontrado no bolso do casaco do homem uma porção de aproximadamente 50 gramas de maconha. Na motocicleta, dentro de uma pochete, os policiais encontraram um revólver calibre 38 com 6 munições intactas, além de outras 6 munições do mesmo calibre. Ao todo, então, 12 munições apreendidas e também apreendidos um celular e R$100 em dinheiro. Aos policiais, o homem disse que a maconha seria para consumo próprio e que carregava a arma para defesa pessoal. Ele recebeu voz de prisão e foi levado à central de plantão policial, junto com a arma, munições, a droga e outros materiais apreendidos. A moto também foi recolhida ao pátio conveniado. Matheus.
5: Valeu, Júlia. Obrigado aqui pelas informações importantes para a nossa audiência. Em Quilombo, rua Bento Gonçalves, nós temos um veículo que saiu da pista agora, seguido de colisão contra a árvore. Tem uma vítima dentro do veículo, encarcerada mecanicamente, a princípio com sangramento no rosto. Temos aí duas viaturas indo para o local. Há 15 minutos foi esse acidente na rua Bento Gonçalves, em Quilombo. Agora, então, atendimento das equipes do Corpo de Bombeiros. Você que está com a gente aqui, nosso WhatsApp é o 33613130. A Patrícia falou que a praia é a praia das Areias Brancas. É legal, Patrícia. Obrigado pela mensagem aí, tá? Pessoal, bom dia pra vocês. Não sei se olharam já o acidente na Getúlio Vargas com a Florianópolis. E tá aí uma foto pra vocês. Os veículos estão lá sobre a pista, né? Acho que agora deve estar liberando já, mas foi agora há pouquinho. E quem mandou pra gente foi o André Marques, o homem da Globo. Aquele abraço pro amigo aí, André. E mandou uma imagem. Tá ali os veículos sobre a pista. Não sei se o pessoal tá esperando guincho, tá esperando a polícia aí também, né? Tá bom, André? Tamo junto. Ricardo por aqui também. Matheus, mais uma acidente entre moto e carro na Marechal Deodoro, pertinho do celeiro, o Comper agora. Motociclista no meio da pista, mandou aqui nosso amigo Ricardo. Eu achei agora aqui no ACC, agora aplicativo dos bombeiros, não tem atendimento, a não ser que o SAMU faça o atendimento agora na Marechal Deodoro, pertinho do Comper. Pessoa ali tá ferida no meio da pista. Matheus, aqui a Marcele ouvindo vocês. Bom dia, Matheus, bom dia, Ori. Praia das Areias Brancas, mandou aqui o César, deve ter ido lá, né, Cezão? Aquele abração pro amigo aí, tá? Amigos, acidente agora no prolongamento da Getúlio Vargas no seminário, somente danos materiais. Cada veículo ali está em cima da calçada, manda o nosso ouvinte. São 2 veículos envolvidos. Daniel Girardini. Abraço pro Dani aí, brigadão pela informação, tá bom? Cara, essa manhã tá cheio de acidente aí, né, gente? Se cuidar, porque não tá fácil aí. Diga, Ori.
4: Eu só preciso corrigir aqui a respeito daquele acidente que a gente trouxe aqui mais cedo. Eu falei que era uma carreta, não, mas é um caminhão truque basculante, tá? Caminhão truque basculante. Aquele que o ônibus colidiu atrás, o caminhão estava parado, né? Pela imagem aqui que passava por trás da ambulância do SAMU, eu pensei que fosse uma carreta, mas não, era um caminhão truque basculante, o que não tira de nenhuma forma o peso do veículo, por se tratar de um caminhão caçamba, né? Vamos lá, só que ele é truque, é um pouco mais estendido e mais alongada essa caçamba aí. A colisão, a força da colisão, do impacto aí, fez com que esse caminhão fosse à frente e tivesse a frente destruída ainda quando colidiu no outro caminhão que também estava parado. Então, só para dizer que não era uma carreta, mas sim um caminhão truque aí basculante da Volvo. Acredito que é um Volvo pelo desenho aí da gabina.
5: Na Marechal Deodoro, pertinho do Comper ali do antigo celeiro, nós temos o SAMU no local agora. SAMU acaba de chegar para fazer o atendimento ao motociclista. Ricardo, grande abraço para ti. O Ori me perguntou sobre o acidente em Xaxim. Ontem, 11h10 mais ou menos, né? Vila Diadema, 3 pessoas feridas no acidente. 3 pessoas feridas. Os bombeiros de Xaxim e Xanxerê foram até o local para fazer ali o atendimento. Uma colisão traseira entre 2 caminhões e 3 pessoas feridas. E segundo os bombeiros, as 3 vítimas estavam no caminhão que colidiu contra a traseira do outro veículo. Uma delas já estava fora da cabine quando os bombeiros chegaram no local, estava recebendo atendimento das equipes de Xaxim. As outras 2 estavam presas no interior do caminhão, devido à deformação da estrutura provocada pelo impacto. Para realizar o resgate, então, os bombeiros fizeram a estabilização do caminhão e utilizaram equipamentos hidráulicos para a retirada dessas 2 pessoas. A porta do lado do motorista foi retirada e, na sequência, foi realizada a expansão e o rolamento do painel para liberar as vítimas. Após a retirada das ferragens, as 2 pessoas foram imobilizadas e retiradas da cabine com segurança. A vítima, que estava fora do veículo, foi levada para o hospital de Xaxim para atendimento médico, e uma das vítimas retiradas da cabine, considerada a mais grave, foi entregue diretamente à unidade de suporte avançado do SAMU de Xanxerê, que realizou o transporte de emergência. A terceira vítima também foi levada pelo SAMU para o hospital, uma pessoa ferida com gravidade. Nessa colisão traseira, tem um caminhão ambiental ali que foi atingido também, né? A gente está vendo nas imagens, e após o atendimento, a PRF assumiu os procedimentos de controle do trânsito e a perícia da ocorrência. Foi ontem, 11h10 da manhã, na Vila Diadema, em Xaxim, com 3 pessoas feridas, uma delas em estado mais grave de saúde.
4: A colisão desse veículo aí, desse caminhão da coleta aí, foi atrás de uma carreta, carreta prancha aí, com 3 eixos, né, que é aquele veículo longo, né, e transporte de máquinas pesadas também. Então, imagina a pancada que foi, né? O caminhão esse da coleta, aquele caminhão que é o cara chato, aquele, né? Quando colide, vai direto aí no motorista. E colidiu na traseira de um veículo desses, tá? De um veículo desses. Então, imagine aí que o veículo da frente, eu nem sei se chegou a mexer do lugar um pro lado pro outro. Então, realmente, as pessoas mais atingidas aí foram do caminhão da coleta. E espero que o pessoal esteja bem, tá?
5: A parte de trás do caminhão prancha ali, ele é tipo um ferro-aço, assim, de muita, assim, absorve muito bem o impacto, né? Tanto é que a parte do caminhão do ambiental ali ficou muito, mas muito avariado, e o caminhão prancha ali, a parte do ferro ali de trás da proteção, nem se mexeu muito. Então, realmente foi muito feio, 3 pessoas feridas, uma delas com gravidade ontem, 11 da manhã, e o trânsito ficou bastante alterado naquele ponto ali.
4: Exatamente, o pessoal falava de filas no trevo na chegada de Xaxim e também, obviamente, do outro lado, né, para quem chegava de Xanxerê a Xaxim também, filas quilométricas ontem, foi bem complicado o trânsito ali, e olha, era meio-dia e alguma coisa, o trânsito ainda estava começando a andar, não tinha sido liberado 100% ainda.
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5: Segundo tempo do golaço aqui no Som e Café News, sempre para Eletrônica 21, tem solução rápida para você. Para a gente seguir falando bastante de Chapecoense, o Verdão que encara no domingo 6:30 PM o São Paulo, 24ª rodada do Campeonato Brasileiro, a cobertura total a partir das 5:00 PM na 93.3 aqui na Oeste Capital. Claro que vamos falar antes disso da Copa Sul-Americana, porque ontem tivemos a definição, mais jogos para fechar a fase de oitavas de final da competição. O Santos empatou com o Deportivo Macará, jogando fora de casa, 0-0 no placar. O jogo de ida tinha sido 2-1 para a equipe santista. O Santos avança para a próxima fase da competição. O Santos que não teve nem bom tempo, nem Gabigol, nem Neymar fora do confronto, poupados pensando no Campeonato Brasileiro. Já o Vasco, que não conseguiu sequer fazer gol contra o Olímpia do Paraguai, jogando em São Januário, goleou a equipe lá fora de casa, no Paraguai. Thiago Mendes, David, Adson e Spinelli marcaram os gols da equipe do Vasco, mas teve susto, porque quem abriu o placar foi a equipe do Olímpia com o Matussa, aos 15 minutos do primeiro tempo. Aí depois Thiago Mendes e o David fizeram os gols ainda na primeira etapa, e o Adson e o Spinelli fecharam a conta. Os dois times classificaram, tanto o Vasco quanto o Santos. Aí vamos falar do brasileiro que foi eliminado nessa fase da competição, o Botafogo, com gol de Danilo Pereira. Não é o meio-campista, o Danilo Santos, é o centroavante, o Danilo Pereira marcou o gol da equipe do Botafogo aos 7 minutos na primeira etapa contra o Cienciano. Teve chance, teve diversas oportunidades, quem sabe até buscar um resultado um pouco melhor e dar um ânimo maior ao jogo, mas não conseguiu a equipe do Botafogo, e a cena ficou feia pós-jogo, tá? Quando o árbitro terminou o confronto, os jogadores do Botafogo, entre eles Alex Telles e Marçal, que são dois jogadores experientíssimos, né? Ou talvez uns dois líderes do elenco da equipe do Botafogo, partiram para cima do técnico argentino do Cienciano, de 53 anos, o Horácio Melgarejo. Ele que, segundo o Alex Telles e também o Marçal, ele provocou demais pós-jogo, aquela vitória do 6-1 no Peru. Ele tinha falado alguma coisa na coletiva de imprensa pós-jogo que irritou os jogadores da equipe do Botafogo. Eles foram pra cima
4: e eles se lembraram depois
5: do segundo jogo.
4: Isso, e depois.
5: Quando tava eliminado.
4: Isso,
5: ah, então. É, tá. É interessante isso também.
4: Deve ser a memória do gol também, não estão se lembrando como é que faz.
5: É, pois é. E aí, o que aconteceu? Eles foram pra cima, e claro, todos os outros jogadores ali do Botafogo foram juntos, né? Dois líderes do elenco. Pra ter uma noção, eles encurralaram o treinador junto com os seguranças da equipe do Cienciano, junto a uma placa de publicidade. A cena foi bem feia. E aí o batalhão especializado de policiamento em estádios precisou ser acionado para conseguir retirar. Só que não ficou por isso. Foram pro vestiário, e aí no vestiário teve outra confusão generalizada, o pessoal tentando invadir o vestiário da equipe do Cienciano. Olha, uma cena muito feia por parte do Botafogo. Eu acho que mais feio do que o 6-1 sofrido no Peru foi essa cena pós-jogo. O Alex Telles até citou que, falando que no jogo de ida as declarações do treinador não foram legais, mas também até admitiu, disse assim, a gente tava de cabeça quente pela eliminação também. Cena muito feia, o torcedor do Botafogo, que foi até o Engenhão, não muitos torcedores, viram ainda uma cena mais vergonhosa ainda da equipe do Botafogo pós-jogo.
4: Eu não sei a opinião de todo mundo, mas eu não, sabe, tenho minhas ressalvas com a Conmebol, né? Não sei se vai sair alguma punição em cima do Botafogo, em cima disso aí, né? Por parte da entidade, né? Não deveria, né? Não deveria ter acontecido nada disso. O Vasco venceu, agora vai com moral, né, para tentar sair dessa aí no Campeonato Brasileiro e encara o Palmeiras fora de casa na próxima rodada.
8: Até para a gente passar como ficou a Copa Sul-Americana, o São Paulo, que é adversário da Chapecoense no domingo, já conheceu o seu adversário na terça mesmo, que é o Boca Juniors. O jogo de volta vai ser no Morumbis. O Santos vai ter duelo brasileiro, tá? Vai enfrentar o Atlético Mineiro. O jogo de volta é na Arena MRV, então Santos e Atlético Mineiro. A gente vai ter Cienciano e Montevideo City Torque. E o Vasco ainda não sabe o seu adversário, porque por conta novamente dos terremotos lá na Colômbia da semana passada, a gente não teve o jogo de ida na semana passada. O jogo de ida entre Santa Fé e River Plate aconteceu essa semana. O jogo de volta está marcado na próxima semana no Monumental de Núñez. Então o Vasco fica nessa expectativa se vai ser o River Plate ou se vai ser o Santa Fé o adversário do Vasco. Mesmo assim, vai ser parada dura para a equipe do Vasco, de qualquer forma, na próxima fase da competição.
4: Só ali, o jogo de ida deu quanto?
8: O jogo de ida do 0-0. Tá, sem gols. Empate, né? Vai pro Monumental de Núñez, precisando de uma vitória simples de ambos os lados. Matias do Brasil, nosso repórter setorista da Chapecoense, atualiza mais informações e um retrospecto. É isso, Matias, sobre esse confronto. Daqui a pouquinho ele vai trazer também. Eu quero saber um pouquinho mais de Chapecoense, São Paulo, jogo no domingo. Diga lá, Matias!
9: De volta, Andrei, trazendo as informações aqui no nosso Sonho Café News. A gente segue falando sobre a Chapecoense, porque no domingo a bola rola. A Chapecoense entra em campo para enfrentar a equipe do São Paulo. Desafio importante pela Série A do Campeonato Brasileiro, o jogo que acontece às 18h30 na Arena Condá, 24ª rodada. Serviço de jogo, valores dos ingressos para a torcida do Verdão: arquibancada descoberta geral 180, a meia entrada 90, cadeiras descobertas 200, a meia entrada 100, cadeiras cobertas laterais 220, a meia entrada 110. Ingresso para a torcida visitante: arquibancada descoberta geral 180, a meia entrada 90. Vendas rolando no tickets.chapecoense.com. Hoje, as bilheterias da Arena Condá abrem logo mais às 9 horas da manhã até às 19 horas sem fechar o meio-dia. Amanhã, sábado, das 9 da manhã às 19 horas sem fechar o meio-dia. E domingo, dia do jogo, das 10 da manhã às 19 horas sem fechar o meio-dia. A bilheteria visitante abre somente domingo, dia do jogo, das 4 da tarde às 19 horas. Pontos de venda antecipado. O pessoal da IFAP pode comprar lá no Owen Barbie Club, na Maidana Esportes e também no Posto de Marco. Lembrando que tem que retirar aí a cortesia antecipada para menores de 12 anos de idade. 10 ingressos para as cadeiras cobertas centrais, 50 ingressos para as cobertas laterais e cadeiras descobertas, 200 ingressos para arquibancada geral e 50 para arquibancada visitante. Então esse benefício, a partir do momento que se esgota, você tem que comprar a meia entrada. Já já a gente volta com as últimas informações da Chape no Sonho Café News.
8: 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Rodada do Campeonato Brasileiro, 24ª rodada, que acontece nesse final de semana, amanhã, 4 horas da tarde, no Maracanã. O Fluminense do Marcão, que está invicto no comando técnico, 2 jogos, conseguindo essa classificação para a próxima fase da competição, tanto na Libertadores, também, claro, no Brasileirão, bateu o Palmeiras, né? Então enfrenta o Remo amanhã no Maraca, 4 horas da tarde esse enfrentamento. No Beira-Rio, 6h30, a gente vai ter Internacional e Atlético Mineiro. Duelo importante, principalmente pro lado da equipe do Inter, que tenta escapar dessa parte de baixo da tabela e o Atlético se aproximar do pelotão de frente. E também uma revanche, quem sabe? Amanhã a gente tem Cruzeiro e Flamengo no Mineirão, novamente as duas equipes se encarando. Cruzeiro, quem sabe, querendo buscar essa vitória após ser eliminado pelo Flamengo na Liberta, 8 horas da noite. No Nubank Park, no domingo, 4 horas da tarde, Palmeiras e Vasco, confronto importante. O Vasco querendo cada vez mais deixar essa parte de baixo, tá na zona do rebaixamento, precisa dessa recuperação. E o Palmeiras, que em caso de derrota e vitória do Flamengo, pode ser ultrapassado na tabela. Então é jogo importante para ambos os lados em momentos diferentes. Também às 4 horas da tarde, Bragantino e Grêmio, confronto no Cícero de Souza Marques. E claro, não poderíamos passar uma rodada sem um clássico, Ariel Rodrigues. No Barradão, Vitória e Bahia, o clássico Bavi. 4 horas da tarde também, esse confronto vai ser interessante, o clássico Bavi, que acontece também no domingão. 6:30 da tarde, 2 jogos na Vila Belmiro, Santos e Mirassol, e claro, com cobertura completa no Oeste Capital, na Arena Condá, Chapecoense e São Paulo. No domingo ainda, no Couto Pereira, o Coritiba enfrenta o Corinthians, 7:30 da noite no domingão, e para fechar a rodada, na segunda-feira, 8 horas da noite, no Engenhão, no Nilton Santos, Botafogo e Atlético Paranaense, os confrontos dessa 24ª rodada do Campeonato Brasileiro. A gente vai fechando o nosso segundo tempo do golaço aqui no Som e Café News. Na volta, vamos ouvir a opinião do nosso comentarista, analista Vitor Hugo, as últimas informações da Chapecoense com Matias Brasil e também dar uma passadinha na Série B do Campeonato Brasileiro.
4: Vamos lá, mais um golaço anotado aqui na programação nessa manhã, 9:02. 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
5: Grande abraço aqui pro Índio Gremista, lololol, Índio Gremista, ouro e troca o São Paulo pelo Grêmio, que você vai sofrer muito mais. Ai, ai, será? Vai sofrer menos ou mais? Acho que tá mais ou menos igual os dois aí.
4: Eu fico até observando a tabela, né? Do 12º lugar pra baixo, daria um outro campeonato se fosse em tempos passados, né? Você vê grandes times aí que realmente não vai, né, cara? Você vê Grêmio, Inter, Santos, São Paulo, Vasco da Gama, já foi.
5: Sim, verdade.
4: Já foi multicampeão também.
5: Já fez séries muito competitivas.
4: Exatamente. Né? Olha, vou te dizer uma coisa. Uma coisa é certa, meu. Como é que é o nome do amigo ouvinte ali mesmo?
5: O Índio.
4: Índio, vou dizer uma coisa. Não posso zoar ninguém esse ano.
5: Ai, cara. O Matheus, bom dia. Pelo número de imprudência que a gente vem em Chapecó, fica só observando. É difícil, cara. Dá pouco acidente. As rótulas, o pessoal não sabe usar. É trocar tudo por sinaleira, cara. Aí vê se muda alguma coisa aí. O pessoal passa em alta velocidade sem olhar nada. Inacreditável que a gente vê. E quando a gente vê, Irani que mandou aqui mensagem, né? Os vídeos dos acidentes, tu olha, não é possível, mas acontece porque o pessoal passa como se fosse preferencial.
4: É, exatamente, a observação do Irani é aquela que também já há muito tempo a gente vem comentando aqui. É, eu não sei, é o pior trânsito, eu acredito, disparado, é o pior trânsito do estado de Santa Catarina. Eu acredito que sim, não ando por Santa Catarina toda, mas eu acredito que sim, cara. É uma falta de atenção, eu não sei se é questão de celular, o que que é, mas tem algumas manobras que, cara, não tem como aceitar que estão sendo feitas aí no trânsito. E o rotatório, a gente sabe que é um redutor de velocidade.
5: É muito celular, gente. O problema é que o pessoal, às vezes, tá dirigindo, tá olhando o celular. Impressionante, aí tu vê umas coisas, né, Mário? Uma saída de pista, aí tu vê umas colisões, aí vê o pessoal, às vezes tu vê na imagem pessoas usando o celular, aí, cara, é demais. Ô, Júlia, vamos fechar o bloco 9 horas 7 minutos contigo aí das ruas da cidade.
7: Diretamente, Matheus, então, do bairro Jardim Itália, onde nós tivemos um acidente envolvendo duas motos agora há pouco. Foi atendido um homem pela equipe de unidade de suporte básico do SAMU, reclamando de dores no corpo, e ele foi imobilizado em maca rígida, conduzido ao Hospital Regional do Oeste. Esse acidente, então, que envolveu duas motos bem na esquina da Travessa Leoberto Leal, que é uma rua sem saída, né? Ela faz aí a junção entre a Marechal Borman e a Marechal Deodoro da Fonseca. Neste caso, a Marechal Deodoro da Fonseca era a principal, então uma moto foi acessar a Marechal Deodoro da Fonseca e a outra vinha pela principal, acabaram aí se encontrando neste acidente, um homem conduzido ao Hospital Regional do Oeste. Vou aproveitar, Matheus, também falar aqui sobre uma ocorrência de tráfico de drogas que aconteceu na noite desta quinta-feira no bairro São Pedro. Segundo a PM, foi registrado durante patrulhamento em uma área conhecida pela recorrência de casos relacionados ao tráfico. Os policiais perceberam uma movimentação intensa de pessoas, passaram a monitorar o local. Durante a observação, viram um homem fazendo contatos repetidos com pessoas que chegavam em carros. Segundo a PM, ele entregava o objeto e logo se afastava. Depois de deixar o local e retornar algum tempo mais tarde, os policiais tentaram fazer abordagem. O homem fugiu a pé, mas foi acompanhado e detido pela guarnição. Durante revista, os policiais encontraram no bolso do casaco uma sacola com 20 porções de maconha, totalizando cerca de 70 gramas, e 9 porções de cocaína, com aproximadamente 16 gramas. Um aparelho celular também foi apreendido. O homem recebeu voz de prisão e foi encaminhado à Delegacia de Polícia Civil, ocorrência no bairro São Pedro. Matheus.
5: Valeu, Júlia. Obrigado pelas informações. Tem mais da polícia daqui a pouquinho para nossa audiência. E eu vou falar também sobre a mulher de 38 anos que fingia ser uma criança que foi condenada por estelionato e falsa identidade aqui em Santa Catarina. Um caso que ganhou repercussão internacional. Os nossos demais parceiros, Ori.
4: Recado aqui para você é o seguinte, hein? Vem aí segunda semana estadual de combate à corrupção de Santa Catarina, tá bom? Evento gratuito, iniciativa do MPSC com a Univali. Participe dos encontros online, serão 2 de 1h30 cada encontro, tá? Programação virtual, 26 de agosto, 19 horas até as 20h30, Governança, Cidadania e Transformação Social, convidado especial Fabrini Muniz Galo, dia 27 de agosto, das 7 da noite às 8h30 da noite, conversa sobre os resultados do programa Educando Cidadãos, convidados Afonso Guizo Neto, do MP de Santa Catarina, Luciana Merlin Bervian, da Univali, Márcio Ricardo Staffen, da Univali, Mileide Sabino da Univali e Stefano Garcia da Silveira do MP de Santa Catarina. Inscrições gratuitas em ead.mpsc.mp.br, tá? Você acessa aí e você já tem todas as informações. E é claro, se você não copiou o link, pode pedir aqui no WhatsApp da rádio que a gente vai encaminhar para você aí, tá bom? 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
5: Vamos lá fazer nosso break aqui daqui a pouquinho, tem muita informação para a gente. Você que está com a gente aqui, Maria Conceição Terezinha do Nascimento, Josemar, a Neiva Mazucci, o Luiz Moura. Hora do break.
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4: Temperatura 10 graus em Chapecó, 9 horas 12 minutos. 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
28: Vamos lá, 9h22, nessa manhã de sexta-feira, dia 21 de agosto. Seguimos com o tempo instável na cidade. Temperatura segue nesse momento em 10 graus. 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
0: Vamos lá, estamos com 9h25. Horário eleitoral gratuito das eleições 2026 começa na próxima sexta-feira, dia 28, nas emissoras de rádio e TV de Santa Catarina. A propaganda vai ser veiculada até o dia 1º de outubro. Então, lá, agosto, você tem um mês e pouquinho, né? Quase 35 dias de propaganda.
1: Que vai parecer uma eternidade.
0: Os blocos serão transmitidos diariamente das 7 às 7h25 da manhã. Vamos bem no comecinho aqui do Sonic Café News. E daí, 7h25, a gente começa o nosso programa. E depois, do meio-dia até meio-dia e 25, serão dois blocos diários nas rádios. E na televisão, a propaganda vai ser exibida da 1 até 1h25 da tarde e das 8h30 da noite até as 8h55. Aí a distribuição dos cargos acontece de acordo com os dias da semana. Terças, quintas e sábados, a propaganda vai ser destinada aos candidatos a presidente e a deputado federal. E depois, segunda, quarta e sexta, será a vez dos candidatos a senador, deputado estadual e governador. Então a gente tem aí, conforme os blocos políticos, cada candidato, né, cada grupo político aí com o seu tempo. Mas é 25 minutos de bloco eleitoral começando na próxima sexta-feira. Por isso que o Som em Café vai começar às 7h25 da manhã, a partir de sexta-feira que vem. Vamos trazer informações para a audiência aqui dos nossos repórteres, começando com a Júlia Mocelin. Tá por onde aí, Júlia?
2: Nesse momento, Matheus, quase no bairro Refap, no deslocamento, né? Mais tarde temos a visita técnica ao Salão do Imóvel, que está nos preparativos para receber mais de 30 mil pessoas na próxima semana. E nesse momento, então, eu falo para vocês sobre as 10 unidades de saúde que abrem nesse sábado para atualização da vacinação em Chapecó. Crianças e adolescentes menores de 15 anos poderão atualizar a vacinação nesse sábado, dia 22, durante o dia D da campanha nacional de multivacinação. 10 centros de saúde da família de Chapecó vão funcionar das 8 da manhã às 2 da tarde, são eles: Alta Floresta, Água Amarela, Belvedere, Cristo Rei, o Leste, Paraíso, Jardim América, Santa Maria, Santo Antônio, São Pedro e Saíque. O Vacimóvel também estará na EFAP, no cruzamento da Avenida Atílio Fontana com a Cunha Porã, no mesmo horário, das 8 da manhã às 2 da tarde. No domingo, dia 23, o Vacimóvel atenderá no Eco Parque, das 2 da tarde às 6 da tarde. Pais e responsáveis devem levar sempre que possível a caderneta de vacinação. As equipes vão conferir o histórico e orientar sobre eventuais doses que estejam em atraso. Também será possível solicitar o certificado de vacinação, documento que pode ser exigido em processos de matrícula e rematrícula escolar, já pensando aí no próximo ano. A campanha tem como objetivo facilitar o acesso à vacinação e garantir que crianças e adolescentes estejam com o esquema vacinal atualizado, Matheus. Então, atenção, neste sábado, atualização da vacinação em Chapecó, 10 centros de saúde e também o Vacimóvel, que atende no Ecoparque, das 2 às 6 da tarde, no domingo, dia 23. Matheus?
0: Júlia, faz um favor, que a primeira pergunta que veio aqui já é: quais são os postos de saúde que estão abertos? Veja para nós, Júlia, só repete, então, os 10 postos aí para o pessoal não ir no posto errado, né?
2: Vamos lá, Matheus. Alta Floresta, Água Amarela, Belvedere, Cristo Rei, o Leste, o Paraíso, Jardim América, Santa Maria, Santo Antônio, São Pedro e Saíque. Vacimóvel na EFAP, lá no encontro da Atílio Fontana com a Cunha Porã, nesse mesmo horário, das 8 da manhã às 2 da tarde. E no domingo, dia 23, o Vacimóvel atende no Ecoparque, das 2 às 6 da tarde.
0: Ótimo, Júlia, ótimo mesmo aí pra gente poder trazer pra audiência. Deixa eu só mandar os abrações aqui pra pessoal que tá com a gente conectado, né? Ouvindo nosso Som e Café no nosso 3361-3130. O Rudi Batistello tá por aqui. Matheus, hoje é aniversário do meu grande amigo farmacêutico, doutor Oscar Piquete. Aquele abração pra vocês todos aí, sempre ouvindo. Então, parabéns!
1: Meu Matheus, parabéns!
0: Chancherê, ninguém para nas rótulas, Matheus Iori. E sabia que a rótula seria para facilitar o trânsito, não para piorar, mandou aqui nosso ouvinte, o Robson Grillo.
1: Até um tempo atrás, né, isso, bom lá, alguns anos atrás, Chancherê

0: tinha, era muito atropelamento o tempo todo na cidade. A gente ficava aqui pensando, né, qual era o motivo, né? Hoje Chapecó passa por essa situação aí, né? Bastante atropelamentos que acontecem aqui na cidade também. Então, Xanxerê dá o seu voto também de que o trânsito é bem complicado.
1: É verdade. A gente vê muitas ocorrências de trânsito em Xanxerê. Matheus Ori, bom dia pra vocês. Nunca vi uma moto parar em rotatória. Passa tipo eleição, cara. Pela direita ou pela esquerda não tem centro. É que se for reto, dá no canteiro, né?
0: Mas na verdade, bem observado pelo amigo, né? A gente não procura não generalizar, né? Mas os caras estão... onde tem um espaço, se você vai converter pra esquerda ou pra direita, os caras estão ali. Daqui a pouco você acaba colidindo no motociclista, ele colide, leva embora o espelho, o retrovisor do seu carro aí, né?
1: Então, cara, complicado. Assim, ó, tem um pessoal, motoboy, enfim, o pessoal, gente, é a própria vida que tá em risco, né? É uma família que tá esperando a pessoa de volta. E a turma, às vezes, entra em rotatória, gente, 10, 10 e meia da noite, a 100, 120 por hora. Mas qual que é a lógica disso, né? Pra ganhar algum dinheiro a mais e quando acontecer um acidente? Primeiro que vai ser prejudicado é o motociclista, né? E depois a família que tá em casa esperando. Então vale a pena tudo isso? Correr todo esse risco por alguns minutos a mais? Eu acho que tem muita gente que tem que botar a mão na consciência pra si mesmo, né? Nem pelo outro, né? E pelo outro também, porque se você pega um outro motociclista, como teve um acidente agora há pouco, entre duas motos que a Júlia cobriu. Cara, é muita velocidade, é muita loucuragem.
0: Manobras,
1: não vale a pena, gente.
0: Manobra irregular. Ah, mas eu tô no meu direito. Tá assim, a gente tem nos últimos anos aí, né? Uma situação que todo mundo começou a exigir só direito, mas esqueceu de cumprir com os deveres, tá? É preciso sempre estar ligado nos seus direitos, mas também nos seus deveres. Agora sim, colisão entre moto e moto também ficando muito comum aqui na cidade.
1: Sim, sim, é isso aí, como aconteceu agora há pouco também. Deixa eu trazer uma informação nível aqui de estado de Santa Catarina. Amanda Maria Souza de Oliveira, mulher de 38 anos, que fingiu ter 12 anos de idade, enganou uma família em Joinville, no norte aqui de Santa Catarina. Ela foi condenada na justiça ontem pelos crimes de estelionato e também por falsa identidade. Ela recebeu a pena de 1 ano, 6 meses e 10 dias de reclusão e a 4 meses e 18 dias de detenção. O Poder Judiciário esclareceu que essas duas penas serão cumpridas em regime inicialmente semi-aberto. A sentença manteve a prisão preventiva dela. A defesa da Amanda se manifestou por nota, diz que discorda dessa decisão, falou ainda que vai adotar de imediato todas as medidas legais e recursos cabíveis junto às instâncias superiores, visando reformular o julgado e provar a inocência da Amanda Maria Souza de Oliveira em grau de recurso. Pelo entendimento do Poder Judiciário, Amanda criou uma identidade fictícia e durante cerca de 14 meses de convivência foi tratada como filha e recebeu moradia, alimentação, medicamentos e outros cuidados até que a história fosse realmente descoberta. No regime semiaberto, então, o condenado trabalha durante o dia em uma colônia agrícola, industrial ou estabelecimento similar e depois volta, né, para depois, né, poder dormir, né, à noite no presídio. E também são admissíveis trabalho externo e cursos supletivos e também de segundo grau ou superior. De acordo com a sentença, a mulher inicialmente teria se apresentado como adulta e depois passado a afirmar que era uma adolescente. Com identidade falsa, aproximou-se da família, relatou situações de vulnerabilidade, com histórico de abuso, problema de saúde, abandono familiar e entre as provas juntadas o processo estão laudo de celular apreendido, depoimento das vítimas e testemunhas e admissão da acusada de que usava o nome e identidade falsos. Com o golpe, a acusada obteve o custeio integral da própria sobrevivência enquanto morou com a família. O juízo também considerou a repercussão social do caso e também os impactos emocionais e familiares decorrentes da situação, especialmente em razão do vínculo construído entre a ré e as vítimas ao longo de mais de 1 ano e 2 meses. Para o Poder Judiciário, Amanda agiu de forma consciente para induzir e manter as vítimas em um erro, né? A família teve entrevista, né, no Fantástico, tudo. É uma história que chocou o país, cara. Impressionante. E acabou agora pegando 2 anos, mas é um regime semiaberto, né? Ela vai possivelmente trabalhar, se ocupar durante o dia e depois cumprir a pena presencialmente no presídio durante a noite. É isso, um caso...
0: Até porque é menor não pode trabalhar, né?
1: É engraçado, mas é um crime de falsa identidade. É, né? Será que ela vai pro CASEP agora?
0: Pois é.
1: Acho que não, né? Acho que vai pro presídio. É, cara, que coisa, hein?
0: Quando você pensa, eu já vi de tudo nessa vida. Não! Vem a vida e lhe mostra que você ainda não viu de tudo.
1: cara, tem muita coisa pra ser contada nessa história aqui, né? Mas a verdade é que, assim, ó, é um caso que tem recurso, tá? Então pode ganhar novos capítulos posteriormente depois.
0: Vamos acompanhar pra saber como é que vai ser a defesa. 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
0: 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Matheus.
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0: 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Matheus.
1: Muito bem, deixa eu fazer aqui rapidinho uma correção. Nosso ouvinte falou assim que a Unidade de Saúde Leste e o Paraíso, por enquanto, são a mesma coisa, que foi transferido. Era no João Aurélio Turati, eu acho, o Centro de Saúde Leste, né? Então o pessoal tem que ir lá pro Paraíso, então, para fazer, né, o processo de vacinação no final de semana. E quem alertou a gente aqui foi a Adriana. Adriana, muito obrigado aí, tá? Tamo junto. Matheus, bom dia para vocês. Quanto ao nosso trânsito, na minha opinião, são dois fatores importantes: falta de atenção e, especialmente, falta de educação das pessoas. Aquele abração para vocês aí, mandou a Cléo, nosso ouvinte. Valeu, Cléo, obrigado. Não é só em Xanxerê, Matheus, aqui também. Os motoboys que entregam à noite nos cruzamentos têm que se cuidar. Eu sei que estão trabalhando, mas tem que prestar atenção, especialmente para si mesmo. Mandou o Júnior Mar dos Santos. Valeu, Júnior, abraço para amigo. Quem mais está por aqui? O Anacleto Solico falou o seguinte: a partir de sexta-feira, o meu rádio vai ficar desligado 25 minutos por dia. Mandou aqui o Anacleto. Sabe que uma vez, Oreira, é muito mais difícil ter acesso ao conteúdo dos candidatos. Hoje tu tem aí vídeo de YouTube para ver o que o cara pensa, tem o Instagram, dá para pesquisar a vida política do cara, se o cara já foi preso, o cara, por que que foi, por que que não foi, né, por que que tá em tal processo X, qual a opinião sobre segurança pública. Hoje fica mais fácil de você sair desse processo aí de rádio e televisão para pesquisar, né, para buscar as informações da pessoa, do histórico. E aí tudo isso você consegue fazer hoje na rede social. Fica mais fácil, mais acessível. E vale a pena, não vale pesquisar? Ir a fundo, entender como é que funciona ali o candidato que você vai votar e não esquecer do cara daqui a um ano. As pessoas às vezes esquecem até de quem votou depois. A verdade é essa. Ainda mais para deputado federal, estadual, essas coisas que são muito importantes. 9h39, Ori, vamos lá.
0: 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São 513, queriam aumentar esse número, mas não aumentaram, né? Não aumentaram, mas dos atuais 513, procure lá e veja o número de pessoas.
1: Mas pesquise por que do processo? Porque às vezes é uma coisa política, né? Que o outro quer derrubar o outro, enfim. Às vezes tem um fundamento muito forte. Pesquisa, vai fundo. Hoje tu tem a ferramenta na mão pra ir atrás.
0: Exatamente. É, vá lá e veja. Agora, se for aquele que você é fã e tudo mais, não vai dizer, ah, não, isso é mentira. Não, não é assim que funciona. A pesquisa, quando ela te dá a informação e ela for concreta, independente da sua decepção, você tem que aceitar que é. Você tem que aceitar que é, não aceite tudo que vem de primeira. Mas a hora que você pesquisar e ver que a informação ela é concreta, diz, não, pessoal, é perseguição. Não, tem coisa que não é perseguição. Vamos lá. Recado aqui para você, para chamar o Esporte Matheus Montemeso. 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
3: Terceiro e último tempo do golaço aqui no Som e Café News, para a gente seguir falando bastante de Chapecoense e de futebol para Eletrônica 21, que tem solução rápida para você. 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Vamos com o Matias Brasil, nosso repórter setorista da Chapecoense. Matias, que está nesse momento a entrevista coletiva do técnico Rafael Lacerda, que já iniciou. Claro que a gente vai repercutir bastante no arroba Oeste Capital Esportes no Instagram e também às 5 horas no nosso golaço completo. Mas Matias, atualiza agora o retrospecto do confronto. É isso, Matias Brasil.
4: Reta final aqui na nossa programação e a partir de agora a gente fala sobre o retrospecto envolvendo a Chapecoense e o São Paulo. Lembrando que o último encontro foi pelo Brasileirão desse ano, lá no Canindé, em São Paulo, e o São Paulo venceu a Chape pelo placar de 2-0. No retrospecto geral, são 15 jogos, 5 vitórias do São Paulo, 6 empates e 4 vitórias da Chapecoense. É equilibrado. O São Paulo em casa tem 8 jogos realizados com 3 vitórias, 4 empates e 1 vitória do Verdão. A Chapecoense em contrapartida em casa, 7 jogos realizados, 2 vitórias do São Paulo, 2 empates e 3 vitórias da Chapecoense. A maior vitória do São Paulo em casa foi pelo Brasileirão de 2019, quando o São Paulo venceu a Chape pelo placar de 4-0. E a maior vitória do São Paulo fora de casa foi pelo Brasileirão de 2019 também, quando a equipe do São Paulo visitou a Chapecoense e venceu por 3-0 na Arena Condá. Respectivamente, a maior vitória da Chapecoense em casa foi no Brasileirão de 2016, quando venceu o São Paulo pelo placar de 2-0. E a maior vitória fora de casa foi em 2014, quando venceu o São Paulo pelo placar de 1-0 em São Paulo. Retrospecto completo para essa partida, então, numa somatória total aí de 15 jogos, onde a equipe do São Paulo leva a melhor por apenas uma vitória acima da Chapecoense. Ou seja, é um retrospecto muito equilibrado. Então vamos descobrir nesse final de semana se a Chapecoense vai conseguir empatar esse retrospecto ou o São Paulo vai conseguir um pouco mais de gordurinha nesse histórico. Um abraço aos amigos, eu retorno às 17 horas no nosso Golaço com mais informações da Chape.
3: 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Série B do Campeonato Brasileiro, que encerrou a sua rodada ontem, inclusive com a vitória da equipe do CRB, do técnico Fábio Matias, por 2-0 contra o Atlético. E o Novo Horizontino bateu o América Mineiro por 3-0, jogando no Jorge Ismael de Biasi. E amanhã já começa novamente a rodada, porque 6 horas da tarde, no Presidente Vargas, o Ceará enfrenta o Londrina, duas equipes que estão no Z4 da competição. O Ceará tem 25 pontos, 4 pontos acima da equipe do Londrina, e busca essa vitória para deixar o Z4 até domingo, porque domingo aí tem o jogo do Avaí. Amanhã ainda tem Arena Pantanal, Cuiabá e Goiás, 6:30 da tarde. E no domingo, 4 horas da tarde, no Moisés Lucarelli, a Ponte Preta enfrenta e recebe o Avaí. Ponte Preta, com uma nota oficial, a diretoria soltou hoje, que vai resolver as pendências até o dia 25. Lembrando que os jogadores da equipe da Ponte falaram que se até dia 25 não recebessem os salários, 6 meses tem salário atrasado, não entrariam mais em campo na Série B do Campeonato Brasileiro. Essa situação, o Avaí que encara essa equipe da Ponte Preta no domingo. 4 horas da tarde também, no 1º de maio, o São Bernardo recebe o Náutico. No domingo, no Germano Krieger, o Operário enfrenta o Vila Nova, 6 horas da tarde. E às 6:30 do domingo, teremos também no Heriberto Wilson o Criciúma enfrentando o Fortaleza, o Tigre, que é líder dessa competição, 44 pontos somados. Vamos com o Vitor Hugo, nosso comentarista, analista, que traz sua análise sobre esse jogo importante para a Chapecoense contra o São Paulo no domingo. Bom dia, Vitão!
5: Bom dia a todos que acompanham o Som e Café News nesta sexta-feira. Um ótimo final de semana para todos. A equipe da Chapecoense joga domingo contra o São Paulo na Arena Condá. E a equipe paulista, treinada por Dorival Júnior, vem numa sequência de 3 jogos sem perder e a classificação garantida no Morumbi, vencendo por 3-1 o Bolívar após empatar fora de casa na Bolívia por 1-1. Pelo Brasileirão, o último jogo foi um empate em casa com o Curitiba e, atuando fora, a derrota para o Grêmio por 2-1. Fora de casa, jogando longe dos seus domínios, o São Paulo é a 13ª campanha do Brasileirão. Em 12 jogos fora de casa, tem apenas 2 vitórias, 3 empates e 7 derrotas. Um saldo negativo de -6, pois marcou 11 gols e sofreu 17. Nos últimos 5 jogos fora de casa, o São Paulo teve 4 derrotas e 1 empate. O torcedor da Chapecoense está muito machucado, né? Após perder 2 finais nesse ano e já tendo, digamos, como certo rebaixamento, porque já se tornou quase que impossível uma recuperação mediante todas as circunstâncias. Chapecoense, inclusive, já deve estar começando a pensar em 2027. Chapecoense, na frente do seu torcedor no domingo, deve sim fazer de tudo para orgulhar a cidade que representa. Túlio Eduardo, que se destacou nos últimos 2 jogos, deverá ter a sua titularidade garantida, porque não é possível que, mais uma vez, ele vá ficar na reserva, não importa qual seja a justificativa. Na Arena Condá, Chapecoense tem que ser obrigatório jogar com o centroavante. Não é possível que cruzamentos na área não encontrem ninguém para poder cabecear ou até mesmo dar um carrinho para empurrar a bola para as redes. O treinador Rafael Lacerda viu no time do segundo tempo o melhor desempenho da Chapecoense desde a sua chegada. Portanto, ficou fácil de escalar o time para o domingo. Basta ele repetir esses jogadores, iniciando como os 11 titulares frente ao São Paulo. Vamos falar sobre isso e muito mais no Golaço às 17 horas. Eu espero por você.
3: Valeu, valeu, Vitor Hugo, nosso comentarista, analista, trazendo sua opinião sobre esse jogo também da Chapecoense contra o São Paulo. A gente vai fechando o nosso terceiro e último tempo do Golaço aqui no Som em Café News. Voltamos 5 horas da tarde com o nosso Golaço completo para falar ainda mais desse confronto e muitas informações de futebol.
0: Muito bem, faltando 11 minutos para as 10 horas da manhã agora, nessa manhã de tempo instável. Matheus Montemeso, destaques para daqui a pouquinho, depois do intervalo, ou vamos direto para o intervalo? Vamos direto para o intervalo, não. Nós vamos antes trazer para você aqui a primeira edição de hoje do Rádio Rádio Dicas aqui na programação dentro do Som e Café News para você. Sempre em 3 edições diárias, mais informações no 3361-3130 em horário comercial. 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Rádio Dicas, logo mais, 20 para as 2, dentro da programação do Se Joga. Temperatura 10 graus, faltando 10 para as 10, bom dia.

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6: Café News. Olá, de volta na programação, 10 horas, 1 minuto, nessa manhã de sexta-feira, dia 21 de agosto. O tempo segue instável na cidade de Chapecó nessa manhã. Alguns pontos aqui dão uma clareada um pouco mais, mas se arrependeu, resolveu. Não, só que não, só que não. 11 graus e a temperatura nesse momento. A gente aguarda aqui uma melhora significativa do tempo a partir do meio-dia de hoje, tá bom? 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
7: São pessoal da Becker aqui na região. A Kazan tá emitindo uma nota aqui, ó, e tá se posicionando sobre aquele caso do ex-chefe da Kazan, que foi condenado a 10 anos de prisão por corrupção. A Kazan informa em nota que adotou as providências administrativas cabíveis e que o empregado mencionado foi demitido em 2025. Assim, ele já não integra o quadro funcional da companhia há mais de um ano. O processo compete à justiça e a defesa é pessoal do acusado, diz a nota da Kazan. Vamos trazer a Júlia ao vivo. Oh, tá com quem aí, Júlia?
8: Presidente, então hoje é um momento importante, né, de bastidores que antecedem aí a realização da feira, 20º Salão do Imóvel, segundo a Tecpom. Gostaria primeiramente que falasse um pouco sobre a expectativa do mercado regional para esse evento.
9: A expectativa é gigante, né? Eu falo que não é só Chapecó, mas a região, né? Nós estamos com mais de 100 cidades cadastradas para visitar, 5 estados, então é muita gente de fora que está com essa grande expectativa para Chapecó. E a feira está linda, né? Ela está com 30% maior que a última edição. Nós estamos com todo o parque da IFAP inteiro nessa edição. Vai ter todas as máquinas pesadas aqui fora, trazendo, embelezando a nossa feira. Nós conseguimos fazer uma parceria com o autódromo, vai vir os carros do autódromo, vai ter o salão do automóvel com todas as novidades de automóveis lá dentro. A parte da Tecpom, nós temos as tendências do mercado imobiliário a nível nacional, então você que quer construir, você que quer entender um pouco mais, você pode estar visitando para entender o que está tendo de revestimentos, tendo de aço, concreto, elevadores, tudo que vai ter a nível nacional, né, que estão as multinacionais participando. E nós temos o Salão do Imóvel, que traz esse belíssimo evento, ele embeleza todo esse evento com esses grandes lançamentos, né? A construção civil hoje é a segunda matriz econômica do município de Chapecó. Então, a gente vai ter grandes lançamentos, né? Mais de 7.500 unidades sendo ofertadas na feira, com condições especiais, financiamentos até 120 meses direto com as empresas, e também as pessoas podem falar com a Caixa Econômica, ela vai estar aqui, nosso patrocinador oficial, ela pode simular financiamento, e também a pessoa que só quiser dar uma volta com a família, tem restaurante, tem espaço de drinks, tem gelateria, tem tudo, né? Então a gente está mostrando os bastidores hoje para vocês entenderem o que isso gera para o município, né? São mais de 400 e poucas pessoas trabalhando hoje no evento. A gente estima-se que segunda, terça-feira, a gente chega a 700 pessoas trabalhando aqui dentro, então é muita gente, é muita coisa que move a nossa economia, move o nosso município e traz esse grande resultado que a Tecpom Salão do Imóvel se tornou uma das maiores feiras do Brasil.
8: Presidente, aproveitando para falar que nós estamos também no rádio ao vivo, para quem está ouvindo, esse momento é um momento de bastidores. Gostaria que você falasse sobre essa estrutura que está sendo montada aqui. O que as pessoas podem esperar? Claro que depois vão poder conferir nas imagens também, mas o que tem de diferente hoje nessa montagem?
9: A montagem, né, eu falo que desde a segurança do trabalho, né, vocês podem ver todas as pessoas de capacete, todas as pessoas, nós estamos fazendo um exemplo de montagem de uma feira a nível Brasil, né? Nós temos todo um aparo para as pessoas, nós temos restaurante para os trabalhadores que estão trabalhando aqui dentro, nós temos tudo. Então nós temos paramédicos aqui dentro, nós temos tudo, porque para nós montar a feira da melhor forma possível e trazer um grande resultado, que é que as pessoas querem, que não aconteça nenhum acidente, que não aconteça nada. Mas tem grandes empresas, né? Vocês vão entender um pouco melhor ali dentro o tamanho dos estandes, o tamanho das empresas que estão aqui dentro, e todas elas estão se dedicando ao máximo para receber as pessoas da melhor forma possível. Então, tu vai entender que as incorporadoras, as construtoras, as empresas de Minha Casa Minha Vida, todas elas estão todo organizado para fazer e receber vocês de braço aberto.
8: Ótimo. Então, Felipe Belzan, presidente da 20ª edição do Salão do Imóvel e segunda Tecpom aí para a Rádio S Capital FM. Semana que vem, então, a gente aguarda todo mundo aqui, né, Felipe?
9: Aguardamos vocês dos dias 26 a 30 de agosto aqui no Parque da IFAP em Chapecó.
8: Isso aí, volto contigo, Matheus.
10: Valeu, nós estamos com nossa equipe lá hoje, uma visita técnica. Vai começar quarta-feira, dia 26, vai até domingo, dia 30, com mais de 300 expositores, a expectativa é de 1 bilhão em negócios realizados e mais de 7 mil opções de imóveis. É, milhares, né, de opções. Vamos fazer o seguinte, trazer o Jonathan Copini com a última informação do programa de hoje. O cara tentou fugir, apagar a luz aí, mas não deu certo, hein, Copini?
11: Homem de 37 anos, Matheus, condenado por lesão corporal contra uma mulher no contexto de violência doméstica, foi preso pela Polícia Civil na tarde desta quinta-feira em Xanxerê. Para tentar evitar a captura, ele se recusou a abrir a porta da residência e apagou as luzes do imóvel ao perceber a chegada dos policiais. A prisão foi realizada por agentes da Delegacia de Investigação Criminal de Fronteira de Xanxerê, em cumprimento a um mandado de prisão definitiva expedido pela vara criminal da comarca. Segundo a Polícia Civil, as equipes chegaram ao imóvel localizado no bairro João Winkler e perceberam a tentativa do homem de evitar a abordagem. Diante da recusa em abrir a porta, os policiais conversaram com os moradores até que permitissem a entrada na residência. Conforme a polícia, o homem foi condenado pelo crime de lesão corporal praticada contra a mulher no âmbito de violência doméstica. A pena é de 1 ano, 9 meses e 23 dias de reclusão em regime inicialmente fechado. Após a formalização dos procedimentos na delegacia, ele foi encaminhado ao presídio regional de Xanxerê, onde permanece à disposição da justiça. Matheus.
10: Valeu, obrigado pelas informações. Destaque nacional de hoje, o ministro André Mendonça, do STF, tende a manter na corte do STF os dois inquéritos que apuram a atuação de Fábio Luiz Lula da Silva, Lulinha, e de uma lobista na busca de negócios junto ao governo do então presidente Lula. Segundo interlocutores do ministro, ele analisa o caso após a PGR emitir parecer pela transferência das investigações para a primeira instância. O principal argumento para a manutenção dos inquéritos no STF é que mensagens encontradas no celular de um lobista citam autoridades com foro privilegiado. Até o momento, segundo essa avaliação, a Polícia Federal ainda não examinou o conteúdo de forma aprofundada para verificar se há elementos que envolvam os nomes mencionados. Então, o desejo do André Mendonça é manter esse processo, né, na corte do STF. 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
10: Marcos Antônio perdeu seus documentos do Hospital Regional até o bairro Eldorado.
13: Perdeu!
10: É, rapaz.
13: Perdeu! Ninguém.
10: Sim, Mirassol também. Mirassol também. Inclusive, Mirassol hoje também desaparecido. Então, o nosso amigo perdeu documentos da moto. Em nomes do Marcos Antônio do Eldorado, tem vários documentos junto. É só mandar mensagem pra rádio. Um grande abraço pra audiência.
13: Perdeu.
10: Grande abraço, valeu, Andrei. Até amanhã. Ah, não, amanhã você, Ori.
12: Amanhã. Eu pensei que ele ia dizer ao vivo no golaço, né?
10: Ai, ai, ai. Vou estar aqui com os guris. 5 da tarde.
12: Ao vivo?
13: Sim. Infelizmente,
12: não tem escapatória, cara. Que pague. Acerte o seu relógio aí, Oeste Capital. 10 horas, 12 minutos. Bom dia.
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15: 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E agora eu volto para o estúdio, segue o Cabelo com a programação da Oeste Capital.
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0: programação da Rádio da Galera com Joyce Alane e o Vitor Clay, abalo psicológico. Esse é o som que você acabou de ouvir aí no Abre Alas da programação aqui do nosso Ligue Se Ligue da manhã da sexta-feira de tempo instável. Tempo é danado, hein? Tá bem fechado aí, bastante neblina em alguns pontos aqui da cidade de Chapecó. Aqui, para esses dados aqui, menos do que no início da manhã, mas ainda tem aquela neblina danada, hein? Sempre vem nos visitar aqui para esses lados a tal da neblina, mas que coisa, hein? Porém, a previsão do tempo aponta que hoje ainda há uma melhora e o sol deve voltar a aparecer. Não vai ser também aquele sol de rachar, né? Já sabe, né? Que as temperaturas aí, a máxima para hoje deve bater na casa dos 16 graus, que é o que a gente tinha ontem no começo da manhã, né? Para você ter uma ideia. Então, assim, ó, sol deve voltar a aparecer. Tá meio dificultoso agora a passagem dele, mas ele deve voltar a aparecer. A gente vai conversar um pouquinho mais sobre a previsão do tempo aqui na programação também do nosso Ligue Se Ligue daqui a pouquinho. Enquanto isso, estamos fazendo aquele convite especial para você que pode, tem o acesso aí ao seu WhatsApp, tem o acesso, pode utilizar o seu aparelho celular nesse momento, seu smartphone. Você pode mandar sua mensagem aqui pra gente no 3361-3130. Claro que a informação do nosso amigo motorista e no deslocamento por RS, SCs e BRs nesse momento, nessa manhã, também muito válida, muito útil aqui pra gente compartilhar com a nossa máxima audiência. Galera que tá deslocando nas ruas aqui da cidade de Chapecó, o nosso amigo motorista do aplicativo, taxista também, aquele abraço. E o nosso amigo nas entregas, hoje um pouco mais difícil, hein, galera, nas entregas, tanto na moto quanto no carro aí, né? Tanto na moto quanto no caminhão, aí as entregas ficam um pouquinho mais complicadas com essa instabilidade, mas galera segue firme aí no trabalho e recebem aqui também o nosso abraço especial e aquela comemoração, porque chegou a sexta-feira e para algumas pessoas é só mais meio-dia, rapaz.
1: Só mais meio-dia, Pedro.
0: Alguns é só mais meio-dia, tem outros que também estão abandonando, estão largando, estão deixando quieto, hein?
1: Mais meio-dia, gurizada, se escondendo atrás das máquinas, dentro de banheiro, cozinhando o galo.
0: É, mas não cozinha o galo, né? Vamos cumprir o horário aí até o final, né? Hoje à tarde tem muita coisa pra fazer ainda, tem que trabalhar hoje à tarde ainda, hein, meu?
2: Tem que trabalhar hoje. Não vai ser uma sexta-feira de tarde que vai me endireitar.
0: Então você abandonou mesmo, né? Então é sexta-feira à tarde, né? Vai que não faz diferença, né? Mas nós estamos por aquela ainda, né? Vai, né?
1: E o Pix? Nada ainda.
0: Ao invés de gritar, antes de gritar, sextou, dá aquela chacoalhada no bojão de gás, hein? Dá aquela chacoalhada no bojão de gás, hein? Já pensou que ele tá vazio, rapaz?
3: Na pipinha chorar, começou a chorar, chorou.
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1: 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Acerte o seu relógio aí, 10h25 agora.
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0: Oeste Capital, 25 para as 11 e bom dia, Brasil!
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3: 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Agora volto para o estúdio, segue a programação de qualidade da Oeste Capital.
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2: Rádio da Galera e também do futebol de volta na sua manhã de sexta-feira para você conferir aqui na melhor estação.
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2: Vamos lá, 18 para as 11 nessa manhã de sexta-feira, de volta com a programação aqui do nosso Ligue e Se Ligue nessa manhã de tempo instável, mas vai melhorar, vai dar boa, hein? Vai dar boa. A previsão do tempo é para que hoje ainda dá uma dissipada na nebulosidade, só deve voltar a aparecer. A temperatura máxima aí vai chegar aos 16 graus. Amanhã, sábado, a mínima será de 5 ou 6 graus no início da manhã e a máxima deve chegar também aos 15, 16 graus. Amanhã, o tempo é estável durante todo o período, apenas pouca variação de nuvens, não tem previsão de chuva. Domingão também, mas no domingão a temperatura mínima seria de 4 graus, então dependendo de onde você possa se encontrar, a sensação térmica pode ser até um pouco menor do que isso aí, tá? E a máxima chegando aos 17, dando aquela beliscada nos 18 graus, mas também tempo estável, tá? Predomínio de sol aí durante todo o domingão e a segunda-feira começa com tempo estável também, mas aquela temperatura bem mais amena no início da manhã e a máxima mínima já chega aos 20, 21 graus. Até terça-feira tem temperaturas amenas, tá? Temperaturas amenas, principalmente no início da manhã, mas tempo estável, tá? Não tem previsão de chuva. Então, de hoje, de meio-dia em diante, as coisas voltam a endireitar, né? O tempo volta a endireitar, dá aquela endireitada. É aquele rasante na temperatura. Proteja a sua imunidade, hein? Proteja a sua imunidade. Deixa eu mandar um alô especial pra galera que tá participando aqui nessa manhã. Você está participando e você é o nosso convidado. Mande sua mensagem, participe. Entre junto você também nessa campanha de fazer um feio feliz. Mande sua mensagem, aguardamos o seu recado. 3361-3130, mensagem de texto ou de áudio aí pra você interagir com a gente nessa manhã. Aguardamos aí aquele recado. Alô, Thiago Schmoller, abraço e sempre ligado, sempre participando. Pediu Nickelback, vamos tocar daqui a pouquinho o som pra você aí. Fala, Leudir Flores, como é que você tá, rapaz? Aquele abraço nas entregas e a gente vai junto, hein? Estamos de carona, Soninha, vamos conferir teu áudio daqui a pouquinho aí, tá, minha querida? Já vamos conferir o seu áudio. Alô, Ziris, receba aquele abraço, obrigado pela audiência de sempre, hein? Quem mais aqui mandando a mensagem? Vamos lá, quem mais aqui? Não é pra falar o nome, tá? Quase que eu falei aqui, tá? Beijo do magro pra você aí. Não falei o nome, não falei o nome. Não falei o nome. Quem mais aqui mandando a mensagem, interagindo aqui com a gente nessa manhã aqui, todo dia na companhia. Bom dia, Cabelo. Bom dia pra você também. Who are you? Ah, nossa amiga Dirce. Como é que você tá, Dirce? Tudo bem por aí, Cabelo? Aqui é o MacGyver. E o Nietzsche, hein? Tamo trabalhando na chapeação Prime Car, hein? Toca Dire Straits, So Far Away. É, vou ver se eu tenho essa versão ao vivo aí, tá? Se não, vai de estúdio mesmo, mas uma coisa é certa, vamos tocar esse som. Enquanto isso, é hora de flashback aqui na programação. Eu escolhi esse som aqui do ELO, Electric Light Orchestra. Eu jurava pra você que era de 80 e pouco, e é de 79. Que barbaridade, né?

0: Muito bem, Yellow Electric Light Orchestra, para você conferir aqui na programação, e a música Last Train to London, 1979. Eu ia dizer assim, ah não, isso aí é, não é tão antigo assim, deve ser de 85, 86, mas só porque eu quero mudar de ano mesmo a música, né? Porque nada a ver, cara, caramba, isso aqui, a nossa calculadora do cabelo, aí ela vai um pouquinho mais adiante, hein? 47 anos esse som aqui, cara, vamos lá. É, pelo menos aí uns 54 você tem que ter, né? Se você ouvir esse som enquanto tocando nas rádios do Brasil e do mundo naquele período lá, né? Eu acredito que nessa faixa aí, né? 53, 54, no mínimo, no mínimo. Mas uma coisa é certa, 40 em hipótese nenhuma. Não tem como você ter só 40 anos se você ouvir esse som aí lá quando era lançamento e tudo mais. Então vamos lá, né? Caramba, dessa vez a gente foi longe aí com a calculadora do cabelo, hein? Mas que é isso? Mas você, né? Mais, sempre mais, né? 55, 65, 75, 105. Provavelmente ouviu esse som aí e sabe do que estamos falando. Então, um abraço pra você também. Obrigado pelo carinho, audiência, parceria de sempre. Feita a nossa sessão Nostalgia. Lembrando que flashbacks da melhor qualidade voltam sempre a qualquer hora e a qualquer momento. Tem indicações da galera aqui já pra atender daqui a pouquinho na sequência da programação. Agora a gente volta pro presente aqui, né? 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E é claro, aí, nosso amigo Gêmeo e nossa amiga Mari estão esperando por você em mais de 20 anos de história para você conferir. 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Rapidamente aqui, antes do intervalo, a gente traz aqui uma informação breve aqui, né? Seu amigo Ademar Gucci mandou aqui o recado, parece que uma colisão, uma saída de pista aí nas proximidades aí do distrito de Juvêncio. A gente vai acompanhar mais aqui informações. O pessoal encontrou aí ambulâncias e bombeiros aí no deslocamento agora nessa região, nessa manhã. Se você é o nosso amigo motorista, está passando por esse local agora, nesse momento, quiser trazer a sua informação também, nós estamos aqui no aguardo para informar aqui a nossa audiência, tá? Por hora, até aqui, até agora, agradeço as informações do nosso amigo Ademar Gucci. Cheguei agora na sua mensagem aí, meu amigo. Atenção redobrada nesse local aí, o amigo motorista que vai passar ou tá passando aí nesse momento, tá bom? A gente segue aqui acompanhando também, trazendo informações pra nossa audiência. Intervalo é rápido, já já tem mais Ligue Se Ligue.
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0: Oeste Capital, bom dia pra você, 7 pras 11.
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0: programação aqui da Rádio da Galera e o som aí do Dire Straits pra você conferir mais uma das clássicas aí do Dire Straits pra você, só Faraway. Pedida da audiência, hein, galera, participando nessa manhã, indicando a sua preferida nessa sexta-feira e na medida do possível estamos aqui entregando as mercadorias, claro, carimbando a nota fiscal, colocando o nome pra quem vai à mercadoria, entregando, 1985, essa sonzeira aí pra você do Dire Straits. Com essa a gente fecha também a primeira hora de sons do Ligue e Se Ligue aqui, mais uma hora da programação da Rádio da Galera pra você conferir nessa sexta-feira sensacional, sexta-feira bombástica aqui na programação. Enquanto aguardamos o seu recado, falamos pra você aqui do Supermercado Cristo Rei. Alô Solange, alô Vânia, alô Rafa, toda a equipe, aquele abraço, tá? Obrigado pelo carinho, audiência, a parceria de sempre, a preferência de sempre também, e desejando aí um excelente final de semana pra toda a equipe. 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Ou rápido intervalo, já voltamos com mais.
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0: Acerte o seu relógio aí nessa manhã. 11 horas e 6 minutos. Que é isso? 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Pra essa conversa aqui ficar legal na sexta-feira, eu tô chamando ele, sempre ele, Darcy da Leve. Chega aí, menino, bom dia.
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1: Estamos de volta, 11 horas e 12 minutos.
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1: Essa é a programação do Ligue e se ligue no seu final de semana. Ainda não, estamos quase lá, mas na sua sexta-feira, na véspera aí daquele final de semana. Você que está acompanhando a rádio neste momento, obrigado pelo carinho, audiência, a parceria de sempre, a preferência de sempre. E é claro que você segue ligado e participando com a gente nessa manhã no 3361-3130. Mensagem de texto ou de áudio ilustrando o seu carinho, a sua sintonia, a sua simpatia. É.
3: Atrapalhar mais um pouquinho ainda, depois, pô,
1: é isso aí, meu, sexta-feira hoje tem gente nessa vibe aí, né, e outra...
4: É, 8 horas da manhã, uma sexta-feira, o cara abre uma garrafa do meu lado de cerveja. Ah. Eu não sei se ele já venceu na vida ou desistiu de tudo.
1: Eu acho que ele deve ter vencido na vida, sim, vamos lá, um recado pra você aqui do cartão Camais Saúde. 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Meu amigo Lauro, pessoal do Coba, aquele abração pra vocês aí, tá bom? Vamos lá, atender a freguesia aqui para a nossa alegria, muitíssimas mensagens. Fala, Soninha, bom dia.
5: Bom dia, meu amigo.
1: Oi.
5: Que é a Soninha do Engenho Brau. Gostaria de pedir para você tocar para mim a música com a Joana. Tô fazendo falta. Por isso, para vocês e da rádio, para toda a audiência. Aquele abraço.
1: Aquele abraço, vai pequeno.
6: Aquele abraço.
1: Querido, quem mais aqui mandando a mensagem, interagindo com a gente aqui nessa manhã? Vamos lá. Alô, Brasil Fari.
7: Bom dia, capital.
1: Oi.
7: O meu nome é Pedro Emanuel. Eu queria uma música pro meu pai e pra minha mãe. Eu sou de Xaxim. E eu queria a música Minha Acelerada.
1: Valeu, menino, pra você, seu pai, sua mãe aí de Xaxim.
6: Aquele abraço!
1: É, aquele abraço!
6: Tirando para a capital, puxa, louco!
1: Vamos lá, quem mais aqui? Seu, o que que você tá tomando aí, seu Assis? Jeito? Não, tá tomando mate. Não dá pra misturar as coisas, né? Vai que faz mal. Alô, Brasil, vamos lá.
8: Bom dia, cabelo. Estamos aí tomando um verde pra se esquentar.
1: Mãe,
8: hoje eu ofereço o programa pro meu pai e minha mãe. Sou Florano, já quase Santrizinho, já quase Rio Grande. Meus netos, Léo e Miguel. Minha filha, Catrine, que tá aqui comigo. Aline, que tá trabalhando. Minha esposa, Elaine. E para todos vocês aí da rádio. Se der um Raulzito aí, Se for atendido, meu, muito obrigado.
1: Complemente, complemente.
8: Aí mandei um alô aí pro pessoal que vai pro Rio Grande.
1: Aham. Uhum.
8: Que tá feia a estrada de Goiôem pra lá. Até, eu fui até São Valentim, é puro buraco, tem que se cuidar.
1: É, diria o Flávio Dalcin, né? Tem que pegar e se cuidar, hein? Atenção redobrada no trajeto, hein, amigo motorista? Alô, Gilmar, abraço para o Gilmar aí, pediu Intermission, Pace of My Heart. Boa? Boa música, boa canção, boa canção. Quem mais aqui? Gelson Pereto, como é que você tá, rapaz? Receba aquele abraço, obrigado pelo carinho, audiência, parceria de sempre, a preferência aquela de sempre também. Alô, minha amiga Dani, meu amigo Geber aí, toda a equipe da DM Turismo. Um abração especial pra vocês aí, galera que tá no deslocamento com o rádio ligado, recebam aquele abraço também, tá, meus queridos? A Aline tá participando aqui nessa manhã também. Valeu, Aline. Eu pensei que ela não ia participar mais, mas mandou uma mensagem hoje. Aline, querida, pra você e pra toda a sua família, hein? Da família da 93 pra família de vocês, vai!
6: Aquele abraço!
1: Participe sempre, tá? Mande sempre sua mensagem aqui, ajude na campanha do Faça o Feio Feliz. Quem mais aqui tá mandando um recado aqui, mandando a mensagem, interagindo? Bem, bem. Elisângela Rodrigues pediu aqui o som do Le Click Tonight is the Night. Boa pedida, hein? Clássica da Eurodance. Baita som. Quem mais aqui? Toca uma do Phil Collins. Quem é você que pediu aqui? Pior que meu bujão acaba entre hoje e amanhã, mas não é verdade. Lucas, receba aquele abraço, meu irmão. Tá nos guias já, né? Eu não sei se tem, tá? Eu vou aqui, vou dizer pra você, meu amigo e minha amiga, assim, tinha que ter um relógio, né? Um indicador que marcasse ali, né? Quanto que falta pra acabar. Se eu não me... os tubos de oxigênio, aquele gás lá de solda, ele tem lá um registro em cima lá. Não sei se marca a quantidade ou marca a pressão. Mas tinha que ter um no bojão de gás também da cozinha, né? Eu dizia assim, ó, tá quase ali, né? Geralmente, eu não sei você, mas eu sempre sou pego de surpresa. Sempre. Não adianta nem chacoalhar. Às vezes pesado mesmo acaba.

0: Estou aqui na rádio da galera e o som de Le Click Tonight is the Night para você conferir Nickelback, How You Remind Me.
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0: 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Hora certa para você não se perder o tempo, 11h26, bom dia Brasil. Recado aqui também para você da temperatura 12 graus, para nossa alegria aqui dos lados aqui, o lado aí do Santa Maria aqui, para esses outros lados aqui, tem uma réstia de sol aqui pro outro lado aqui, Presidente Betts, Vila Real, aqui para esse outro lado direito aqui, ainda tá meio fechadão, aí nuvens mais escuras aí, vamos ver o que acontece com esse tal de tempo hoje ainda. 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
0: 27 pro meio-dia. Atendendo a indicação da audiência. Toca um som do Phil Collins. Tá aqui. Easy Lover.

0: Nota fiscal carimbada e a mercadoria entregue pra audiência. Phil Collins e a música Easy Lover. Acerte o seu relógio aí, 22 pro meio-dia e só vai o relógio, né?
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0: sexta-feira, que ela é 17 pro meio-dia, o reloginho só vai, caramba, passa rápido demais, depressa demais e não dá tempo pra nada, que é isso? 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Quem mais aqui tá mandando a mensagem, interagindo aqui nessa manhã, vamos atender a freguesia aqui, rapaz. Tem o Luciano de Arvoredo, tamo na escuta, manda Alan Walker, Faded, boa. Faz tempo que não toca e temos que tocar, hein? Temos que tocar. Quem mais aqui mandando a mensagem? Mande esse inverno pra longe. Olha, eu até posso mandar, mas eu acho que ele só vai depois de terça. Só depois de terça. Abraço aqui, meu amigo Francisco Antônio Ruschel. A Marisete tá ouvindo a rádio nessa manhã também. Abraço, tá? Obrigado pela audiência. Nossa amiga Nega Toscan tá ouvindo a rádio nessa manhã, fazendo parte da campanha do Faça um Feio Feliz. A querida. Manda um abraço aí pra nós da Toscan Fábrica de Joias, tá? Mandado aí, aquele abraço. Quem mais aqui? O Cleiton Pereira do Eldorado pediu Eiffel 65. Boa pedida também, hein? Quem mais aqui mandou mensagem? Galera do Oeste Capital, tamo junto. Gi Andrei tá participando aí com a gente. Um abraço pro amigo, ótima sexta-feira por aí também, tá bom? Quem mais aqui mandando a mensagem? Opa! Se tem carne, tem espeto na foto, tem aquele clarão lá que é um braseiro, só pode ser...
1: Churrasco!
0: Que é? Só pode ser que tem churrasco, hein? Cunhado tá aqui visitando o pai dele depois de 3 anos. Vamos lá, quem é você aqui? Matheus, caramba. E aí um churrasquinho vai bem, hein? Ah, sexta-feira agora, aí só me resta saber uma coisa.
1: Não, né? Tem um prato de boia pra gente hoje?
0: Mande localização, cabeleira. É, toca aí Dr. Alban pra galera da agência da Kazan aqui de Xaxim. E aquele baita abraço aí, porque só mais meio-dia, galera. Só mais meio-dia, hein? Então, galera da Kazan aí, recebam, né?
2: Aquele abraço!
0: Aquele abraço que vale mais do que dinheiro. Quem mais aqui? Gilmar da Vila Páscoa, vindo à rádio nessa manhã. Abraço pra você, tudo de bom. Quem mais aqui? Nossa amiga Márcia Machado. Tudo bem por aí, Márcia? Quem mais aqui mandou o Ricardo? Cabelo, bom dia. Manda um alô pra minha filha Agatha Sara, que tá ouvindo a rádio com nós aqui. Ela tem 5 anos de idade. Tá grande? Tá gigante aí, nossa amiga Agatha. Menina, você tá ouvindo rádio aí com seu pai e com sua mãe. Receba aí da família da 93 pra família de vocês.
2: Aquele abraço!
0: Aquele abraço, né, Chicão?
3: Tá bom, querido abraço.
0: Muito bem, querida você, tá? Obrigado pelo carinho de sempre, audiência de sempre aí, tá? Participe sempre, mande mensagem, tá? Mande mensagem. Quem mais aqui que tá mandando o recado nessa manhã aqui? Elis, aí no bairro Progresso. Ah, por causa do som alto. Que maneira no som, rapaz, maneira no som. Que eu tô sem nenhum pila também. tô sem nenhum pila também. Se tiver que pagar essa multa aí, vai dar ruim, cara. Vai dar ruim, cara. Não tô pagando nem as minhas. Obrigado pelo carinho, tá? Audiência de sempre, a parceria de sempre, tá? Severino, o que você tá fazendo? Se tem essas grades de ferro, se tem carne ali, tá rodeando e tem braseiro embaixo também, só pode ser.
1: Churrasco.
3: Você quer o quê?
0: Mas isso aqui não é só um churrasco, você tá visitando o que aí, meu? É, não é nenhuma churrascaria, uma churrascolândia. Eu vou ter que ver bem o que é isso aqui, que é muito costelão aí, rapaz. Nossa, até parece que foi feito por IA, né? Dando uma volta em Floripa aqui, tá quente bombando, hein? Mas eu tô vendo, cara. Tem umas rodas gigantes ali, cara, né? Umas rodas gigantes assim, embarcado nessas rodas gigantes. Tem uns costelão aí que é de perder o rumo, né? Nossa, diga que lugar é esse aí, mano, e vê se eles aceitam um tique na entrada.

0: Phil 65 Blue.
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0: Ah, mas de tanto encher o saco, resolveu aparecer então. Olha que beleza, hein? Só dando aquela aparecida aí, timidamente. Vamos trabalhar, né? Nem que seja só meio-dia nessa sexta-feira aí, mas vamos trabalhar, né? Menos meio turno, né? Pelo menos meio turno. Vamos lá, 14 graus e a temperatura nesse momento, 7 para o meio-dia. 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
0: Ligue e se ligue. Vamos lá, faltando 3 minutos para o meio-dia, informação da audiência aqui nessa manhã.
11: Bom dia, Ori. Bom Patrícia dia. Aqui do Cristo Rei. No elevado da bandeira aqui, deu um... Pelo que se vê ali, é uma carreta que enroscou num carro pequeno, né? Bem embaixo do elevado. Daí o negócio está bem devagar, mas devagar.
0: Mensagem chegou aqui, faltava 11 para o meio-dia, né? Alguns minutos atrás. Então, atenção redobrada nesse trajeto aí. Se alguém tiver interessado em pegar aí uma, uma rota alternativa nesse momento aí, também vale a pena e conta ponto, tá bom? Obrigado pela informação, tá? Obrigado pelo carinho, audiência, parceria aqui da Pati. Valeu, Pati, participe sempre. Fala, Mário Brock.
2: Bom dia, cabelão. Aquele abraço. Loira gelada, RPM, se puder tocar.
0: Pois é, eu acho que não, hoje não dá mais, né? Hoje não dá mais. Gelson Perito vindo da rádio. Ronaldo Biasuz, aquele abraço, pediu som de Let's Go. Não vai dar tempo, não vai dar tempo, não vai dar tempo. Certeza que não vai dar tempo. César Leite ouvindo a rádio nessa manhã lá na Rede Cara. Alô, galera da Rede Cara, aquele abraço. O Tyson tá aí, hein? Diga pra ele trabalhar. Se ele não tiver, diga igual. Olinda Martins, aquele abraço, hein? Ouvindo a rádio lá no Passo dos Fortes. Obrigado pelo carinho de sempre, audiência de sempre. É, meu amigo Antônio. Antônio do táxi do Antônio. Tinha o táxi do Gugu, agora é o táxi do Antônio, hein? Se falar, lá vem o cara da barba e colocar uma taxa pra saber o volume de gás. Senhoras e senhores, vem aí, menino Eduardo Boitiro na carreira solo aí, via Se Joga pra Animação. Informação, Alto Astral da Oeste Capital, na tarde da sexta-feira. A gente conversa amanhã, 15 para as 5 da manhã. Tu prepara teu Chimas, que 5 eu tô chegando. Aquele abraço.

0: Meio-dia e dois.
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15: Avisa aí. É o Se Joga que está no ar nessa sexta-feira. Sextou, dia 21 de agosto. Reta final de semana, reta final de mês também, né? A gente já pode considerar assim. Eu sou @duda.boetcher, tô por aqui pra te fazer companhia até às 5 horas da tarde, como todas as tardes, na programação do Se Joga, aqui nas ondas do rádio. E você, claro, que fica junto comigo, me fazendo companhia, aguardo a sua mensagem de áudio, sua mensagem de texto, chega junto, manda o teu alô. É no 49-3361-3130, 49-3361-3130, que a gente se encontra por aqui pra você chegar junto, mandando abraço, pedindo música. Vamos que vamos, porque a brincadeira tá só começando. Esse é o Se Joga, naquele clima especial de sextou. Muita música boa pra galera. E você pode sugerir a sua também, tá? 49-3361-3130. Eu falei de mandar abraço, de mandar aquele boa tarde, mensagem de áudio, mensagem de texto. Mas você, claro, me ajuda a compor a programação musical da West Capital. E aí, tá a fim de ouvir o que hoje, hein? Só naquele clima de sextou é música alto astral. 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Dado o primeiro recado por aqui, a gente vai ouvir muita música boa nessa tarde. E você, claro, fica junto comigo. Manda aí a tua mensagem também. Eu quero ver galera participando hoje. Bora começar? Bora começar a nossa programação de sextou com um clima animado. Tem pagode nas ondas do rádio.

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0: Meio-dia e 30, a gente vai por aqui com o nosso movimento. Menino Dema junto com a gente, atualiza a turma, onde você está?
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1: 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Agora volta para o estúdio, segue a programação de qualidade da West Capital.
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10: Vamos seguindo a nossa programação show aqui nas ondas do rádio, ainda início, né, de programação, tem muita coisa para acontecer, tem previsão do tempo, tem rádio dicas e a partir das 4 horas da tarde, você já sabe, como de costume, o nosso bloco de bandinhas, em parceria com o da casa, toda sexta-feira, a última hora de programação, com os sucessos das bandinhas. Eu sei que tem muita gente que já tá só por este momento, empolgada aí por ouvir as bandinhas, e porque sabe que daí, né, é sexta-feira, quase 5 horas da tarde, as coisas vão ficando ainda melhores. E nessa sexta-feira, hoje, vai rolar no da Casa PF no Bailão. E amanhã, no sabadão, tem Banda Modelo, Banda Legal, Grupo Safira. E hoje tá valendo um par de ingressos mais combo de cervejas. É o sorteio no Se Joga. Manda aí teu nome completo mais da casa se você tá afim de colar por lá na conta da West Capital com mais um acompanhante e também aquele primeiro combo de cervejas na conta da West Capital. E tem mais sorteio, tá? 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Vou aproveitar já para abraçar a audiência. Quem tá por aqui participando? Lenir da EFAP. A outra turma da EFAP tá pedindo sonzeira por aqui. Quem mais chegou junto? Boa tarde, Duda. Toca aí, Rick Renner. Ofereço a todos os motoristas da Cooper Alfa que estão na escuta. Um abraço do Laudecir. Grande Laudecir, sempre acompanhando a nossa programação. Boa sugestão. Já já a gente vai embalar por aqui. Jandir Osmar participando do sorteio. Chega junto, manda teu alô. Tenta você também, vai que hoje seja seu dia de sorte.

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2: 15 para uma.
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10: Foi assim, Crisóstomo.

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0: 1 hora em ponto, eu tenho recado para você. Vem aí a segunda semana estadual de combate à corrupção de Santa Catarina. É um evento gratuito e a iniciativa é do Ministério Público de Santa Catarina junto com a Univale. Você pode participar dos encontros online. Serão 2 dias de 1 hora e meia cada encontro. A programação é virtual no dia 26 de agosto. Acontece das 7 da noite até as 8h30 sobre governança, cidadania e transformação social com um convidado especial, Fabrini Muniz Galo. E no dia 27 de agosto, também das 7 horas da noite até as 8h30, a conversa é sobre os resultados do programa Educando Cidadãos. Vai ter vários convidados como Afonso Neto, Luciana Merlin, também Márcio Ricardo, Mileide Sabino e também Stefano Garcia. Inscrições gratuitas. A gente vai seguir por aqui chamando mais uma vez ele, do comércio chapecoense, Dema, com as informações e as oportunidades para nossa audiência.
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1: 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Falei com o João e agora segue a programação da West Capital.
0: Muito que bem, tá aí os recados do Dema, junto com nossa grande parceira, a Schumann, por aqui. 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
0: Vamos que vamos, agora 1:09, tá chegando a nossa previsão do tempo para você que acompanha a Oeste Capital. 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Bora chamar ele? Coutinho, atualiza aí a galera como fica o tempo pro fim de semana. Agora em Chapecó surgiu um sol, está fazendo 14 graus, não é muito quente como foi no início da semana, mas também achei que seria mais frio aí depois da chuva de ontem. Fala, Coutinho!
14: Boa tarde, é o tempo segue frio, começou nublado, ficou nublado, acho que boa, se não toda manhã ou quase toda. Alguma garoa ainda pode ter agora nesse comecinho de tarde, mas já vai melhorando e o sol vai começando a aparecer. Não passa muito aí dos 12, 14 graus. A noite esfria. Amanhã teremos condições de tempo assim mais para bom e frio, entre 3 e 5 graus, alguns pontos mais e menos, a chance de geada pequena. E à tarde não passa muito dos 14, 15 graus. Mantém a tendência de tempo gelado também no amanhecer de domingo, entre 1 e 3 graus, talvez até zero nas baixadas. E agradável à tarde. Pode ter geada em vários pontos aí do oeste, principalmente nas baixadas e vales, sendo negativo nos Campos de Palmas. E agradável à tarde. Na segunda também frio, com alguma chance de geada, e esquenta um pouco mais à tarde. Aqui na Serra pode ter a formação de cincelo no amanhecer de sábado, que é aquele cristal de neve que cobre os topos de morro. É como se fosse um nevoeiro, só que em vez de gotículas d'água, é cristal de neve. Da Climatera, Ronaldo Coutinho.
0: Valeu, Coutinho, pelas informações do tempo. Fernandes Sorocaba para cantar pra gente. Sim.

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1: 1:17.
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0: 1h30.
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2: Tô aqui, tô de volta, tô na área, junto com vocês, junto com o da casa. Sexta-feira de ouro tem PF no bailão e banda Hello. E amanhã, sabadão, tem Grupo Safira, Banda Legal e Banda Modelo. E hoje tem sorteio pra você, tá valendo um par de ingressos mais combo de cervejas. Pra você concorrer, é fácil. Manda aí teu nome completo mais da casa. 3361-3130. O sorteio acontece no fim do programa. E tem sorteio também de R$100 em compras presente da Paluware. 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Para você participar é só mandar teu nome completo, mais Paluware. Deixa para aproveitar para abraçar Simone, que tá junto por aqui, já participando do sorteio. Oi, galera da Oeste Capital, é o Jean Andrei, quero participar aí da programação, desejar um ótimo e abençoado o quê? Desejar um ótimo e abençoado fim de semana? Um sextou? Já dá pra pensar no fim de semana, né? Tamo junto, meu amigo Gian Andrei. Ótimo dia pra você. Oi, oi, oi, galerinha. Boa tarde, Duda. Solzinho deu o ar da graça hoje pra complementar este sextou. Que sextou maravilhoso. Toca Zenete Cristiano. Aô, meu amigo Everton. Tamo junto. Quem mais por aqui? Eu vi que tinha mais gente pedindo som de Zenete Cristiano. Cadê a foto de vocês? Quem mandou por aqui foi... Não deixou o nome. Mas tá registrado. Fim do telefone 4574. Tamo junto. Quem mais?
3: Boa tarde, Duda e Ronei, tudo bem com vocês?
2: Tudo bem?
3: Sexta-feira e um ótimo final de semana para todos. Hora do intervalo do almoço, escutando a melhor rádio do sul do mundo, Oeste Capital.
2: Boa!
3: Osvaldo da Fazenda Zé do Vale, me coloca nesses sorteios aí. Aquele abraço.
2: Valeu, tamo junto, meu amigo. Oi, Duda, avisa o pessoal aí pra ter cuidado na descida do britador da Planaterra, em Guatambu, na linha Feliz, tem óleo na pista. Quem trouxe informações pra gente, nossa audiência, Rudimar, mandou uma foto, inclusive, do local. Atenção, galera que tá fazendo aí esse sentido ali na linha Feliz, né, no britador. Atenção, atenção, óleo na pista, vá com calma, atenção redobrada. Já já eu rodo mais áudio da galera, antes eu vou abraçar a turma do Brasão, porque você já sabe, tem mais ofertas no aniversário Brasão com frete grátis e o melhor, no site você pode comprar tudo em duas vezes no cartão. 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Bora pro nosso Rádio Dicas? A Berlanda tem vaga para montador, vendedor e caixa no centro de Chapecó. Para mais informações, você pode comparecer na loja com seu currículo em mãos na Avenida Getúlio Vargas, 667, no centro da cidade. Berlanda, que contrata caixa, vendedor e montador, e também Lang Palace Hotel, que contrata camareira. Para trabalhar das 8 da manhã até as 4h20 da tarde, com uma hora de intervalo. O contato para trabalhar no Lang Palace Hotel como camareira é o 3361-6808. WhatsApp 49-3361-6808. Esse foi o Rádio Dicas. Abraço pra Aline do Palmital participando do nosso sorteio. Ótima sexta-feira pra nós.

0: Suzy Belucci, Tô Apaixonado Sim. É música boa pra você que acompanha a nossa programação e tem sugestão do ouvinte. Oi, Castor. Opa, peraí, agora vai.
1: Tudo certo, é o Castor. Podia tocar pra nós em um Raça Negra pra nós curtir. Me manda pra minha amiga Patrícia, da Dondocks. Valeu, um abraço, me põe nos sorteios aí.
0: Valeu, tamo junto.

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2: 15 para as duas.
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0: 2 da tarde.
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1: 2:05, tá aí Luan Santana, Meio Termo. 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Quem tá por aqui? Quem tá junto? Oi, Marcos!
2: Boa tarde, Duda, tudo bem?
1: Bom!
2: Marcão pro lado de cá, na escuta da programação. Coloca no sorteio aí, Duda. De repente hoje conseguimos ganhar alguma coisa. Minha esposa tá de aniversário, aí já aproveitamos e presenteamos ela. Valeu, Duda!
1: Um abraço. Valeu! Bom demais! Grande abraço pra você, menino Marcos! Oi, Duda! Toca aí, Marcos Ibelucci! Abraço e bom fim de Tiago junto com a gente! Quem mais? Dona Sônia, quer ouvir o que hoje, hein?
3: Olá, Dudinha!
1: Oi!
3: Que é a Soninha do Engenho Brau. Gostaria de ouvir a música...
1: Qual?
3: Mentirosa. Ofereço pra vocês e da rádio e pra toda a audiência. Aquele abraço.
1: Tamo junto, Dona Sônia. Mentirosa com Hugo Guilherme e Wesley Safadão. É essa, né? Oi, oi, oi, Duda. Aqui é a Patrícia. Me coloca no sorteio da Poluera. Um ótimo dia. Abraço pra você, Pati. Beijo. Oi, Duda. Toca aí Amado Batista. E na hora das bandinhas, qualquer uma do JM. Musical JM. Porque sextou. E porque a minha mãe está melhor. Ai, que bom. Bom, hein, Max? Fico feliz de saber que ela está bem. Tudo de bom aí pra vocês. Muita saúde pra toda a família. Grande beijo, abraço. Silvana Aparecida. Oi, Silvana. Tá aí também acompanhando a nossa programação, participando do sorteio da Poluware. Por aqui, quem mais?
4: Boa tarde, galera do Escutal. Aqui é o Jefferson, tudo certo?
1: Tudo?
4: Estamos aqui na escuta aqui. Trabalhando, só mais meio dia agora.
1: É, falta
4: e
1: pouco.
4: E queria pedir qualquer música aí do Henrique Juliano aí.
1: Ah.
4: E me coloca no sorteio da casa hoje pra nós gastar o vale lá e tomar
1: derreteu,
4: todos.
1: Derreteu, que suco!
4: Beleza? Aquele abraço.
1: Valeu, tamo junto. Henrique Juliano já chega por aqui pra cantar pra gente. Gilson Leite também. Grande abraço pro amigo participando do sorteio. Tá concorrendo. Sandro dos Santos. A Olinda Martins tá na escuta no Passo dos Fortes. Me coloca no sorteio. Vamos seguir com música pra galera? Então bora. Wesley Safadão e Hugo Guilherme. Pedidos da audiência, já tem Henrique Juliano.

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1: 2:15.
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Abraçando por aqui, meus amigos, galera, melhor apresentadora do rádio do Brasil, Duda Boetcher. Que é isso, que moral, hein, Anderson? Tamo junto, me coloca no sorteio. Valeu, meu amigo, grande abraço. Oi, galera, meu nome é Rosineide, do bairro Líder, tá aqui participando também, abraço pra você. A Salete me coloca no sorteio da Poluair, estamos em Joinville. As férias da minha princesa tá acabando, mas tá sendo tudo certo. Que maravilha! Aproveitem vocês duas, menina Vitória, menina Salete, grande abraço pra vocês. Oi, Duda, sextou! Toca ponto G do Gustavo Lima pro meu Uber preferido. Sextou! Não me identifica. Tá bom, não está identificada, mas eu gostei dessa mensagem. Eita, que alguém vai sextar. Oi, galera. Toca aí, Henrique e Juliano. Bom fim de semana pra vocês. Me coloca no sorteio. Ana Paula. Tá concorrendo, menina Ana. Abraço pra você. Abraço, tudo de bom. Bom fim de... Me coloca no sorteio. Não deixou o nome. É o 1%. Nome do contato aqui no WhatsApp tá 1%. Fim do telefone 2467. Sinta-se abraçado. Beijos por aqui também pra quem? Pra quem? Pra Chay. Oi, Chay. Tá participando do sorteio. Pode deixar. Oi, Duda. Eu sou o William Putzel. Me coloca no sorteio. Tá concorrendo. Chora, me liga, implora. A Cléo pediu essa. Essa é boa demais. Pode deixar. Na sequência, tá chegando. Boa pedida, Cléo. Grande abraço pra você.

0: 28 pras 3.
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0: Que moda, hein, meus amigos? Que moda.
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1: É a FM da galera e também do futebol. 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Agora em Chapecó, a temperatura subiu, hein? 17 graus e o sol está predominantemente alegre. É, deixando a nossa sexta-feira ainda melhor. Oi, Duda, é o Itacir de Saudades. Me coloca no sorteio da Polware. Está concorrendo. Vanderlei Lemes, também da EFAP. Quem mais por aqui? Boa tarde. Quero ir para o da casa. É a Daniela. Oi, Dani. Tá concorrendo. Abraço para o meu amigo. Esse aqui tá sempre na escuta. Oi, Rômulo. Ele e a galera da... Cadê? Achei, ó. Manda um abraço aí pro pessoal da Digital Lonas, que liga o rádio às 7 da manhã e desliga às 7 da noite. Grande abraço para vocês, meus queridos. Bom trabalho aí. Sucesso para toda a galera da Digital Lonas. Tamo junto. 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
1: 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E nessa vibe de cheiro bom, tem Maiara e Maraísa cantando Fragrância.

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1: 13h20.
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3: 4:25.
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0: Sucesso de 2025, Gosta de Rua, Felipe Rodrigo.
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0: Sonzeira na nossa programação. Já já vem aí o nosso bloco de bandinhas em parceria com o da casa. Nessa sexta-feira de ouro tem PF no bailão e ainda grupo Hello. E amanhã, no sábado, tá valendo o que por lá, hein? Qual que é a programação? Grupo Safira, Banda Legal e Banda Modelo. Tá demais. A programação do Da Casa para este fim de semana. E hoje aqui no Se Joga tá valendo o sorteio de combo de cervejas mais par de ingressos. 3361-3130, manda teu nome completo mais Da Casa. 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No fim do Se Joga, eu trago o resultado do ganhador ou da ganhadora. E para participar, 49-3361-3130. 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Vou seguir por aqui com os sertanejos e já já o bloco de bandinhas.
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0: 12 para as 4.
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0: 4 em ponto.
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0: Recado para você de ouvido colado na 93.3, vem aí a segunda semana estadual de combate à corrupção de Santa Catarina. É um evento gratuito e a iniciativa é do Ministério Público de Santa Catarina com a Univale. Você pode participar dos encontros online, serão dois de uma hora e meia cada encontro. A programação é virtual no dia 26 de agosto, das 7 até as 8h30 da noite, sobre governança, cidadania e transformação social com o convidado especial Fabrini Muniz. E no dia 27 de agosto, também das 7 da noite até as 8h30, conversa sobre resultado do programa Educação, Educando Cidadãos. E tem convidados especiais também nessas noites: Afonso Neto, Luciana Merlin, também Márcio Ricardo, Mileide Sabino e ainda Stefano Garcia. Inscrições gratuitas para você participar da segunda semana estadual de combate à corrupção de Santa Catarina.
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0: Vamos lá! 4h02, você já sabe o que acontece agora, né? É a nossa Hora das Bandinhas, mas calma que antes eu tenho um recado pra você. 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Agora sim, hein? Como vocês estão atentos, né? Menina Thalia, assim que eu dei o sinal da hora com 4 em ponto, ela já mandou. Vulgo Hora das Bandinhas. E é exatamente neste clima que a gente vai até as 5 horas. Quem tá por aqui participando?
5: Oi, Dudinha, tudo bem? Meu
0: bom?
5: Nome é Marisete Menino. Moro no Campo das Flores. Gostaria de pedir uma música. Um som marino. Vira a página pra curtir. E se não for Oeste Capital,
0: fuja, louco! É assim que eu gosto, hein? De ver a galera junto com a gente, mandando mensagem. Camila tá por aqui, já deixou o alô. Maicon Comim, toca uma do Leonardo pra nós curtir. Tamo junto, menino Maicon. Oi, quem por aqui, quem por aqui? Marciele, achei teu nome. Estou ligadinha, grande abraço pra você. Os Ilis também aproveitando essa sexta-feira com um baita de um solzão aqui na capital do Oeste. Oi, Neuci Regina, é, da linha Bom Retiro. Gostaria de participar do sorteio da Poluware. Abraço e bom fim de semana. Obrigada igualmente. Oi, Duda, me coloca no sorteio. É a Fátima concorrendo por aqui. Essa aqui, olha, me deu uma certa inveja, seu Severino. Hoje tirou um dia de folga. Mas não é qualquer folguinha, ah, não vou trabalhar, não. Ele foi pra praia, tá na Praia dos Ingleses, curtindo a nossa programação de lá, mas diz que já está com saudade de Chapecó. Caraca, que legal, hein? Aproveite aí, seu Severino. Bom descanso, descanso merecido na sexta-feira. Duda, me coloca no sorteio da Poluware. É a Mara. Quem mais, quem mais? Roberto do Vila Rica, ô turma do Vila Rica, grande abraço pra vocês, tamo junto! A gente vai com banda GDO pra abrir os trabalhos no nosso bloco de bandinhas. Sexta-feira no Da Casa tem PF no Bailão e Grupo Hello.

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1: 4:20.
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4: Vamos que vamos com o Se Joga, agora 4 horas com 21 minutos, na nossa sexta-feira de calor. 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Bora pras nossas bandinhas. Abraçando por aqui quem tá junto comigo. Rosimeri tá na escuta, pedindo sonzeira. Quem mais? O Carlos Alberto do Cristo Rei junto com a gente. Quem mais? John Lennon da Big Fish Casa do Pescador lá na EFAP tava pedindo o quê? Caminhonete Branca, já rodei por aí. Grande abraço pro amigo, abraço também pra Marizete. Oi, Duda, Eliel aqui, estou ligadinho na rádio de manhã até a madrugada no Uber. Abraço pra você, meu amigo, bom trabalho, boa sexta-feira, Eliel, tamo junto. Quem mais mandou mensagem de áudio? Oi!
5: Boa tarde, Duda, tudo certo?
4: Tudo!
5: Heriberto Rosário de Arvoredo. Manda qualquer uma aí do embaixador aí pra quem tá na escuta do programa aí. Valeu, minha amiga.
4: Valeu,
5: depois
4: amigo.
5: Depois no sorteio.
4: Tamo junto.
5: Um abraço e bom trabalho pra você.
4: Obrigada igualmente. Ó, lembrando vocês que hoje no Da Casa tem Grupo Hello e PF no bailão. Amanhã na sexta-feira, aliás, amanhã no sábado. Hoje tem a sexta-feira de ouro, amanhã tem o sábado com Banda Modelo, Grupo Safira e Banda Legal. Pra quem gosta de uma programação divertida, pra dançar muito, você já sabe, né? É o Da Casa. E é por isso que a gente tá aqui no nosso bloco das bandinhas na parceria do Da Casa. Abraçando a Lenir também, que acabou de chegar a mensagem dela por aqui. Grande abraço pra você, amiga. Obrigada pela companhia.

0: 25 para as 5.
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0: 12 para as 5.
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3: Reta final do Se Joga, agora 10 minutos para as 5 da tarde. 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Agora a gente vai com o encerramento real oficial, entregando o resultado dos sorteios na parceria do Da Casa. Hoje tem Banda PF no Bailão e Grupo Hello amanhã, sabadão, com Banda Modelo, Grupo Safira e Banda Legal. E o ganhador da vez, quem vai pra lá, é o Jefferson Paier. Parabéns, menino Jefferson. Vai aproveitar hoje à noite o Da Casa. E a gente também tem o quê? O sorteio aqui da Poluer. Poluer, a ganhadora de hoje foi a Neuci Regina. Parabéns, Neuci, pelo sorteio aí. Vai aproveitar muito lá na Poluer, eu sei. E na semana que vem eu volto por aqui, na segunda-feira, a partir do meio-dia. No Se Joga, esse fim de semana estou de folga. Oh, yes! Mas a gente segue se encontrando, tá? @duda.boetcher e também no @radioestecapitalfm. Tô indo nessa, galera. Agradeço demais a companhia de todo mundo. Grande beijo, fique bem, cuide de si e cuide do seu. Sempre muito bom estar aqui comunicando nas ondas do rádio, te fazendo companhia, você me fazendo companhia também. Essa semana aí bem produtiva, pelo menos pro lado de cá. Espero que você tenha produzido muito também. Mas agora tá na hora de descansar, tá? Ótimo fim de pra tu, Tatu! Grande beijo, fui!

0: 5 e 3.
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0: muito boa tarde pra você, ouvinte conectado na 93.3 AFM da galera e do futebol. Está no ar o nosso golaço. Nessa sexta-feira, 5 horas, 8 minutos, vamos juntos até as 7 horas da noite com o melhor do futebol da Chapecoense. Porque nesse domingo tem jogo, tem bola rolando aqui na Arena Condá e a cobertura completa, é claro, você acompanha na 93.3. 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Muito boa tarde, Matias, os seus destaques para o golaço de hoje.
1: Fala, Andrei, um abraço para você, para nossa audiência. A partir de agora a gente começa a falar sobre a Chapecoense. O serviço de jogo para a partida de domingo, as bilheterias já estão funcionando. O departamento médico do Verdão, Rafael Lacerda, trouxe um relatório do DM da Chapecoense para a gente. Já a gente vai estar ouvindo o comandante do Verdão. Claro, os novos reforços que podem estrear nesse fim de semana, o Dylan Borreiro pode começar como titular. Já a gente vai estar falando sobre esse assunto. E também a busca aí da segunda vitória. São 13 derrotas na Série A do Campeonato Brasileiro, é uma marca negativa e complicada. Chapecoense só venceu uma vez. O Rafael Lacerda fala também sobre os atletas que chegaram nessa janela e como eles vão reforçando a Chapecoense para a sequência da temporada.
0: 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Além disso, a gente vai falar hoje dos jogos de ontem da Copa Sul-Americana, Premier League, La Liga, Ligue One, todas iniciando hoje. A gente vai falar dos jogos que estão rolando. Também a Juventus, que rescindiu com o volante Arthur, ex-Grêmio. Os jogos de ontem da Libertadores. Também vamos falar sobre a CBF, que fez vistoria no estádio onde vai receber a estrutura para amistoso com a Índia na data FIFA. Também a situação da Argentina, que foi punida, rapaz, e o Paredes vai pegar jogos de suspensão por conta da final da Copa do Mundo. Tudo isso e muito mais aqui no nosso golaço. O goleiro da galera, muito boa tarde, Rodolfo, tudo certo?
2: Boa tarde, Andrei, boa tarde, Vitor Hugo, Matias Brasil, a todos os ouvintes. Estamos aí com a novidade aí, Matias trazendo, talvez possa ter estreia na Chapecoense, talvez possa, né, entrar com um atleta que chegou agora há pouco, recém-chegado, né, mas com muita qualidade. Então vamos aguardar as notícias, mas domingo é um dia, a gente sempre tem uma esperança, né, no dia que há de vir, e domingo é um daqueles que eu estou com esperança novamente de que a Chapecoense possa conquistar a vitória, né. A gente foi para aquele jogo lá em Curitiba, parecia que ia ser ali, aí teve o jogo em casa, né, parecia que ia ser ali também. De novo. Mas espero que seja contra o São Paulo, Andrei.
0: Que assim seja, o nosso goleiro da galera, o do Vitor Hugo, ainda não chegou, mas o Louquinho da Oeste Capital tá presente aqui no estúdio. Oh, boa tarde, Louquinho, seja bem-vindo.
3: Fuja, louco! Só me ensinaram a falar isso.
4: Faz uma sexta-feira na vida de um homem.
0: Cara, quem tá na live tá vendo o Louquinho aqui no nosso estúdio, aqui. Cara.
3: Fuja, louco!
0: Só isso que o Louquinho sabe falar. Tá difícil. E aí, agora sim?
5: Opa!
0: Agora sim,
5: eu ensaiei, Vitão! Eu não ensaiei o personagem,
0: boa
5: cara.
0: Boa tarde, Vitão.
5: Só tinha isso na fala dele aqui, cara. Ah, não. Só errei ainda, hein? Se não for 93, fuja louco. Sexta-feira, né? Pessoal da recepção feliz, pessoal feliz. Sexta-feira, né? Pra nós é só o começo, né? Eu lembro do tempo que, viu, o Rodolfo? Quando eu tinha 15 anos de idade, eu lembro que jogava na base, mas eu era garçom à noite. E aí, segunda-feira é o dia de folga dos garçons. Só que eu com 15 anos, pô, aí eu tinha que no máximo assim falar pros meus amigos, pô, vamos. Lá no, na época tinha um negócio de ir no fliperama, né? Onde é um lugar que tinha uns flipper que a gente chamava. Aí eu tinha que, né, pô, convidar eles e falar, pô, mas segunda-feira eu gastei meu dinheiro já. Eu falava, não, mas ganhei bastante gorjeta lá, vamos que eu vou comprar um saco de fichinha. Hein, Rodolfo? Foi-se o tempo, hein, Rodolfo?
2: Eu não vou mentir, não. Na mesma época também eu fui tentar aventurar nisso aí também, né? Pra ganhar um extra com 15 para 16 anos, e era de um trailer. E E aí, só que era muito tarde. Eu ia treinar, ia pro colégio, aí de noite ia pra lá, e a senhora que era dona do trailer era que eu fechasse, porque tinha que estar todas as cadeiras pra dentro do trailer. E eu era o cara que tinha que fazer isso. Ela era sozinha ali. Minha irmã ajudava também na parte da cozinha, e eu lembro que passou alguns dias, eu não conseguia mais. Eu digo, não tá ajudando a descansar pra eu ir treinar. E eu vetei, e aí foi o dia que eu derrubei uma cerveja na mesa do cliente lá. Não é pra mim não, isso não, tô fora. Ah,
5: no meu caso, o preparador físico foi com a noiva, que depois virou esposa, sem eu saber, né? Ele foi, porque era um lugar de casal e tal. E aí ele me viu, olhou pra mim e falou, agora eu entendi, ele falou pra mim. Isso, é, porque fisicamente atrapalhava realmente, né? Do sono, né? Mas na época ganhava um dinheiro legal, cara. Eu lembro que o meu irmão era mais velho que eu, 8 anos mais velho que eu, que já era bancário na época do Bradesco e tal. Era chefe dos caixas, eu conseguia tirar o mesmo que ele na época, por causa que tinha muita gorjeta de ver um garoto ali se esforçando, eu acho, né? Mas realmente não era o ideal daquele momento, tanto que eles proibiam, né? Não era registrado, nada disso, né? Outros tempos, né? 1995, Matias. Matias.
6: Matias, eu tinha
5: até a poupança Bamerindos, que o pessoal falava, o tempo passa, o tempo voa, e a poupança Bamerindos, ó, faliu.
2: Continua numa boa.
5: Continua assim nada, acabou.
6: Já foi.
5: Boa tarde, hein?
6: Boa tarde.
5: Sextou.
6: Com grandes histórias. 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Você participa 33613130. Sinta-se à vontade, manda aquele alô mais do que especial. E a gente quer saber o seu palpite, a sua opinião para esse jogo do domingo, Chape e São Paulo. Tá valendo um ingresso para Chapecoense em São Paulo. Você vai poder acompanhar de perto esse jogo. Basta participar, mandar sua opinião. Tá valendo um ingresso para esse confronto, 6:30 da tarde do domingo. Vamos falar de cara sobre justamente o serviço de jogo, Matias Brasil. As bilheterias que abriram pela parte da manhã, pessoal que quer ingresso, as cortesias. Como tá essa situação, Matias?
1: Exatamente, viu? Ainda à disposição as cortesias, como recebi informação essa das 4 horas da tarde, tá? Cortesias ainda estavam à disposição. Valores dos ingressos, então. Arquibancada descoberta geral R$180, meia entrada R$90. Cadeiras descobertas R$200, meia entrada R$100. Cadeiras cobertas laterais R$220, meia entrada R$110. Ingressos para a torcida visitante, arquibancada descoberta geral R$180, meia entrada R$90. Venda de ingressos online no tickets.chapecoense.com para quem não quiser se deslocar até a bilheteria da Arena Condá. As bilheterias funcionando até às 19 horas, até o fim do nosso golaço hoje, na sexta-feira. Amanhã, sábado, das 9 da manhã às 7 horas da noite, sem fechar o meio-dia. Domingo, dia do jogo, das 10 da manhã até às 7 horas da noite, sem fechar o meio-dia. A bilheteria visitante, para você que quer comprar ingresso aí na arquibancada do São Paulo. Domingo, dia do jogo, das 4 da tarde até às 7 horas, sem fechar o meio-dia. Ponto de venda lá no Owen Barbie Club, pro pessoal que tá na EFAP, preferir comprar lá na EFAP. Na Maidana Sports, na 7 de setembro, tu vai lá no Ney comprar tua camiseta e já pega pode comprar o teu ingresso também. No Posto de Marco, você que precisa de horário flexibilizado até as 22 horas hoje. Lembrando que o quê? Você não consegue retirar a cortesia dos pontos de venda antecipado, tá? Tipo, ou em Barbie Club, o Posto de Marco, lá no Ney. Não adianta você chegar lá e pedir a cortesia que você não vai conseguir tirar. As cortesias é só na bilheteria da Arena Condá. Durante o golaço, a gente vai atualizando como está a situação de venda de ingressos e se ainda tem ou não cortesia disponível. Lembrando que as cortesias são para menores de 12 anos de idade e tem que ser retirada antecipadamente a partir do momento que se esgotarem, que já a gente vai ter essa informação mais clara, né, de quantas restam ainda. A partir desse momento, você vai ter que comprar meia entrada pro teu filho, pra criança aí que for te acompanhar.
6: Eu vim pra rádio era por volta de 3 horas da tarde, quando voltei também de manhã, às 11 horas da manhã, tinha muita gente nas bilheterias da Chapecoense, tanto de tarde quanto de manhã, torcedor indo em busca dos ingressos também. Claro que o pessoal também pode, como o Matias falou, nos pontos de venda também, através do site da Chapecoense. Esse serviço de jogo estão liberados, ingressos disponíveis para o pessoal acompanhar. Horário bom, 6:30 da tarde, do domingo, aquele final da tarde, pode aproveitar o domingão com a família, né, Rodolfo? E mesmo na última partida que a gente teve aqui na Arena Condá contra o Bahia, um horário que é difícil, a gente sabe que é 11 horas da manhã, o pessoal no domingo se reúne para fazer aquele churrasco. Tinha um bom público, mais de 6 mil torcedores estavam presentes. O torcedor da Chapecoense, que é eu acho que o ponto alto da temporada, é o torcedor da Chape que tá sempre junto e não vai ser diferente no domingo.
2: Manteve a média, né? Manteve a média, chegou junto, mesmo passando uma situação difícil, ela compareceu, né? E eu sei que se voltar aí a conquistar vitórias ou até mesmo um bom futebol, né? Mostrando que realmente mudou a cara da Chape, ter essa regularidade agora no segundo semestre, como está tendo, só está faltando as vitórias. Tenho certeza que ela vai comparecer para ver o entretenimento, para ver a partida, para ver os novos jogadores, para incentivar, né? Incentivar para que a Chape possa voltar aos bons tempos, né? Como eu falei, esquecendo tabela, vamos esquecer tabela e vamos focar agora no rendimento que melhorou, né? Está trazendo novos reforços, a diretoria está trabalhando em relação a isso. E pode ter certeza que se tem alguma coisa que chama atenção é isso, né? A gente vê aí nos outros estados, as equipes até fazendo uma campanha regular dentro de sua série, não coloca, né, uma média de público que a Chape colocou. Então isso aí é de tirar o chapéu mesmo, isso não é de hoje. Então parabenizo a todos os torcedores da Chapecoense.
6: Ô Matias, a gente tem uma parcela de porcentagem, né? Até a Chapecoense estava divulgando nas redes sociais também como está a situação dos ingressos, das cortesias, Matias.
1: Exato, nas redes sociais da Chapecoense, no perfil do Instagram aí, Chapecoense postou uma arte com 60% dos ingressos vendidos. Aí ele abrange todo o estádio, não só a parte da Chape, mas também a parte do torcedor do São Paulo. 60% dos ingressos vendidos. Aí, o que resta de cortesia? Na geral, 20 e meia entradas, cortesia para garotada, e 15 nas cadeiras, tá? Então, 20 nas gerais e 15 nas cadeiras.
6: Por cento,
1: pra...
6: né?
1: Não, é o que resta de cortesia, entendeu?
6: De cortesia, sim.
1: Da meia. Você pode retirar, ainda tem à disposição nas bilheterias, 20 na geral e 15 nas cadeiras para garotada, molecada que quiser acompanhar o jogo.
6: Tem bastante ingresso agora. Até que horas fica a bilheteria hoje,
1: Matias? 19 horas amanhã, das 9 da manhã às 19 horas, sem fechar o meio-dia.
6: Tá aí, então, pra galera também, quem quiser pegar essa cortesia, bastante interessante. Ah, só pra frisar, não sei se foi falado anteriormente, Matias, a ala sul, ela vai ficar toda pra equipe do São Paulo? Como que vai funcionar pra esse jogo?
1: No serviço de jogo da Chapecoense aqui, diz necessariamente apenas que é o valor do ingresso da torcida do São Paulo, que é a geral da sul. Não, normalmente, quando é separado, né, eles mandam ali meia Chape e meia torcida visitante. No caso desse jogo, então, toda a ala sul vai ficar para a equipe, para a torcida do São Paulo.
6: Bastante torcedores também aqui da região sul de São Paulo, porque pegaram também uma época de ouro do São Paulo. Então vão ter essa oportunidade de acompanhar também esse grande jogo, mas expectativa de um bom público, Vitão. Novamente, o horário é bom também. Eu até vi que o postagem que a Chape fez da temperatura para o horário do jogo, 17 graus, é a previsão para estar lá. Um clima bom para um final de domingo, um bom programa, né? Então aproveita domingo todo, finalzinho de tarde, vai poder acompanhar um grande jogo também na Arena Condá.
5: Ah, com certeza, eu acho que assim, né? Tem muitos São Paulinos, né, espalhados por todo o Brasil, uma das maiores torcidas do futebol brasileiro. Deve ter muitos, tanto na cidade quanto próximos, né? Que torna possível aí em toda a região oeste já poder acompanhar um jogo, que no caso aí, enquanto a Chapecoense está na Série A, é uma vez por ano, né? Muito difícil que aconteça, por exemplo, né? Pode acontecer, claro. Mas a probabilidade é menor de um confronto em Copa do Brasil ou, né, por exemplo, o torcedor do Botafogo, do Cruzeiro, teve mais oportunidades, né? Então, a gente entende até essa procura, esse maior interesse. Para quem gosta do futebol, independente da questão da posição do time e tal, e até mesmo dos times envolvidos, é um jogo muito interessante de ser assistido, com certeza. E o torcedor da Chapecoense, né, o torcedor de verdade, né, aquele torcedor não desmerecendo quem de repente não possa ir, né, mas é aquele que vai independente de... É assim em muitos lugares do mundo, e Chapecó tem um pouco dessa característica. O torcedor vai independente até do que está acontecendo. Influencia na diminuição da procura? Claro que sim, né? Se o time estivesse brigando por alguma coisa, a diferença daquela motivação a mais, né? Existe até por conta também do lado financeiro, mas muita gente vai porque é a Chapecoense que está em campo, tem o que estar lá, né? Tem um time tradicional de São Paulo, que é o Juventus, né? A pessoa fala o Juventus da Moca e tal. A Portuguesa Santista em Santos. São times que tem aqueles torcedores, cara, aqueles caras estão sempre lá. Tem uns que estão lá, mas não estão lá de hoje, estão há anos. Eu tenho muita gente assim também em Chapecó. Que é aquele torcedor que o pessoal chama de raiz, né, Matias? Mas tem a galera que vai e fala assim, eu sou sócio, eu vou em todos os jogos, por que eu não vou? Eu lembro do período com meu falecido pai, quando eu era criança, que eu ia em todos os jogos do Santos, independente do que tivesse acontecendo. É o jogo do Santos, como se fosse um compromisso. Então eu acho que quem realmente pode fazer isso, Eu até saldo, né? Quem possa fazer isso, porque esse é o torcedor que faz diferença para a Chapecoense, né? Eu sei que tem muitos que fazem aquela coisa, pô, eu não posso ir, eu empresto a carteirinha, que eu acho que é uma prática que o pessoal aceita, que é tranquilo e faz com que tenha gente sempre no estádio, mas que é claro que envolvendo o campeonato, a Chapecoense não tem mais, digamos, nada, né? Eu vejo que a realidade era já pensar e projetar 2027. Quando o torcedor vê o Túlio, ele enxerga 2027. Quando ele vê alguns jogadores, agora tem o lado do Lacerda e tem um lado assim, por exemplo, que é difícil. Como, por exemplo, tu vai descartar o Camilo? O melhor jogador do time não vai estar no que vem, gente. Não vou me iludir. É um jogador que tem um salário incompatível com a Série B e nem ele mesmo quer disputar uma Série B. O jogador tem sua ambição e eu acho que isso tem que ser respeitado, né? O plano de carreira do cara, né? Ele já veio pra Chapecó. Agora ele permanecer na B, ela aceitando ganhar menos, aí é o torcedor também querer fazer algo que ele mesmo não faz na vida dele pessoal, né?
0: 33613130, você participa, qual o seu palpite, o que tu espera da Chapecoense, pode mandar áudio, 45 segundos, nome completo, bairro de onde tá falando, tá valendo um ingresso pro duelo entre Chapecoense e São Paulo, jogo no domingo. Matias Brasil, tem uma importante ação que vai acontecer também nesse jogo, é isso?
1: É uma ação entre a Chapecoense e o Rotaract Clube de Chapecó, que promoveram uma conscientização pelo fim da violência contra a mulher, né? Nesse domingo, algumas cadeiras da Arena Condá estarão propositalmente vazias. O motivo, no entanto, vai muito além do que um simples assento desocupado, André. Cada cadeira vai sinalizar e representar uma mulher que teve sua vida e sua voz interrompidas pela violência. A iniciativa faz parte do Agosto Lilás, mês dedicado à conscientização e ao enfrentamento da violência contra a mulher, e serão realizados pela Chapecoense em parceria com o Rotary. Bem, por meio dessa ação, a cadeira vazia, entre aspas, né, o nome da ação, o objetivo é transformar o espaço da Arena Condá em um lugar de reflexão e dar visibilidade a uma realidade que não pode ser ignorada. As cadeiras sinalizadas pela campanha permanecerão vazias durante a partida contra o São Paulo. A Chapecoense pede respeito de toda a torcida. Se encontrar uma cadeira identificada com a ação, não ocupe. O vazio deixado nesses lugares vai representar histórias interrompidas, sonhos que não puderam ser vividos e vozes que foram silenciadas pela violência. Tem uma frasezinha que eu queria que você lesse ali, Andrei.
0: Essa cadeira poderia estar ocupada se a violência não tivesse interrompido uma vida. Denuncie Disque 180. E aí o logo também da Chapecoense, um adesivo ali que foi colado em algumas cadeiras da Arena Condá. Então é importante essa ação que a Chapecoense faz, esse mês lilás justamente contra a violência à mulher. E vai ter algumas cadeiras identificadas, então você que vai pro estádio de repente, senta tradicionalmente naquele lugar, vai pra do lado.
1: Respeito nesse domingo, né, cara? É ação aí linda da Chapecoense. E que conscientize mesmo as pessoas, né, André?
0: Exatamente, muito importante essa ação. E parabenizar também o marketing aí da Chapecoense. 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Da audiência, antes da gente falar um pouco mais da Sul-Americana e Libertadores, Matias.
1: 3361-3130, participe que tá rolando sorteio de ingresso pra partida contra a equipe do São Paulo. Boa tarde, gurizada, São Paulo chega hoje? Não! Chega amanhã, viu? O recado do Laerte, amanhã pela parte da tarde, às 4 horas da tarde.
0: Novamente, Matias, a gente até frisou ontem que tem muito questionamento. Vem de voo fretado.
1: Voo fretado, chega às 4 horas. Voo fretado é o seguinte, pessoal. O voo é próprio pra cá, vem direto de São Paulo, desembarca na pista do aeroporto, embarca no ônibus na pista do aeroporto. Então, eu vou no aeroporto ver o São Paulo, já descarta essa opção. Eu vou no hotel ver o São Paulo. São Paulo vai ficar no Hotel Kinderman, que é um hotel indo sentido ao Trevo de Chapecó, que fica um pouco distante da BR. Aí, devido ao acesso ser distante, o pessoal vai estar fechando como fez com o Flamengo. O máximo que você vai conseguir ver ali é o ônibus do São Paulo passando em frente à BR ali, mais nada. Não vai conseguir se aproximar. Foi assim com o Flamengo, vai se repetir com o São Paulo.
0: Até pra identificar, o hotel ali tem a questão que, como o Matias falou, é muito longe. Já entra direto, né? do pátio do hotel. Ali é local privado, o pessoal já fecha, entra e tu não consegue chegar próximo aos jogadores. Vai ter reforçado, bem provavelmente, também o esquema de segurança naquele momento. Então é difícil. Até a gente fala isso porque a outra vez contra o Flamengo foi uma decepção muito grande. Eu vi muitos torcedores mandando mensagem aqui pra gente. Foi também no Instagram falando, a gente foi até lá.
6: É, infelizmente, tu não vai conseguir. É muito difícil. Eu acho bem provável dos jogadores descerem e irem até lá de fora pra conversar. É muito impossível. Eles vão descer e vão direto pro hotel, né?
1: Exatamente. Vamos lá que tem um recado em áudio aqui. Essa aqui é pro Rodolfo. Rodolfo.
7: Pô, boa tarde, galera do Golaço. Márcio do IFAP, escutando o Golaço na correria aí. Discordando aí do Rodolfo, negativo. O Chapecoense que tenta ter outro jogo pra ganhar domingo. Não pode ganhar não de São Paulo. Deus me livre. Não posso ver o meu time perder mais um jogo.
1: Valeu, Marcião. Um abraço pra você. Obrigado pelo carinho da audiência participando com a gente. O Boni Antônio Zores. Boa tarde, galera do Golaço. Tudo certo? Aqui é o Boni. Ligadinho. Chape 2x1 no São Paulo. Me coloca no sorteio do ingresso. Um abraço pra vocês.
6: Grande abraço. Abraço especial aí pro Boni também, que tá sintonizado conosco. Que você participa. 33613130. Manda seu recado. Manda seu alô. Tá valendo o ingresso pra Chape São Paulo. Diga, responda, Rodolfo.
2: Valeu, Márcio. Grande abraço, meu amigo. Um ótimo final de semana pra ti.
6: E vai perder domingo. Que é o que, como diria? Ele disse São Paulo, ele disse que não pode ganhar, o Chapecoense não pode ganhar do São Paulo dele. Não.
2: Pois é, vamos ver. Eu tô confiando, viu, Márcio? Mas vamos lá.
6: É a última vez que discordei com o Rodolfo sobre resultado de partidas. Eu me dei mal. Falei que o Inter ia ganhar, o Rodolfo... Não, vai
2: empatar. Eu já tava quase nanando e chega aquela mensagem no WhatsApp.
6: Desculpa, perdão, eu disse. Perdão, grande mestre.

0: Santos empatando em 0x0, tinha conseguido resultado positivo na Vila Belmiro, jogo de ida 2x1, e no jogo da volta, sem Neymar, sem Gabigol, sem muitos nomes, o Santos segurou o empate 0x0 contra o Macará, o Santos que está na próxima fase da competição. O Vasco, rapaz, tudo que o Vasco não fez no São Januário, ele fez no Paraguai. Fez coisinhas, como diria Matias Brasil, 4x1, saiu atrás do placar, o Matos abriu o placar para a equipe do Olímpia, e depois Thiago Mendes, David, Adson e Spinelli marcaram os gols da vitória do Vasco, 4x1 fora de casa. E também tivemos a vitória do Botafogo, que quase conseguiu, faltou pouco, faltou só 5 gols para conseguir. 1x0 pro Botafogo, Danilo Pereira, não é o volante, é o atacante Danilo Pereira que marcou o gol da vitória da equipe do Botafogo. E tivemos cenas lamentáveis pós-jogo. Alex Telles e Marcelo foram pra cima do treinador. Teve que os seguranças do Botafogo tentar salvar o treinador da equipe do Cienciano. Depois fora aí no gramado, no túnel de acesso também, os jogadores tentaram de novo ir pra cima do técnico. Acho que mais feio, Rodolfo, que a derrota por 6x1 no Peru foi essa patacoeira que os jogadores do Botafogo protagonizaram no final da partida, hein?
1: É, dentro de campo não fizeram por onde, né? Quer dizer, até fizeram por onde, não consegui classificar, e aí vem o desequilíbrio, né? Eu sempre digo que a questão emocional é que atrapalha não só o atleta para ter esse momento de tranquilidade, mesmo após as derrotas, até os insultos, e também dentro de campo, né? Algo que muitos atletas poderiam render muito mais, mas as coisas externas acabam influenciando na parte interna e eles deixam de render aquilo que podem render, né? A gente sabe que existe a parte física, existe a parte técnica, a parte tática, mas a parte mental é muito frágil, e principalmente quando se trata de alguns líderes, né, que é referência, que não agem dessa forma, e vem uma juventude que se espelha nessas coisas, né, isso acaba acarretando, mas é lamentável, né? Dentro de campo não fizeram, e fora de campo que é. Tem outros esportes que eles podem praticar, né? Sem ser o futebol.
2: UFC,
1: boxe. Só que tem que ser disciplinado, né? Brigar por brigar. É o esporte, né?
0: Olha ele aí. Vamos. Ô, Vitão, quero saber de você. O Santos conseguiu avançar, o Santos que pega o Atlético Mineiro na próxima fase da competição. E o Vasco também, mais um brasileiro que consegue passar para a próxima fase. O Vasco que pode enfrentar o River Plate, né? O River que jogou a partida de ida por conta dos terremotos na Colômbia contra o Santa Fé, empatou 0x0. Agora a decisão é no Monumental de Núñez, dos brasileiros que estavam na fase anterior. A gente está tendo 4 que já avançaram para a próxima fase: São Paulo, Vasco, Santos e Atlético Mineiro, Vitão.
3: Pois é, o jogo do Santos lá no Equador, na altitude, com o time do Macará, foi muito ruim, cara. O campo é horroroso, gramado parece o campeonato, assim, times amadores em campo, né, não profissionais, porque é muito ruim. Os dois times, pra você ter uma ideia, ficaram muito abaixo da própria média deles de passes. Aí tu fala, pô, mas o Macará não tá acostumado, não. Mesmo o Macará tava errando muito, mas o Santos teve a pior média de acerto de passes de todo ano, né? Foi um jogo pra classificar. A bola ficava viva, e quando ela sai do chão e ganha altura, tem a questão da altitude que muda o peso, a direção da bola, né? Quando ela tá em alta velocidade. Então, era uma coisa esquisita, porque ela ganha velocidade no alto, mas no momento que ela pingava, ela perdia a velocidade, porque o gramado muito ruim, né? Eu admiro assim, né? Tem a questão que eu acho que é uma coisa que deveria ser discutida. Existe o selo da FIFA, né, para poder aprovar os gramados sintéticos. Ou seja, eles são regulamentados e precisam desse selo, né? E tem todo um olhar para cima deles, ok? Tudo bem. Cadê o selo dos gramados naturais? Porque eu vou falar um negócio para ti. O campo que teve o jogo ontem não tinha a menor condição de ter um jogo profissional digno de uma Copa Continental. Horrível. Ah, mas o Macaré é o segundo colocado. Jogasse em outro estádio. Aquele ali, se no Equador eles consideram aquilo aceitável, o estádio do Bela Vista, é Bela Vista o nome do estádio. Cara, pra campeonato continental devia ser proibido. Devia ser proibido, com todo respeito. Parecia o campo do Concórdia, cara. Um jogo de Sul-Americana, não pode. Não pode, com todo respeito. Uma coisa é campeonato catarinense, uma coisa pode até ser pra eles o campeonato equatoriano. Agora, o jogo foi horrível muito por conta disso. Muitos erros de lado a lado. Os dois times tendo dificuldade de

0: jogar nesse campo, um campo que a bola fica viva, desacelera o jogo. A bola não corre, cara. A bola não vai do jeito que o cara determina que ela vai, um negócio, e ainda tem a altitude,
1: tem,
0: né?
1: Tem uns morrinhos no
0: campo. Cara, não tem. Então, cara, não
1: vi, assisti o jogo, agora
0: se tu der um passe rasteiro com força, é capaz que a bola chegue no peito do cara, Rodolfo. Sério, a bola vai indo, parece que ela vai crescendo, sabe? Parece que tá descendo uma ladeira. Uma coisa horrorosa, assim. Olha, eu não sei nem se eu não faltei com respeito com o Concórdia, pra falar a verdade.
1: É melhor, vou falar.
0: Vê, e é o time que é o segundo colocado na Liga Equatoriana, cara. Não pode, cara. Então, cadê o selo? Tem alguém que vai lá se certificar? Ou basta ser natural, que aí tudo bem? Ah, pelo amor de Deus, esse campo não tinha condição.
1: É um ponto que tu levanta bem. Então por que os gramados naturais também não tem que ter uma averiguação, um selo? É interessante, cara.
0: Mas aí, o estádio que foi feito pra Copa lá, o Castelão, ia ser vetado. Exato. Como é que o Ceará e o Fortaleza iam fazer?
1: A Fonte Nova que o
0: Sérgio tava reclamando. Isso porque ele não divide o estádio com o Vitória da Bahia, hein? Agora, dos outros jogos aí, a gente, né, tem a questão do eu vejo que o do Bolívar, com o São Paulo, a gente já sabe, né, do que vai esperar daqui pra frente com relação a alguns jogos, né? O Vasco, eu acho também que exerceu muito bem o papel dele. E o Botafogo é lamentável, né? Eu acho que tem que saber perder. Porque, assim, o próprio Carioca, a natureza do Carioca, né? É do sarro e tal. Lá tem menos brigas até em estádios do que em vários outros locais. Porque o Maracanã de antigamente acostumou as pessoas a acessarem o mesmo local. Não tinha esse negócio de divisão de torcida. Mas os tempos são outros. E aí o cara provocou. Porque, cara, tu ganhou 6-1, amigo. Vai ter um jogo de volta que usasse isso de combustível pra enfiar 5 gols nos caras. Não conseguiu? Aí achou que ia fazer o quê? Que batendo nele ia resolver o problema do Botafogo? Ah, não, agora nós batemos no cara. Tá resolvido, Rodolfo. Passamos de fase agora, Rodolfo. Não é videogame, não tem que matar o chefão. Né? Não, não é?
1: Essa foi boa. Essa foi muito boa.
0: Não tem, cara. É no campo, é futebol, cara. Não é videogame. Os caras perdem a cabeça, né?
1: Não, mas e até no videogame, tu tem que matar primeiro os outros pra chegar no chefão, eles não conseguem.
0: Mas, cara, que isso.
1: Daria certo.
0: Não, eu sei que tem o nervosismo, tem tudo isso. Mas assim, eu acho que nesse nível, né, depois de tomar de 6-1, ganhou, se preocupa em saudar a tua torcida e ir embora, cara. A verdade é essa.
1: Não, o que mais impressiona também nessa...
0: Tá querendo desviar o foco, parece, entendeu?
1: Não, em toda essa confusão é que assim, não, é que eles... O treinador falou besteira no primeiro jogo, eles lembraram disso só no final da partida.
0: Ah,
1: no
0: pô, segundo por favor,
1: jogo, cara. É. Impressionante mesmo. 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Vamos fazer o seguinte, vamos pro nosso intervalo. Porque na volta vamos falar do departamento médico da Chapecoense, como está a situação. O Lacerda que tocou nesse ponto também na parte da manhã. Os jogos de ontem da Liberta, tudo isso e muito mais na 93.3.
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4: 5 horas 37 minutos para você aqui na Oeste Capital, recadinho do Brasão. 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

0: 13 minutos, faltando para 6 horas da tarde. Vamos juntos com o nosso golaço. É a primeira hora, 14 graus e a temperatura em Chapecó. Tempo ensolarado e a gente vai junto para falar muito de Chapecoense e de futebol nessa primeira hora do nosso golaço. 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Matias Brasil, vamos de cara falar do departamento médico da Chapecoense. Como tá a situação, Matias?
1: Foi assunto hoje na entrevista coletiva com o técnico Rafael Lacerda, é a situação do DM do Verdão. Jogadores que estão retornando do departamento médico, atletas como o Bolazzi, o Max Alves, a gente queria saber a situação deles, o que estava acontecendo na vida deles. Ele falou sobre o Bruno Tubarão também, que a expectativa era de 10 dias, mas se alongou sobre a lesão dele. Então, vamos ouvir o Rafael Lacerda, dando uma explicação aí completa sobre alguns jogadores do departamento médico.
2: O Garcês à disposição para o jogo de final de semana, mas não na sua totalidade, né? Provavelmente, né? A gente diria que quase que certeza que ele vai estar à disposição, não para iniciar a partida, mas isso a gente vai conversar ainda com o departamento da fisiologia, mas provavelmente vai estar à disposição. Vitor Caetano, não, ainda não tem, não sei te precisar assim quantos dias ainda para o retorno. Bolazzi retornou ontem, né? Então ainda vai demandar ele. Acho que ontem nós falamos, ele está 3 semanas praticamente, né, parado. Então acredito que para esses próximos 2 jogos também não. Acredito que lá para o jogo do Corinthians, talvez o Bolazzi pode estar à disposição. O Max não. O Max quebrou, fraturou 4 costelas, né? O Max retornou para Chapecó. Ele ainda não. Eu tive a situação que está o atleta, né? O atleta não conseguiu vir no clube ainda, né? Então, até lamentei isso na última coletiva. Mas de atualização é isso, assim, do departamento médico, né? O Garcês, com certeza, praticamente certo que vai estar à disposição para alguns minutos no jogo do final de semana. Tubarão, ele fez um teste, ainda tem um leve desconforto, por eu ter 2 jogadores da posição que me entregaram no último jogo. Primeiro tempo, 45, o Heitor me entregou. O Everton, né, citei no final do jogo, que fez um ótimo segundo tempo, né? O Everton, que eu já vi jogar aqui na Chapecoense, então não tem por que eu acelerar um processo hoje, porque assim, é de dia após dia, né? Porque na teoria, o Tubarão seria 10 dias, nós já tá com 12, eu acho, 13, alguma coisa. Se o departamento médico hoje me falar que ele está liberado, ele vai estar à disposição e eu vou pensar se ele inicia o jogo ou não. Mas eu não tenho por que acelerar o retorno do atleta se eu tenho outros 2 na posição para não correr o risco.
1: Tá aí então a situação do Vitor Caetano, do Max Alves, do Bolazzi, do Bruno Tubarão e do Garcês.
0: É, tá aí, né? Eu acho que um dos mais sentidos ali, a gente sabe a dificuldade na lateral direita. O Bruno Tubarão, ele encaixou muito bem, né, o Vitão, as entradas, as primeiras partidas que a gente viu dele com a camisa da Chapecoense, do Tubarão, foram excelentes. Tá, a Chapecoense tá sentindo essa falta desse atleta. E o Bolazzi também, que eu acho que seria interessante, principalmente nesse momento, que agora o Túlio Eduardo vem ganhando oportunidade, a gente espera que ele seja titular, para ver o Bolazzi atuando mais na função de origem dele, que é pelo lado, né?
3: Ah, sim, né? E principalmente para poder manter nível primeiro e segundo tempo, né? Que a gente até viu isso acontecer no jogo Cruzeiro e Flamengo, né? Mesmo o Cruzeiro não sendo comparável ao banco com o da Chapecoense, os reservas lá seriam titulares aqui. Eu digo mais assim, né? Agora tem o Franco Rossi, se tem o Bolazzi, os dois pra atuar durante o jogo, tu consegue fazer um plano de jogo legal, entendeu? Tu tem o Túlio Eduardo, aí o Franco Rossi pode se adiantar. Dependendo da situação do jogo, se você fez o resultado, tu pode optar em deixar um cara mais veloz na frente, né? Que aí cabe mais o Franco Rossi do que o Túlio Eduardo numa situação de segundo tempo, se ele quiser substituir. A zaga agora com o Cauã e o Doma tem a possibilidade do Thierry, né? Tem opção, algumas posições tem opção. Eu acho que na lateral direita, mesmo ele tendo opção do Heitor, eu vejo o Everton à frente. Na lateral esquerda tem 2 opções. Melhorou bastante o cenário, né, pro treinador poder fazer o melhor plano de jogo possível. Eu espero que ele não erre novamente, né? Que ele possa contar ou com o Túlio Eduardo, mas se não for o Túlio Eduardo, o Kevin Ramirez ser titular, pra mim, é uma aberração, com todo o respeito que eu acho que o torcedor merece. Porque falando isso, eu não tô desrespeitando o atleta. Eu tô respeitando o que é de bom senso pro torcedor. E outra coisa, tem jogadores que estão à frente, então é desrespeito, na verdade, é com os outros jogadores, né? Então, a dupla com o Iago Felipe e Camilo, eu acho que pode dar muitos frutos. E ainda tem aquela questão, né, do uso do Fernando no meio campo, que ele pode fechar essa segunda linha. Tem algumas possibilidades aí, tem mais ingredientes aí pra criar um prato apetitoso pro domingo aí, pro torcedor na Arena Condá, André.
0: E aí, essa fala também, o Rodolfo, sobre a situação do departamento médico da Chapecoense, os jogadores... O próprio Vitor Caetano também, muito tempo que a gente não vê mais o atleta, que um bom zagueiro, fez uma grande temporada na temporada passada, na Série B do Campeonato Brasileiro, teve oportunidades nesse ano e faz um bom tempo também que está afastado já dos gramados.
4: Foi até uma lesão que surpreendeu, né? Porque foi antes da parada da Copa, né? E não sei se já faz uns 2 meses já, não tenho nem noção. Mas foi naquele jogo ali que ele ficou pisando, né? Último jogo do brasileiro, se eu não estou enganado, né, Matias?
1: Quem?
4: O Vitor Caetano.
1: Sim,
4: Vitor Caetano. Que ele ficou, sim. Então já faz muito tempo até de estranhar, né? A demora para o retorno dele. Mas assim, como o Vitão falou, a questão dos jogadores chegarem e incorporar o grupo e tendo qualidade, aí é o treinador agora botar... É, encaixar esses atletas, bota ter uma boa...
0: Copa do Brasil.
4: Copa do Brasil, faz muito tempo, cara, faz muito tempo. É de estranhar, né, essa lesão dele e tanto tempo fora. Teve a parada da Copa, teve vários dias aí, enfim. É, e aí, voltando na questão do treinador, quanto mais opções ele tem, melhor fica, né? Até mesmo porque o jogo, ele é 95 minutos, então não é só os 11 que entram, são quase 50% dos atletas que entram no segundo tempo, ou até durante toda a partida ali, no intervalo, enfim, antes, no primeiro tempo, ele pode fazer alteração. Então, com a qualidade que está chegando, aí vai melhorar, né? O repertório, as trocas, a competitividade dentro do elenco, que isso para mim é a principal. Quando você traz jogadores de qualidade, os outros que estão mais ou menos ali acomodados, começa também a treinar mais, e aí eleva o nível do grupo. Então é fundamental chegar esse momento esses atletas e já começando a colocar aqueles que realmente têm condições, André.
0: 33613130, galera, tá participando, tá valendo ingresso, Matias!
1: Vamos lá, mandando sua mensagem no nosso WhatsApp, aí você pode concorrer a ingresso pra partida contra a equipe do São Paulo. Aqui, o Silvonei Flávio Zeni, a semana toda, inclusive, a Chapecoense 3-1 no São Paulo. A Velene, fala galera do golaço, então domingo a Chape em cima do São Paulo, 2-1, vai Chape, me coloca no sorteio, Velene, na escuta. A Marizete... Mesmo a Chape estando ruim, eu sou o Chape. Um abraço, obrigado. Boa tarde, galera da Rádio Oeste Capital FM. Meu nome é Jandrei. Gostaria de participar aí e desejar um ótimo sextou para todos nós. Se não for Oeste Capital, fuja, louco! O George também, boa tarde. Vamos ganhar, me coloca no sorteio. Fala, pessoal, tudo bem? Aqui é o Edenilson Kitt, do bairro Bela Vista. Domingo, 2-1 para Chapecoense. O Valdecir Ribeiro também apostando num 2-1 para Chape. O pessoal tá confiante. Boa tarde, galera da Oeste Capital. Chape 2-0 do São Paulo. Aquele abraço. É o Jackson do Desbravador. Me coloca no sorteio, tem um áudio aqui, fala, tchê!
5: Fala, gurizada, tudo certo aí? Viu, a Chapecoense pode ganhar de qualquer time, mas menos do Grêmio. Um abraço pro abestado, aqui é o Clebão da UTI da Jardinagem.
1: Valeu, valeu, um abraço, tem mais um áudio, opa!
6: Boa tarde, galera do Golaço, domingo estaremos na Arena acompanhando mais um jogo. Equipe tá melhorando, não tô falando do resultado, mas os atletas que estão vindo aí para compor a equipe tem somado. Isso tudo é importante para a gente fazer uma campanha menos ruim até o final do campeonato e principalmente mantermos o torcedor associado, né, para 2027 continuar acompanhando na Arena Condá os jogos da Série B. Um forte abraço, me coloca no sorteio.
1: Valeu, Ziles, um abração, fala, gurizito.
4: Valeu, Clebão, um grande abraço. Não, quanto o Grêmio, vamos ganhar também, viu? É o TI da Jardinagem aí que faz aí a turma aí dos gramados aí da base aí. Ele sempre tava fazendo aí o trabalho aí. Tem aí trabalho de jardinagem. Um grande abraço, irmãozão. Valeu, Kleber.
1: Então, né? 3361-3130. O pessoal tá participando, concorrendo ao ingresso para essa partida contra a equipe do São Paulo.
0: Pra gente fechar o nosso primeiro tempo do golaço. Ontem a gente teve a classificação da LDU de Quito. O rapaz Mirassol foi valente. Ficou no empate 0-0. O Rafael Guanais, que poupou alguns jogadores pensando justamente no duelo pelo Campeonato Brasileiro no próximo final de semana. E nas penalidades, ontem deu melhor pra equipe de Quito. 5-4 nos pênaltis. O Mirassol se despede da sua primeira participação em Copa Libertadores da América. E na Neoquímica Arena, o Corinthians bateu o Rosário Central com um homem a menos. Ranieri foi expulso e Breno Bidon, aos 34 minutos do segundo tempo, marcou o gol da vitória e da classificação do Corinthians para a próxima fase da Libertadores. Libertadores que tem as quartas de finais basicamente definidas, apenas um confronto por conta daquele terremoto da Colômbia, mas teremos Corinthians e Estudiantes nas quartas de finais, jogo de volta na Neoquímica Arena. E a LDU, que classificou ontem, vai pegar o Palmeiras. Palmeiras e LDU, jogo de volta em Quito. Além, é claro, de Platense e Fluminense. E também teremos o Flamengo, que espera seu adversário, que vai sair entre Tolima e Independente Del Valle. Jogo de volta no próximo meio de semana. O Del Valle venceu fora de casa 1-0 no marcador. É a Libertadores da América. Antes da gente ir para o intervalo, tem uma informação importante de trânsito, Matias.
1: Trânsito, fala Vanderlei participando com a gente aqui. Opa!
7: Boa tarde, meus amigos do Colasso, viu? Só para avisar, acidente na rua Aquiles Tomazelli com a Mato Grosso. Dois carros, mas só danos materiais, tá?
1: Então presta atenção, você aí, Aquiles Tomazelli com Mato Grosso, acidente de trânsito, danos materiais, mas o trânsito tá lento no local, viu, André?
0: Calma, pessoal, sexta-feira, o pessoal tá animado no sextou, vamos com calma, vai na boa aí, então, informação. Obrigado, Vanderlei, você que também tem informação de trânsito, o WhatsApp é aberto pra gente, 3361-3130. Vamos fazer o seguinte, pra Central de Negócios, Magnoli01.bet, vamos fechando a nossa primeira hora do golaço, daqui a pouquinho a gente vai falar sobre os novos reforços da Chapecoense, se eles vão estar à disposição do técnico Rafael Lacerda, da Série A do Campeonato Brasileiro, CBF, que foi até a Índia pra ver como tá a situação do estádio pro próximo data FIFA, e a FIFA puniu a Argentina, rapaz. O Paredes vai ficar fora por alguns joguinhos, além da Série B, Série C, o futsal, tudo isso e muito mais no nosso golaço.
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1: 6:05, estamos de volta com a segunda hora do nosso golaço aqui na 93.3 AFM da galera e do futebol. 13 graus e a temperatura em Chapecó. Tá ficando frio, rapaz, nessa sexta-feira. 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Matias do Brasil, seus destaques da Chapecoense para a segunda hora do golaço.
2: Nesse segundo tempo do golaço, vamos falar sobre os reforços, o Borreiro e também o Miguel, que podem estrear. Quem vai falar isso é o Lacerda. Não sou nem eu, é o Lacerda que vai falar isso. Bem, e também, né, a busca da segunda vitória da competição. São 13 derrotas da Chapecoense até agora na Série A do Campeonato Brasileiro. O Lacerda vai falar um pouco mais sobre os atletas que chegaram nessa janela, os 9 reforços da Chapecoense. Já já os detalhes.
1: É, daqui a pouquinho a gente vai buscar mais informações dessa equipe da Chapecoense para encarar o São Paulo. 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Junto conosco, a gente vai falar também daqui a pouquinho da Série A do Campeonato Brasileiro, da FIFA, que teve punição para a Argentina, Série B e Série C também do Brasileirão. 33613130, Matias, mais três recados. Galera, pode mandar seu palpite, a sua opinião. Tá valendo o ingresso pro jogo de domingo.
2: 33613130, o pessoal tá participando com a gente, interagindo, mandando mensagem aqui. A foto do Edson, ele é a esposa, com o boné e a camisa da West Capital. Alô, meus amigos, um abraço, obrigado pelo carinho da audiência, pela parceria com a West Capital. Humberto, 1-0 pra Chape, vamos, vamos, Chape, participando com a gente. Fala, gurizada! Se vamos ganhar do São Paulo, que também está ruim, não sei, mas que vamos trocar de lugar com o Vasco, eu acredito. 2-1, me coloca no sorteio o Adilson Henrique do bairro Santo Antônio. É Santo Antônio? É isso aí, viu? Alô, Adilson! Olha aí, ó. Azar, parceiro! Vamos lá que tem um áudio, opa!
3: Boa tarde, meus amigos do golaço. A Chape ganha o jogo do São Paulo de 3-2. Vai dar 3-2 esse jogo aí. Vai dar um jogo muito bom, hein?
2: Valeu, um abraço, pessoal participando com a gente, mandando um recado, o Nelson. Estão reclamando de um buraco lá no bairro FAP. O vídeo não mandou o nome aqui pra nós só, mas um pequeno buraco, uma cratera lá no bairro FAP. Que vamos, convenhamos, né? A cidade inteira tá virada em buraco, né?
1: É,
2: tá
1: bem complicada a situação. A gente vai mandar também encaminhar já pro jornalismo, o Matheus Montemeso, toda a turma aí também, pra liquidar. Você vai mandando seu recado, 33613130, sinta-se à vontade. A gente quer saber a sua opinião pra Chapecoense e São Paulo. Jogo que acontece no domingo, tá valendo o ingresso. Matias, vamos de cara falar dos novos reforços da equipe da Chapecoense, é isso?
2: É assunto aqui no nosso golaço, mais um trecho da entrevista coletiva aí do Rafael Lacerda, comentando sobre a situação do Miguel Carvalho, espanhol, brasileiro naturalizado espanhol, e também o Dylan Borreiro, colombiano, que estava no América de Cali. Os detalhes sobre a situação desses jogadores que vêm pra Chapecó junto com os outros reforços, mas ainda não estrearam. Eles têm possibilidade de estrear já nesse jogo contra o São Paulo ou não? Acompanha a fala do Rafael Lacerda.
4: Dylan, primeira pergunta, né? Do Dylan, se apresentou numa condição física muito boa, está pronto para estrear. Agora cabe a mim, a comissão técnica, definir se ele inicia a partida ou não. Mas é um jogador que, com certeza, tem um nível de profissionalismo muito grande, porque estava aí um período, né, que ele saiu do último clube e se apresentou muito bem. Até o jogo de domingo, ele vai ter feito, acho que, 12 sessões de treinamento com nós. Então, acredito que se a gente optar por ele iniciar a partida, vai dar conta, tanto técnica quanto fisicamente, porque a gente conversa muito com a parte da fisiologia. Eles passaram que os testes físicos dele também foram muito bons. Por outro lado, o Miguel, talvez dos que chegaram, foi o que apresentou os melhores números em termos físicos. Mas a gente fez um treinamento com ele apenas, né? Então é um atleta que, se entrar no bid, provavelmente vai ir para o jogo, mas não para iniciar, até porque a gente tem que... não que a gente não conheça, a gente conhece o atleta, mas o dia a dia também conta muito, o entrosamento, ele saber os movimentos que a gente faz. Cara, o vídeo de ontem
2: Tá aí, né? Depois, no outro trechinho, ele fala sobre a questão do que foi apresentado no vídeo de ontem, mas já a gente vai estar repercutindo isso também. Então, essa é a situação. O Borrello tem totais condições de iniciar a partida, se levar em consideração o que ele fez com os últimos jogadores a chegarem na Chapecoense ou Lacerda. Sim, ele entra em campo já para esse jogo contra a equipe do São Paulo. E pelas informações que a gente buscou, tem tendência sim de iniciar com o Borrello aí no ataque da equipe da Chapecoense. Em contrapartida, tem que aguardar o Miguel pingar no bid, né, Andrei?
1: É, eu tô até conferindo novamente pra ver se ele chegou a sair, mas até o momento nenhuma informação não saiu, né?
2: Hoje, pela parte da manhã, lembrando que o portal aí da CBF começa a funcionar a partir de 1h, mas até o início da tarde não tinha nada. Se a atualização mostra que não teve nada hoje, ele ainda não apareceu no bid, né? Claro, como já falou o Vitor Hugo, né? Não depende desse site. Muitas vezes está, mas não aparece no site. Mas como a gente se baseia no site, que é o nosso portal de comunicação com a CBF sobre isso, a informação primária é que não está.
1: Tá aí, então o Lacerda falou sobre os dois nomes. A possibilidade do Borrello, de repente, entrar já entre os titulares também nessa partida, o Vitor Hugo.
5: É, eu vejo que assim, não sei nem porque surgiu. Se surgiu, né? Ele respondeu a respeito de... do Miguel chegar sendo titular, eu acho isso muito prematuro, né? Acho que ele, né, não estaria nem desmerecendo o atleta em responder claramente que não tem possibilidade nenhuma, né? Vai sair quem ainda do meio campo? Vai sair o Iago Felipe, o Giovanni Augusto, pra ele jogar? Né? Eu acho que ele vai ter que dar uma esperada e ser uma opção, né? Agora o Dylan Borrello já é diferente, né? Porque entre ele... mesmo se não tivesse tão 100% fisicamente e, por exemplo, Kevin Ramírez, eu coloco ele na frente com certeza, assim. Só nem ter treinado. Prefiro ele.
2: A camisa do Borrello vai ser a 77.
1: E a 80 do Miguel, né?
5: Isso. E aí é o seguinte, eu não sei de que maneira que ele tá planejando jogar, né? Se ele vai fazer aquela trinca no meio campo sem um centroavante de ofício... com dois abertos, Giovanni Augusto mais adiantado no meio, ou se ele vai fazer daquela maneira que terminou o jogo, né? O segundo tempo, que eu acho que ficou meio que claro que foi o melhor para Chapecoense, né? Eu acho que seria uma teimosia nesse momento um pouco inteligente, né? Porque se você termina o jogo daquela forma, né? Você viu o desenho do time e ficou pronto. Ah, mas será que tá o Franco Rossi aguenta o segundo tempo? Aí tem o Dylan Borrello. Exato. Né? Ah, mas será? Não tem, acho que não tem indicativo. Se o Fernando não aguentasse, o Iago Felipe, o Fernando pode ir pro meio, o Bruno Pacheco entra. Agora, tentar justificar a escalação do Kevin Ramírez, aí é que eu acho que não dá.
1: Eu acho que também, assim, o Rodolfo, quero claro que tu comente sobre o Borrello e também sobre o Miguel Carvalho, de repente tendo possibilidade de entrar na partida, mas o Túlio Eduardo acho que tem que ser incontestável a escalação dele entre os 11 titulares, né?
6: Eu também acho que ele só não vai entrar se tiver lesionado. É, eu acho que não tem hoje em Chapecó, e até fora de Chapecó, analisando tudo que a Chape fez, tudo que foi durante o ano. Precisava de um número 9, precisava de um centroavante, precisava de um cara guerrido, precisava de um cara que chegasse lá e dissesse, estou na área, vou fazer gol, e na hora que encontra esse atleta, e futebol é momento, e aí você deixar ele de fora, quantas vezes Neto Pessoa estava mal e ficou como titular? Quantas vezes outros jogadores fizeram aquela função e ficaram? E agora, você tem um cara que é da função, um cara que consegue combater, um cara que ganha a primeira e a segunda bola, um cara que, quando volta para defender, ele tem força para ir ao ataque. Ah, mas ele entrou no segundo tempo. Tudo bem, bota no primeiro, vamos sentir como é o atleta entrando de titular, né? Mas é um atleta que tá com fome de vencer na vida, tá com fome de ajudar a Chapecoense. Então tá no melhor momento, não é só olhar o lado humano não, os números mostram isso. Então quando você tem, eu falo muito da questão do momento de você ter o feeling, e ele, Rafael, parece ser um cara que consegue visualizar isso. Ele tem as preferências dele, pode errar, mas ele tá vendo que o feeling agora do momento é o Túlio Eduardo. Se ele não fizer isso, meu amigo, ele vai achar outra justificativa que vai ser injustificável. Então a gente espera que o Túlio Eduardo esteja cravando essa titularidade no jogo de domingo.
1: 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Depois de um mês e meio, ele apareceu novamente nos estúdios no horário do golaço, né? Não, é impressionante, é bom ver o comprometimento. Agora a gente tem a dupla de óculos aqui, o Vitão e o...
5: Não, acho que ele chegou adiantado pra mim. Ele falou que ia chegar 7h15, chegou 6h15, tá adiantado.
1: Ah, não, mas não vem nenhum no golaço, não vem mais. É, isso aí, é o comprometimento.
5: Não, né? ele só disse que só vim pra live. Ele só quer saber agora de aparecer, por isso que ele tá mantendo essa cuts aí dele dessa forma.
1: Como que é?
5: A cuts.
1: É. Putz, teu cuts aí, Matheus.
5: Pô, mas que falta. Poxa vida.
1: Ô, Vitão.
5: O gol que é cuts.
1: Ô, Vitão, eu quero saber.
2: Tu quer consultar sobre o cuts ou o Matheus Montemesso? Como é que vai ser?
1: Deixa o cuts do Matheus lá. Ô, Vitão, como tu formaria essa equipe? Tu sei que tu já deve estar estudando do São Paulo. Daqui a pouquinho a gente tem a live para jogo que tu vai poder mostrar melhor no campinho tático. Mas tu manteria aquele esquema, de repente, com aqueles três atacantes do segundo tempo, o Túlio, o Marcinho e o Franco Rossi, ou reforçaria o meio novamente, deixava os dois atacantes? Como seria melhor, de repente, o Rafael Lacerda colocar essa equipe campo para encarar a equipe do São Paulo?
5: Olha, eu vou repetir o que eu falei no segundo tempo do jogo e a gente já falou algumas vezes. É, para mim, tem que obrigar a se jogar sem o centroavante na Arena Condá. Não, isso aí, para mim, não... Não cabe, se eles querem escolher outro centroavante, ele escolhe, mas não pode jogar sem centroavante, e no momento é o Túlio Eduardo. Como eu disse, dessa vez, olha, vamos imaginar, segundo tempo, 5 substituições. O Bruno Pacheco no banco. É uma ótima substituição. Vou falar dos reservas, vocês verem como, né, tá mais interessante. O Dylan Borrero podendo começar no banco, não tem problema, ele é uma opção. O jogador de meio campo, David, Bruno Matias, tem na lateral o Heitor, porque pra mim o Everton... Então, para facilitar para quem está nos ouvindo, né? O Anderson no gol, eu acho que isso aí não tem muito o que se discutir, né? Agora, lateral direita, o Everton e não o Heitor, porque eu acho que o jogo mostrou isso. Eu acho que o Everton, mais uma vez, chega um jogador, assim como foi com o Marcos Vinícius, e ele, digamos assim, né, sobrepõe esse jogador, assim como agora ele fica acima do Heitor no momento. O Heitor pode vir até a ganhar a posição, mas eu acho que tem tempo hábil para o Bruno Tubarão vir e, na verdade... tomar conta da posição, mas enfim, tem duas opções, mas o Everton, eu jogaria com o Everton. Manteria o Cauã e o Doma, né, manteria o Cauã e o Doma, talvez até pensaria em inverter, colocar o Cauã pelo lado esquerdo. Acho que o Cauã usa melhor o pé esquerdo do que o Doma, tá, e o Doma cai de rendimento quando joga pelo lado esquerdo. Eu acho que o Cauã sofre menos com isso, o Cauã é mais ambidestro. E o Fernando na lateral esquerda, que, né, é talvez uma das contratações que mais chegaram e deram certo, até porque já conheci muito bem, né? A camisa caiu bem nele desde o início, quando ele começou. O meio campo, eu usaria dois volantes e não a trinca nesse jogo, porque o Giovanni Augusto pode ser o terceiro jogador de meio campo jogando atrás do centroavante. Camilo e Iago Felipe fazendo essa dupla, eu acho que é muita qualidade na dupla, né? Podendo jogar Camilo e Iago Felipe. Deixando à frente deles, num 4-2-3-1, o Giovanni Augusto. Aí é que vem a ideia do treinador. Marcinho e Túlio Eduardo, eu acho que não cabe dúvida. Essa outra posição, assim, que pode ser pelo lado direito, ou até mesmo pelo lado esquerdo, por conta de que o Marcinho joga de ambos os lados, que pode ficar em aberto, né? Ele pode até querer voltar com mais um jogador no meio campo e colocar o Iago Felipe para fechar o outro lado. Ele pode colocar o Marcinho pelo lado direito e o Fernando ir pro meio campo comprando o Pacheco começando na lateral. Que essa seria, para mim, uma ideia a se pensar. Porque além de ganhar força para atacar, fecha muito bem o lado e não tem que dar necessidade de um atacante de lado voltar, porque o Fernando já tá por ali numa segunda linha. Eu jogaria dessa forma e teria no segundo tempo, como eu te falei, para entrar jogadores como o Franco Rossi, que se ele quiser ser mais agressivo, ele pode começar com o Marcinho de um lado, o Franco Rossi do outro e Túlio Eduardo. Como acabou o jogo contra o Bahia. Como a Chapecoense jogou melhor desde a chegada dele. Então ele viu o melhor da Chapecoense em campo. É questão dele poder repetir, chegando mais próximo daquilo, aí ele tem chance de duelar contra o São Paulo. Se jogar como foi o primeiro tempo contra o Bahia, eu acho que não.
1: E aí, ô Rodolfo, também quero saber a tua opinião. Quem tu manteria ou, de repente, colocaria nessa equipe para domingo, para enfrentar essa equipe do São Paulo?
6: É, praticamente é quase que a mesma equipe do Vitor Hugo, né? Eu manteria ali a linha de 4, defensivo, Anderson no gol. E aí o Everton, Cauã, Doma e Fernando. E aí eu colocaria o Camilo e o Iago. Aí, se tivesse o Borrero
7: regularizado, ou seja, tiver à disposição e ele vê que realmente pode estrear ali e tiver bem fisicamente, eu colocaria Giovani no meio, né, com Camilo e Iago, e aí eu faria o Borreiro do lado esquerdo, o Túlio Eduardo como centroavante, e do lado direito o Marcinho. E aí poderia fazer as trocas que até o próprio Vitão falou, né? Dá para puxar o Fernando no meio, botar o próprio Pacheco na esquerda, pode botar o David como terceiro do meio de campo, deixando o Giovani quarto do meio de campo. Mas como precisa de uma vitória e a Chapecoense não tem mais o que perder nessa competição, e pelo que o treinador fala, o que o Borreiro fez treinou, se dedicou, está em ótima forma, eu já entraria com ele de cara, tá? Então a minha única troca seria esse: Borreiro, Túlio e o Marcinho na linha de frente.
1: Você participa agora nos 33613130. Não, tem uma informação curiosa, porque o Concórdia acabou de anunciar o seu primeiro reforço para a temporada de 2027, né? Para o Campeonato Catarinense. E ele vai ser impressionante, tá, um pouco, porque ele é sueco, rapaz. É um jogador que vem da Suécia, 29 anos, John Albin Odeberg, o sueco, lateral esquerdo, ala esquerdo, então, ele que passou no Motala e também no Örebro da Suécia, dois times que atuam. E aí tu vai ver a situação que ele estava atuando lá na divisão sueca, o Vitor Hugo. Quer saber a divisão que ele jogava lá na Suécia? Não te interessa muito.
5: Não, não, as pessoas estão ouvindo aí, querem saber.
1: A última vez que ele jogou no Motelá lá, era a quarta divisão da Suécia.
5: Sim, quarta. Quarta divisão da Suécia. Olha, se aqui fosse o forte aqui fosse ferrovia, eu diria que ele caiu do trem. Mas eu acho que cair do avião, eu acho que, né, não, nem cabe falar, né? Eu acho que esse rapaz aí, não sei não, hein? Quarta divisão da Suécia? Quarta. Não é estágio? É estágio, não?
1: Não sei.
5: Ele vai trabalhar meio período no administrativo? Como é que é?
8: Pode ser na Copérdia,
1: né? Não, cara, e a informação que tem no site aí, não sei.
5: Deus me livre.
1: Eu concordo, também não sei.
5: Quarta muito. Divisão quarta. Da Suécia?
1: Só que aí tem aí outro, não. Porém. Não sei o que o pessoal
5: ele Concórdia... jogou no parque, né? O jogo só no parque.
1: O pessoal do Concórdia que não esclareceu se ele tava jogando com essa. Mas na ficha Deus técnica dele, no site, a última partida foi em 2023, tá? Estaria 3 anos parado.
5: Ele tava na quarta divisão há 3 anos atrás?
1: Exatamente.
5: Ele tá pagando pra jogar.
1: Eu não sei,
5: Aqui não.
1: É a ficha técnica dele.
5: Bombástica. Olha, eu até falei pro Matias, avisei pra ele, ó, tira o telefone do gancho, senão que acabou o programa, hein? Rapaz.
1: E a primeira contratação pra próxima temporada do Concórdia aí.
5: Tá parecendo aquele pessoal que paga pra namorada, pra noiva, pra amante, sei lá. Sim. Ser a rainha de bateria ou ficar no destaque no carro alegórico do carnaval. Paga aquilo ali.
1: A Virgínia?
5: Não, pula essa. Aquela pessoa fica lá em cima, em destaque, é pago aquilo ali. É lógico. Tu acha que é o quê?
1: Eu pensei que era coração.
5: Coração. Eu acho que esse rapaz tá pagando, viu? Não é possível. Não tem condição nenhuma.
1: Não, queria saber como surgiu.
5: Ele não joga no time do Bormann lá do Matias.
1: Mas daí é demais. Se você vai perder pro Matias, daí vamos ganhar de quem?
5: Não, mas o Matias é reserva.
1: O Matias é
5: reserva. Não, ele levou um convidado que era melhor que ele, pô. Eu botei o Matias na reserva, claro.
1: Mas é que é bem difícil tu achar
5: um. E o cara era mais pesado que ele.
1: Se ele achasse alguém pior que ele, aí eu ia dizer,
5: não, o problema é que agora. Não, o problema é que agora que ele tá tomando esses negócios diferentes aí, ele tá emagrecendo, mas ele tá perdendo totalmente as forças dele. Ele tá assim. O Rodolfo fica preocupado com ele o tempo todo aí.
1: Ele não consegue descer o grau da escada pra pegar
5: aquela pedra. Ele vai ficar magro.
8: Os caras fizeram um vídeo de apresentação do cidadão aqui, cara.
1: Vê o vídeo da apresentação.
8: Fala, Rodolfo, no microfone.
1: Meu Deus do céu, cara, não tem
5: pinta. É jogador de basquete ele?
1: Eu acho que é, eu acho que eles pegaram.
5: Olha lá, olha lá o estilão.
1: Cara, o estilo
5: não. Mas ele dele... só falta ele dar entrevista em português, né? Que aí tá meio esquisito, não.
1: Pois
5: né?
1: É, ele deu entrevista coletiva, né? O estilo do empresário do lado dele, cara. O estilo do empresário,
5: Raul. Mas o empresário é que vai jogar, rapaz.
1: Eu acho que é o empresário.
8: Eu vou procurar a coletiva dele.
5: Ah, não, isso aí.
1: Cara, ele deu entrevista coletiva.
5: Não, ele tá pagando, não é possível.
1: Tá aí, informação muito importante pra nossa audiência aí. 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Cara, vamos ouvir um pouquinho. O Matias foi em busca do lateral esquerdo sueco. Pra você que chegou, ligou o rádio agora, não tá pensando que tô falando besteira? Não, a gente tá falando do lateral sueco que foi contratado pelo Concórdia. Entrevista coletiva do jogador aí, ô Matias.
2: Vamos ouvir um trecho aí do John Albin. Vamos lá.
9: I know about Brazil and Brazilian football is very big in Brazil.
1: Tá, ele fala inglês.
2: Inglês. Não, a gente só colocou pra tirar dúvida se ele ia falar a língua dele ou ia falar inglês, tá?
1: Não,
2: ele fala inglês. Foi por isso que a gente colocou a entrevista no ar e ele fala inglês, tá? Ele acha que ele fala inglês.
1: Inclusive, se alguém precisar de tradutor agora do Concorde, a gente disponibiliza o Matias Brasil, né? Que já deu uma aula no outro dia que a gente foi na Maple Bear.
2: Do Speak!
1: Que ele impressionou mesmo todo mundo que tava presente lá com o seu belo inglês. A Série A do Campeonato Brasileiro. Do duelos que acontece nesse final de semana, a rodada que começa inclusive amanhã, 4 horas da tarde no Maraca, com o Marcão invicto no comando técnico do Fluminense, rapaz, um empate e uma vitória, enfrenta o Remo no Maraca, 4 horas da tarde esse duelo. Às 6:30 no Beira Rio, Internacional enfrenta o Atlético Mineiro. O Inter numa situação complicada na zona do rebaixamento, anunciou o novo atacante paraguaio, o Antônio Zanabria, que foi titular até na Copa com o Paraguai. Enfrenta o Galo Mineiro, o Atlético, que avançou na Sul-Americana. Amanhã, um repeteco, uma revanche, rapaz, no Mineirão, Cruzeiro e Flamengo. 8:30 da noite, Cruzeiro querendo entrar pelo menos no G4 da competição. O Flamengo querendo igualar a pontuação do Palmeiras. Esse confronto que acontece amanhã, 8:30 da noite também. No Nubank Park, no domingo, teremos 4 horas da tarde, Palmeiras e Vasco. Palmeiras precisando dessa vitória para se manter, de repente, na liderança. E o Vasco precisando vencer para deixar a zona do rebaixamento. O Vasco, que perdeu colocações, ele tá na 19ª colocação. É o vice-lanterna da Série A do Campeonato Brasileiro. O Vasco precisando pontuar. Às 4 horas da tarde, a gente tem Bragantino e Grêmio também. O Grêmio que tá nessa parte de baixo aí pode entrar no Z4 da competição. O Bragantino querendo subir posições no Cícero de Souza Marque nesse momento. O jogo vai ser 4 horas da tarde. E o clássico, rapaz, eu acho esse clássico muito legal, muito bom mesmo. É o Bavi, clássico no Barradão, Vitória e Bahia, uma rivalidade muito, mas muito forte. O Vitória que tá na 12ª colocação, o Bahia que tá na parte de cima, 6º colocado. Um confronto bem interessante, a Ventura que não perde em casa com essa equipe do Vitória contra o Bahia do Rogério Ceni. No domingo, na Vila Belmiro, 6:30 da tarde, Santos e Mirassol, confronto importante também na parte de baixo da tabela. Mirassol que tá no Z4 da competição, Santos que tá 2 pontos distante do Mirassol, que é o primeiro time na zona do rebaixamento. E claro, 6:30 também com cobertura da Oeste Capital, Chapecoense e São Paulo. Pra fechar os jogos no domingo, no Couto Pereira tem Coritiba e Corinthians. E fechando a rodada, a 24ª, na segunda, 8 da noite, Botafogo e Atlético Paranaense, os duelos da Série A, Vitão!
5: Rapaz, Série A, como eu falei, né, diferente da Série B, tá nivelada mais por baixo nas pontuações, equipes que se enfrentam com interesses diferentes no momento, né? Se você pegar, por exemplo, essa questão que você citou do clássico, o fato de ser no Barradão, né, muda um pouco até o favoritismo que poderia ter no jogo, né? O Barradão é um forte aliado do Vitória, né? Se você pegar e ver na temporada como que aconteceu, né? O Fluminense jogando em casa contra o Remo também são times com objetivos distintos, né? O Fluminense está em 4º lugar, enquanto o Remo briga para sair da zona da degola ali. O Inter com o Atlético Mineiro, aí o Atlético Mineiro também em 8º, o Inter em 16º, né? Quase que os opostos aí na tabela, o Inter na portinha ali da zona de rebaixamento, do Z4. Cruzeiro e Flamengo para repetir, né? Cruzeiro e Flamengo, um jogo para repetir a Copa Libertadores aí, podendo haver até uma revanche, podemos dizer assim. Os jogos que são verdadeiros clássicos, né? Palmeiras e Vasco, né? Já fizeram confrontos épicos aí. Aí você pega, por exemplo, Red Bull e Grêmio, já, né? Você vai lembrar de jogos, principalmente da era do Bragantino, mas já não tem o mesmo peso, né? O mesmo vale para Santos e Mirassol, que é um clássico mais regional, né? E mais recente, porque o Mirassol hoje tá batendo de frente com os grandes. A rodada tem jogos que são mais e menos interessantes, mas às vezes é nesses jogos que você espera menos, né? Por exemplo, aí o Corinthians aí nessa ressaca da classificação, jogando com o Curitiba fora de casa, né? Assim como o Botafogo, que tem que dar resposta pro torcedor com o Nilton Santos na segunda-feira, mas contra o time muito bem treinado do Atlético Paranaense, que vem numa sequência muito boa, né? Uma das melhores, se você puxar os últimos 5 jogos. Porque equipe que estão, pelo menos, os últimos 5 jogos sem perder numa sequência, Atlético Mineiro, Bahia, só com empates. A equipe

0: e com seu torcedor dentro do Barradão. Então vai ser um grande jogo. Muitos desses jogos, infelizmente, acabam em confusão. É um negócio que extrapola as quatro linhas e eles já começam a...
1: Vou ter que te interromper, mas é que não tem como não lembrar do Bavi da Paz. Esse Bavi da Paz foi sensacional. O gol do Vina, o Vina comemora, depois o Fernando Miguel vai proteger o Vina, vira um bolo de confusão. E aí depois houve um episódio lá do pessoal tendo que ser expulso lá, com pedido do treinador pra ser expulso.
2: O UFC da Paz.
1: O UFC da Paz. Era o Bavi da Paz aquela oportunidade, Rodolfo. Os times entraram com cartaz e tudo em campo.
0: Eu já contei uma vez e você me lembrou novamente. Em 2011 a gente foi jogar um jogo contra o Concórdia e tava tendo uma mobilização, paz nos estádios. E aí um atleta nosso, o cara da emissora, foi pedir pra ele, né? E aqui em Concórdia e Chapecoense, o clássico da... Aí ele, da paz, aí não, era da linguiça. Aí ele queria dizer da paz, mas era pra ser de da linguiça. E agora eu lembrei disso. Mas enfim, o clássico da paz deu confusão, mas lá, pra falar a verdade, eles já começam a semana, né? Isso é histórico, o jogador já começa a dar entrevista, já se atacando. Hoje diminuiu, né? Diminuiu, porque a quantidade de jogadores que dá entrevista é muito pouco, é um na semana, dois no máximo, nas coletivas. Tem as redes sociais, mas eles não vão chegar ao ponto de falar nas redes sociais. Mas sempre foi histórico, Andrei, no Nordeste, assim, os atletas começarem a, desde as reportagens ali, dar uma alfinetada no rival. E o torcedor gosta, o torcedor acompanha isso, desde que não vá pro lado da violência. Mas infelizmente acontece. Mas vai ser casa cheia, vai ser um grande jogo. Mas a gente espera que nesse clássico da paz aí, vamos dizer assim, que não tenha violência.
1: É, o Bavi da Paz, aquele Bavi da Paz foi sensacional. Pô, o Wagner Mancini lá pediu pro jogador ser expulso pra terminar o clássico, pra ir pra justiça. Foi um negócio feio aquela vez lá do Bavi da Paz. E não teve nada de paz, rapaz.
0: E foi final, né? Ou não? Não, acho que não foi final. Não
1: lembrar se foi final.
0: É que teve uma final que deu confusão também, mas eu acho que não foi.
1: Mas eu lembro, tenho marcado que era o Bavi da Paz. E aí o Vina, que fazia aquela legítima comemoração dele lá, fez na frente da torcida do Bahia, aí o Fernando Miguel não gostou, foi tirar satisfação, depois acabou protegendo, e aí veio o Canu, e aí a confusão generalizou, rapaz. 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Vamos para o nosso último intervalo, porque na volta tem bastante coisa para a gente falar. Matias que vai trazer mais informações, mais um trecho do técnico Rafael Lacerda. Vamos ouvir o setorista da equipe do São Paulo, que vai trazer informações da equipe paulista, Série B, Série C. E Matheus Montemeso, que vai vir participar ao vivo hoje. É, rapaz, vai falar do futsal, porque tem jogo amanhã do Brasileirão. A gente volta já.
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0: minutos, faltando para 7 horas da noite, estamos de volta com o nosso golaço. Atenção, torcedor, daqui a pouquinho o provável time da Chapecoense para enfrentar a equipe do São Paulo. 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
0: 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Matias, sem mais delongas, tens o provável time da Chapecoense?
1: Provável time da Chapecoense? É que o passarinho cantou, né? Provável time da Chape com Anderson no gol. Na lateral direito, o Heitor. Dupla de zaga, de Cauã e Eduardo Doma. E na esquerda, o Bruno Pacheco. No meio-campo, Camilo, Iago Felipe e Giovanni Augusto. E no ataque, Marcinho, Dylan Borreiro e Túlio Eduardo. Podemos ter a estreia de Dylan Borreiro nesse provável time.
0: É, vai com três atacantes. O Vitão vai pra tentar ir pra cima dessa equipe do São Paulo. Túlio, até que enfim, ganhando a vaga entre os titulares. A grande questão é o Heitor, que não, pelo que a gente viu na partida contra a equipe do Bahia, ele não mostrou para que veio na questão de titular nesse começo. Tá voltando, não tava jogando há um bom tempo. O Everton Souza entrou no segundo tempo, foi muito bem. Inclusive, o gol, se eu não me engano, é o gol do Marcinho. Se origina do lado direito do Everton no cruzamento para a grande área. Então, teve atuação significativa na partida do Everton Souza no duelo contra o Bahia.
2: É, mudança nas duas laterais, né? O Fernando ficando de fora para iniciar com o Bruno Pacheco. Não sei se o Fernando tem alguma coisa com relação ao controle de carga. É possível, né, que o Fernando tenha alguma questão envolvida aí, a parte física. Mas a repetição da zaga eu acho que é um acerto. Eu só inverteria realmente o lado, né? Colocando o Cauã no lado esquerdo. Como eu disse, ele tem um melhor uso do pé esquerdo do que o Doma, e o Doma cai de rendimento pelo lado esquerdo. Lado direito, o Doma vai melhor, né? Que é um bom zagueiro. Já a questão da lateral direito, eu acho que aí é uma questão já de meritocracia, né? E que eu tenho uma frase que eu gosto muito, que é não há meritocracia sem oportunidade. E aí o Everton teve oportunidade, né? Assim como o Heitor teve. Qual foi a diferença dos dois no jogo? O Heitor sai jogando, faz um pênalti, que prejudicou muito o time. O Everton entra, joga melhor, participa de gol, é mais efetivo. Quem é premiado em ser titular no próximo jogo? O Heitor. É difícil pro jogador, né? Eu acho que até que o Everton tem que ter bastante cabeça fria no dia a dia. Futebol é isso, né? Ele é um garoto, tenho que dizer pra ele, o mesmo que eu falo pro meu filho, né? Quando alguma coisa acontece na vida dele, que ele fala, olha, se a vida não é justa, não vai ser no futebol que a coisa vai ser diferente, né? E a gente acaba, eu considero isso uma injustiça com o Everton, sendo bem sincero, porque eu sei também que não é um cara de corpo mole em treino, pra querer dizer que o treino nunca fica acima do jogo. O dia a dia dele não deixa a dever pros outros jogadores. E aconteceu antes já, não é a primeira vez, né? O Bruno Matias foi titular, mesmo fazendo pênalti dois jogos seguidos e indo mal, né? Agora deixa o time, né? Pelo menos ele não vai teimar em continuar com a trinca, sendo que um deles não marca, né? Que no caso era o que estava acontecendo com o Bruno Matias, chegando atrasado nas jogadas. A dupla Iago Felipe e Camilo hoje é realmente, para quando se fala de dupla, é a melhor dupla. Eu acho que quando tivesse que fazer um trio, aí eu já pensaria ou o David ou o Fernando no meio, e não no Bruno Matias no momento, se em algum momento ele querer resguardar. Ele vai com um time mais ofensivo, mais parecido com o formato que terminou o jogo contra o Bahia. é um ponta de cada lado, só que eu vou repetir o que eu já falei trocentas vezes, eu sei que é repetitivo, mas eu vou falar, vou mostrar na live pós-jogo mais uma vez, que não adianta você ter dois jogadores rápidos pelo lado, se o São Paulo ficar com a bola, a Chapecoense for contra-atacar, e no momento que a bola tá recuperada, o Marcinho tá no bolso do Heitor, ajudando a marcar o lateral, o Borrero, o Dylan Borrero no bolso do Bruno Pacheco marcando o lateral, e os mais avançados do time serem o Giovanni Augusto e o Eduardo, sendo que os dois não são velozes para serem lançados, e não adianta lançar a bola e o Eduardo segurar, porque aí o Dylan e o Borrero e o Marcinho vão ter que ser os 100 metros rasos, né? Olimpíada, né? Dá o pique de 70 metros para percorrer de campo. Então, a minha ideia de colocar o Fernando no meio, que ele tinha feito antes, era justamente para tu ter pelo menos uma opção de velocidade não precisando recuar. Pelo menos uma. Eu já teria as duas, tá? Mas pelo menos uma. Porque o Giovanni Augusto é um cara que consegue recompor. Ele consegue marcar o volante adversário. Não tem por que ele ficar avançado junto com o Túlio Eduardo, porque a Chapecoense não vai ter contra-ataque dessa forma.
0: 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E aí, Rodolfo, esse provável time da Chapecoense com o Borrero entre os titulares, o Túlio Eduardo, até que enfim ganhando a oportunidade. E a troca nas laterais, né? Não troca não, né? Porque o Heitor iniciou a partida passada, né? No segundo tempo, o Everton Souza que ficou entre os titulares e o Bruno Pacheco também ganhando oportunidade no lado esquerdo.
3: Sobre o Bruno Pacheco, provavelmente ele vai dar uma intercalada. Não é a parte técnica, né? Provavelmente é a parte física. O Fernando tá muito bem, né? Desde que chegou ali, assumiu tanto ali a lateral, quanto também quando foi pro meio, se portou muito bem. Mas a gente viu no último jogo que ele até levantou a mão ali pedindo a saída. Provavelmente a parte física, treinou normalmente, mas a gente sabe que a sequência pode ter incomodado. E o Bruno Pacheco vai assumir ali, tem experiência, né? Também é um ótimo lateral. Tem a parte técnica, né? Que também ajuda muito. Então, desse aí tudo bem. Lado direito que eu não gostaria de ver. O Everton saindo da equipe até pelo que produziu no último jogo, então a gente tem que fazer essa análise. Ele entrou, foi melhor, tanto na parte defensiva quanto na parte ofensiva. Foi dele que saiu aquele cruzamento pelo lado direito, na verdade o lateral que originou o gol, né, de uma forma inteligente. Ele bateu no pé do Giovanni cruzou e o Túlio Eduardo fez o gol. Então um jogador que tem a sua dedicação, tem a sua disciplina, mas é questão do treinador, ele que decide, e ele decidiu por Heitor. Eu queria que ele desse o Heitor exatamente a rodagem e a sequência entrando no segundo tempo, para daí sim ele ganhar o espaço dele, mas assim como ele fez com o Iago, entrou já de cara, mas o Iago mostrou um futebol que garante e credencia ele como titular. O Heitor já não foi dessa forma, mas ele está dando essa sequência. E na frente foi aquilo que eu estava imaginando, que é o Borrero, Túlio e o Marcinho, que aí sim faz sentido, principalmente jogando dentro de casa, e achar precisa buscar essa vitória. Então não dá para ficar só marcando, né, sabendo que não tem nada que perder, e aí marcando demais acaba tomando os gols, depois vai ter que fazer a troca para ir para cima. Então que a Chape possa logo mostrar para que veio, e com esses atacantes eu acho que faz sentido.
2: Não, só para dizer que tem a diferença do Heitor e do Everton, é que o Heitor é ex-Colorado, ex-Inter, e o Everton veio do Serra Branca, né, que ninguém sabe o que é, porque não dá para entender como é que um jogador tá na frente do outro, sinceramente.
0: 33613130, valendo ingresso. Daqui a pouquinho a gente vai fazer o sorteio de quem vai levar esse ingresso para acompanhar de perto Chapecoense em São Paulo. Mas antes disso, vamos ficar bem informados também da equipe paulista, da equipe que vem para esse duelo, comandado pelo técnico Dorival Júnior, Felipe Oliveira. É isso, Matias Brasil.
1: Vamos lá com as informações. Felipe Oliveira, da arquibancada tricolor, e os detalhes do São Paulo.
4: Um abraço aos amigos da Oeste Capital, aqui quem fala mais uma vez é o Felipe Oliveira, jornalista do Arquibancada Tricolor e também setorista do São Paulo na Nova Brasil FM. Falaremos sobre o confronto deste domingo entre São Paulo Futebol Clube e Chapecoense, Chapecoense e São Paulo na Arena Condá. A bola rola às 18h30, São Paulo que chega minimamente embalado para esse confronto depois da vitória no meio de semana contra a equipe do Bolívar. tricolor paulista conseguiu vencer e convencer para mais de 40 mil torcedores, o que faz com que a torcida do São Paulo veja minimamente uma luz no fim do túnel para essa partida contra a Chape. A decisão é importante para o São Paulo, que está a 4 pontos só da zona do rebaixamento. O tricolor paulista começou a se movimentar nesses últimos dias em busca de fechar o seu time no mercado de transferência. O tricolor paulista já fez nesse mercado 5 contratações: Vitor Sá, Newton, Iago, o lateral Aurélio Buta e também o zagueiro Domingos Duarte. E analisa, enxerga que precisa de um camisa 10 e um camisa 9 para fazer sombra para Jonathan Caleri, para aí sim fechar a equipe do São Paulo para a temporada de 2026. O tricolor paulista começou a negociar na tarde de ontem com Gustavo Scarpa, lá meio-campista do Atlético Mineiro, para ser esse camisa 10. Ele já tem 32 anos, está encostado no Galo, e o Galo que inclusive se colocou à disposição a negociar com o São Paulo Futebol Clube, mas o negócio acabou não caminhando, não indo para frente. Entre São Paulo e Galo, o negócio ornou, foi rápido e foi até importante para as duas partes. Conseguiram chegar num denominador comum, até com certa facilidade. O Galo queria negociar o jogador, o São Paulo fez uma proposta de empréstimo até o final dessa temporada, com uma opção de compra que pode se tornar obrigação de compra. E aí o São Paulo e o Galo ainda tinham que negociar, estavam discutindo qual seria esse valor da opção de compra entre 2 a 4 milhões de euros. O problema é que Gustavo Scarpa não se sentiu interessado, não teve firmeza no próximo passo da sua carreira. Estava com alguns pés atrás de mudar de clube, de sair do Atlético Mineiro e ir para o São Paulo Futebol Clube, e fez com que as conversas acabassem freando, acabassem gelando nessas últimas horas. Nas próximas horas, caso o São Paulo consiga convencer o jogador, ele deve retomar as negociações com o tricolor paulista. Outro nome que foi oferecido ao São Paulo foi de Cedric Bakambu, atacante de 35 anos da República Democrática do Congo. Ele foi oferecido ao São Paulo e a diretoria está avaliando as condições. Ele jogou a Copa do Mundo agora no meio do ano, foi titular na primeira fase inteira, com o que conseguiu a classificação para a fase mata-mata da Copa do Mundo, e está livre no mercado. 35 anos, atacante, última temporada estava no Real Betis da Espanha. Ele, nas últimas semanas, chegou até a negociar com o Internacional. É um desejo do jogador jogar no futebol brasileiro, mas as partes acabaram não chegando a um acordo. A ideia que foi conversada entre Inter e Bakambu era de um salário de 600 mil mensais, algo que cabe na realidade do São Paulo Futebol Clube. A diretoria agora avalia as condições para possivelmente fazer a contratação de Cedric Bakambu, atacante de 35 anos da República Democrática do Congo. Essas são as informações do São Paulo antes desse duelo contra a Chapecoense. Um grande abraço a todos os amigos de Chapecó e que domingo seja um grande jogo. Abraço!
0: Valeu, valeu, Felipe Oliveira, setorista da equipe do São Paulo, atualizando informações. Atualizando informações da equipe que enfrenta a Chapecoense no domingo. Matias Brasil, vamos ouvir mais um trecho de Rafael Lacerda, é isso, Matias?
1: Exatamente, né? Mais um trecho do técnico Rafael Lacerda na entrevista coletiva que aconteceu hoje pela parte da manhã. Agora ele vai falar um pouco mais sobre a análise dos reforços da Chapecoense que chegaram nessa janela de contratações, os 9 nomes que desembarcaram em Chapecó.
5: Bom, primeiro que a evolução é nítida, o nível de competitividade interno ele aumentou e isso para mim é o fundamental, né? Não adianta a gente competir só no jogo, a gente tem que competir nos treinos. E hoje tu ter uma disputa sadia é muito benéfico para a Chapecoense. Hoje a gente está começando a ver praticamente em todas as posições, hoje tem competição. A lateral direita tem 3 competindo, né? O Tubarão está retornando, tem o Everton, o Heitor. Uma disputa muito sadia na lateral esquerda do Pacheco e do Fernando. Sem falar do Mancha, que também não teve oportunidade comigo, mas é um cara que treina muito bem. Ele eleva nível de treino, então, assim, isso que é o importante. Essa questão de chegar e eu colocar para jogar, é porque eu falei desde o início aqui, eu não consigo ficar acomodado com a situação. Eu sou uma pessoa inquieta, então eu não posso ver a gente perdendo e eu não tentar fazer alguma coisa diferente. E tu pode até me questionar, tu pode dar lá, mas a continuidade, ela te traz resultado. Mas eu acredito que já teve bastante continuidade aqui na Chapecoense ao longo desses 3 treinadores que passaram aqui. Então eu preciso encontrar alternativas, mas confesso que é um risco grande. É um risco grande. Era um risco botar o Iago a jogar, não pela qualidade técnica, mas o entendimento tático. Mas por isso até respondendo até da pergunta anterior, por isso que às vezes a gente trabalha muito com vídeo, muito com conversa, a gente mostra no quadro, a gente mostra em vídeo, né, e mostra o que a gente já fez, porque o jogador é inteligente, né? Hoje o nível intelectual dos jogadores, ele elevou muito, né? Então hoje tu mostra um vídeo pro jogador já faz o movimento. Mas eu confesso que é sim um risco, mas que a gente precisa correr, né? A gente precisa correr. Hoje o que mais eu me preocupo não é nem o risco de o jogador entrar ali e não render. Eu não tenho receio que o Heitor ia fazer um bom jogo, eu não tinha receio porque o Heitor jogou 45 porque era o combinado, senão ele não teria saído. Eu não tenho receio que o Iago ia fazer um bom jogo como fez. Eu não tenho receio que se eu optar pelo Dylan, pelo Miguel, porque eles não chegaram aqui por acaso, né? Tem toda uma análise desses caras para vir aqui. Hoje o único risco que às vezes eu tenho é um receio de lesão, de algum atleta não estar nessa batida de treinamento, porque cada treinador tem a sua metodologia, a sua forma, cada clube trabalha da sua forma, a sua estrutura. Então é só esse receio que eu tenho. Se eu entender que o atleta entendeu a parte tática, está num nível físico aceitável, eu não tenho receio nenhum de colocar.
1: Tá, então, as precisas falas de Rafael Lacerda na entrevista que aconteceu hoje pela parte da manhã, Andrei.
0: O Rodolfo roubou um mamão aqui na cozinha de alguém, então se você é da West Capital e tinha um mamão na cozinha, você foi. O Rodolfo ficou...
3: Tinha 13, eu peguei o menorzinho, né? Comia a metade de ontem, a metade de hoje. Eu queria saber se era do meu coordenador que dizer que foi 250 mamão, gramas e ia pagar.
6: O pastel era.
0: 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Vamos falar de futsal, é isso, Matheus Montemeso?
6: Amanhã tem jogo do Brasileiro, jogo 5 horas da tarde contra a Traipu, atual campeão da Taça Brasil. Taça Brasil que foi conquistada para cima do Jaraguá na grande final, é um adversário extremamente delicado. O jogo está marcado para 5 horas amanhã com transmissão da Band Sports. Então é um canal aberto ali para quem está na TV a cabo, consegue assistir também. Mas vai passar no YouTube, na CBFS TV e na Ulisses TV. O jogo das 5 horas da tarde, baita programação para o sábado à tarde, para acompanhar a Chapecoense Futsal, que é vice-líder da competição atrás do Fazendo do Paraná. Então a Chape faz uma grande campanha até agora e nós vamos ouvir primeiro o técnico Leonardo Schroeder falando sobre o jogo de amanhã.
7: Então, a gente está indo para fazer um jogo difícil fora de casa contra uma grande equipe. É a equipe que foi vice-campeã do Brasileiro no passado, então a gente sabe a força que eles têm na casa deles. Mas nossa equipe também sabe a força que tem também jogando fora de casa. A gente é atual vice-líder da competição e vamos buscar esses 3 pontos fora de casa. A semana de trabalho foi muito boa, então a gente sabe o que a gente tem que entregar, o que a gente tem que fazer lá. Tenho certeza que a gente vai fazer um grande jogo contra a equipe Traipu.
6: Chapecoense está treinando agora em Arapiraca, nesse momento onde vai ser o jogo em Alagoas. Quem fala com a gente agora é o Trentin, que é aqui de Chapecó, formado numa base da BB, aí ficou muito tempo, até os 17 anos de idade, né? Depois foi jogar fora do país também, voltou para Chapecó, vai fazer a sua reestreia, vamos dizer estreia, porque a Chape Futsal na época, né, ele não defendeu a BB, então voltando a defender um time aqui de Chapecó, o Trentin fala com a gente agora no Golaço.
8: Um jogo muito importante, a gente sabe, a semana inteira se preparando para o jogo, a gente sabe da importância do jogo, né? Um jogo que coloca a gente lá em cima na tabela e que, classificando bem, a gente tem muita chance de chegar mais longe na competição por decidir em casa, né? Em casa a gente sabe a força da nossa torcida e o quanto isso faz diferença para nós.
6: É o Trentin, então, estreia com a camisa da Chape Futsal. O Samuca volta de suspensão. Na verdade, ele cumpriu suspensão na Série Ouro na última rodada. Tem o Chimba e o Dude recuperados de lesão. Assim, dois jogadores importantes no plantel que estão em Arapiraca. Em contrapartida, dois jogadores importantes estão fora. O Douglinhas e o Fael, que marcaram vários gols recentemente, os dois, né, participaram de gols, estão fora por questões musculares. O jogo amanhã, 5 da tarde, pelo Brasileiro, em Arapiraca, com transmissão do YouTube, da Band Sports, Traipu e Chape Futsal.
0: A equipe da Chape, que era pra... teve problema logístico pra chegar até lá, não conseguiu voar ontem pela parte da manhã, conseguiu só pela parte da noite, mas já está em Alagoas, como o Matheus falou, já realiza treinamentos e vai ser um adversário duro. Traipu tem um investimento, cara, Embora a gente talvez não saiba muito do futsal lá de cima, do Alagoas, mas o investimento é muito, mas muito alto da equipe do Traipu.
9: O Atlético Piauiense, Traipu, esses times tem muito... O Atlético Piauiense, tenho certeza, tem apoio do governo estadual. Então, além de tudo, entra dinheiro também do estado, né? Além dos patrocínios. E ano passado a folha deles era muito superior à da Chape. Em questão de 3, 4, 5 vezes mais de investimento. E trouxe grandes atletas, né? O time do Traipu tem ótimo investimento, mas a Chape Futsal faz um grande trabalho. É. Vai ser um jogo bem interessante amanhã.
0: E o pessoal do Brasileiro no Futsal tem que fazer força pra esse time seguir. Eu vi o Atlético Piauiense tá em negociação pra ir pra Liga Nacional. Eu acho que perde muito se o Brasileirão de Futsal perder esses times muito fortes e com um investimento muito interessante que vem tendo no Brasileirão de Futsal. Vamos fechando o nosso golaço para a Central de Negócios Magnólia 01.bet, Foroeste Foton, Boa Visão Imóveis, Lojas Bom Sucesso, Chapecó e Distri Sul. Valeu, Matheus Montemes. Daqui a pouco tem live para jogo.
9: Grande abraço. Domingão aí cheio de prêmios. Vai ser uma transmissão especial a partir das 5 da tarde.
0: Valeu, Rodolfo, goleiro da galera, até domingo.
3: Valeu, ótimo fim de semana a todos, domingo estamos lá na arena, espero que desta vez com uma bela vitória.
0: Valeu, Matias Brasil.
1: Valeu, a Virlene Bescou é quem leva o ingresso aí, valeu Virlene por participar com a gente, leva o ingresso pra partida envolvendo a Chapecoense e o São
0: Paulo. Como que é o sobrenome?
1: Bescou.
0: É, ela piscou e ganhou o ingresso. Matias Brasil. Valeu, Vitor Hugo, daqui a pouquinho a gente tem live pré-jogo.
2: Valeu, valeu, tô todos convidados aí. Você que ficou com a gente até agora ou chegou agora há pouco, vai pro YouTube da West Capital que vai ter a live pré-jogo para falar taticamente, mostrando no campinho tudo que envolve a partida. Valeu!
0: Forte abraço para você! 5 horas da tarde do domingo, compromisso marcado aqui junto conosco da West Capital na 93.3, Facebook, YouTube e aplicativos da West Capital. Inicia a nossa jornada e às 6:30 a bola rola para Chapecoense e São Paulo. Cobertura completa aqui da West Capital. Uma excelente noite, sexta-feira, um ótimo final de semana e vem ela, Ana Miller, na programação da West Capital!
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3: Pode crer no seu radinho, pra você em toda a nossa linda Chapecó, pra você em todo o oestão do nosso Deus, ou pra você em qualquer cantinho do mundo nos acompanhando através da internet. Obrigado pela sua sintonia, que bom ter você por aqui. Eu sou Ana Miller e é com muito, muito, muito privilégio que eu começo mais um Pode Crer, o seu programa gospel do rádio brasileiro do sul do mundo, no seu radinho, aí na sua casa, no seu trabalho, no seu carro, onde você estiver. A gente vai começando com a nossa audiência sempre, né? No 3361-3130. Você pode conversar, dizer como que foi essa semana, se foi puxado, se não foi. Agosto tá se indo também, né? Oxi! Passou muito rápido! Passou da metade do ano, a gente só tá pelo Natal, né? Você também? Eu só tô pelo Natal agora. 7:06 do seu gospel. Vai rolar, claro, muitas canções. Vai rolar por aqui também a participação da nossa audiência, que eu já falei. E também aquele papo que edifica a gente, aquela conversa franca, sem blá blá blá. Afinal de contas, Deus nos conhece no íntimo do nosso ser, a gente não precisa de máscara, né? A gente não precisa. A gente precisa de muita sinceridade e sim se alinhar com os propósitos de Deus, se alinhar com a vontade dele, que é boa, perfeita e agradável para as nossas vidas. E a gente vai começando ao som de Eli Soares, Deus está aqui.

0: Deus está aqui, Deus está aí, porque Ele é onipresente, Ele é onipotente, Ele pode todas as coisas, Ele está em todo lugar. E aí, aonde você estiver, pode ser que você pense que ninguém te nota, que ninguém te percebe, mas o Senhor, nosso Deus, Ele mais que te percebe, Ele te formou desde quando você era ainda, né, informe no útero da sua mamãe, no ventre da sua mamãe. Ele já conhecia você, Ele já tecia todas as suas células, todo o seu corpinho, todos os seus órgãos. Então Ele te conhece no mais íntimo dos seus pensamentos também, porque a palavra de Deus diz que Ele sonda o nosso coração e Ele nos conhece. Ele conhece o que a gente pensa, o que a gente sonha, o que a gente deseja, as verdadeiras intenções do nosso coração. O Senhor conhece, e mesmo assim Ele nos ama. Ele continua nos dando uma oportunidade, uma chance, a vida, né, pra gente conhecer a Ele e desfrutar da sua boa, perfeita e agradável vontade. Por isso que a gente é muito feliz, por mais esse dia que a gente viveu, por mais essa oportunidade maravilhosa. Vamos falar com a audiência mais linda do sul do mundo. Hello, hello, hello, hello. Quero saber quem tá chegando no 3361-3130. Quero conversar com a nossa moçada por aqui, com a nossa galera. Eu já disse pra vocês e vou repetir: eu leio com tanto carinho suas mensagens, gente. Ai, eu fico com tão contente, sabe? Mas eu amo mensagem de áudio. Ah, como eu gosto de ver a voz de vocês, de ouvir a voz de vocês nos microfones aqui da Oeste Capital. Então capricha aí no seu áudiozão, manda um alô pra gente, combinado? 3361-3130 pra você interagir no Pode Crer. Quem chegou aqui primeiro hoje foi o Adelarzão. E aí,
1: oi,
0: meu garoto?
1: Ana, boa noite.
0: Boa noite.
1: E estamos aqui finalizando essa semana abençoada aí, de bastante trabalho.
0: Que bom, meu garoto.
1: E ouvindo Pode Crer aí. E hoje voltou o friozinho da sopa, né?
0: Você viu?
1: Aproveitar uma sopinha da Anilina hoje à noite para esquentar um pouquinho. Um abraço, ótima noite de sexta-feira aí pra todo mundo. Bom final de semana.
0: Ô, Adelar, mas depois tem que jantar, né? Porque sopa não é janta. sopa não é janta, é só uma entradinha. Alô, quem mais ligadinho com a gente aqui na FM da galera?
2: Boa noite, Ana, tudo bem?
0: Tudo!
2: Aqui é Fabiano, aqui de Guatambu, indo pra casa, né? Após uma semana abençoada aí. Consegue tocar pra nós aí, Eu Navegarei, da Gabriela Rocha?
0: Claro que sim!
2: Nossa leva espiritual aí.
0: Claro que sim.
2: Um abraço, tudo bom. Tchau, tchau.
0: Deus abençoe, garoto. Quem mais, quem mais, quem mais? Boa noite. Verdade. Olinda Martins, sempre na escuta do bairro Passo dos Fortes. Deus abençoe, Olinda. Um grande beijo no seu coração. Vamos ouvir então a Gabi.

0: navegarei. Muito tradicional do cancioneiro cristão, rolando na voz inconfundível da Gabi. Simbora que o Pode Crer só tá começando!
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0: O Senhor continua sendo bom, justo e fiel. Que semana foi essa, hein, meu povo? Vencemos, vencemos mais uma semana, sextou hoje. E a nossa audiência ligadinha com a gente em todo o oeste de Santa Catarina, no Rio Grande Amado também. Tem uma galera também nos acompanhando pela internet nesse momento. Então faz o seguinte, participa e conta aí como que tá o seu final de semana, como que foi essa semana. Compartilha com a gente as bênçãos, irmão. Compartilha por aqui. Hello!
1: Oi, Ana. Boa noite.
0: Boa noite!
1: Cafu aqui.
0: E aí, Cafu?
1: De Chapecó, voltando pro Rio Grande Amado, de mais um dia de trabalho.
0: Foi cansativo hoje, hein, Cafu?
1: Aí um agrado pra patroa aí, uma barquinha de sushi.
0: Barbaridade, garoto!
1: E desejar pra todos aí um bom final de semana. Semana que vem vai dar um sol, vai dar para trabalhar mais aí. Que seja mais uma semana abençoada.
0: Amém.
1: Um abraço e boa noite para todos.
0: Uma excelente noite para você, um excelente final de semana. Bom descanso para você e a patroa com uma barquinha de sushi. Ah, dá para enfrentar essas tempestades da vida melhor, né? Oxe, dá. Vamos lá.
2: Oi, Ana. Boa noite. Tudo bem? Flávio por aqui.
0: E aí, meu garoto?
2: Finalizando a sexta-feira aí.
0: Que bom,
2: vamos,
0: Flavião.
2: Até as 8 da manhã aí fazendo aplicativo.
0: Meu Deus! Vai
2: passar a noite aí. Na proteção de Deus.
0: Amém.
2: E curtindo agora os louvores aí junto com os passageiros. Se puder tocar hoje, Eixila, fiel a mim.
0: Ah, essa um abraço. É boa. Bom pedido, gostei do pedido. Vamos tacar um Eixila aqui. Eliane mandando um abraço para toda a família. Também ouvindo a nossa programação, Eliane, muito obrigado pela sua sintonia. Gente, eu esqueci da música que ele programou, você acredita? Não, olha, B12 tá faltando aqui. Duvido que os 30 mais, né, digamos assim, os 30 mais não sejam defensores já da B12. Não, a gente proclama a B12, a gente testemunha da B12.
2: Ai, curtindo ai, agora ai. Os louvores aí, junto com os passageiros.
0: Eixila.
2: Se puder tocar hoje, Eixila, fiel a mim.
0: Fiel a mim.
2: Um abraço, bom final de semana.
0: Não tá fácil, a B12 fartou a memória, fartou tudo por aqui. Ai, só não pode faltar fé, né, gente? Nem gratidão. Gratidão à fidelidade de Deus, que está sempre conosco.

0: E você, como é que vai retribuir essa fidelidade? Com fidelidade também vai entregar tudo que você é, tudo que você vive. A Deus pela fidelidade que Ele tem te dado, sem mesmo a gente merecer. É isso aí, uma excelente resposta a entregar a nossa vida a Ele. 7:29, eu vou pro intervalo e rapidão eu volto trazendo pra você a última sequência do Pode Crer de hoje. É, gente, passa rápido, por isso que eu digo que tem que aproveitar. Oxi, se você ainda não mandou sua mensagem, aproveita agora, é o momento. 3361-3130, eu volto já.
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6: Eu sou a Ana Miller, todo final de tarde, início de noite, a gente chega com o Pode Crer para restaurar as nossas baterias, plugado ao céu, plugado à vontade do Senhor Jesus, recarregando as nossas baterias para o dia seguinte, né? Para a semana seguinte que seja, que é muito bom, antes de tudo, entregar o nosso futuro, né? Seja um futuro próximo, amanhã, ou um futuro mais distante, nas mãos de Deus, porque Ele sim tem a resposta certa pra gente. Boa noite pra Mara! Tudo certo, Mara? Deus abençoe, querida. Ela quer ouvir 99 ovelhas de Fraternidade João Paulo II. Um grande abraço, querida. E quem mais? Boa noite para o Ferreira, Elinel, sua mensagem não chegou, não sei o que aconteceu aqui não, mas deu erro na sua mensagem, querido. Um grande abraço pra você pela tentativa da mensagem. Quem mais? Olá, tudo bem? Uma bênção esse programa Pode Crer, um bálsamo para as nossas vidas, Deus falando através de ti, dos louvores, um abração do irmão Eliseu da Casa dos Colchões. Eu já falei do irmão Eliseu essa semana, né? Na terça-feira que eu falei de você, irmão Eliseu, que eu o conheci mais de perto. A você, a sua esposa, tive o privilégio de ser atendido por esse casal maravilhoso ali da Casa dos Colchões Multimarcas. E olha, eu indico, super indico, porque o atendimento é sensacional. E além de tudo, você tem uma conversa de Deus, pessoas abençoadas. Eu acredito que os colchões também vão abençoados pra gente ter uma noite de sono melhor. Porque eu tô tendo, viu, irmão Eliseu? Depois que eu tô lá, ó, no meu colchãozinho novo, meu Deus, que gostoso, que noite tranquila. Muito obrigada pela sua audiência, um grande abraço pra sua esposa e que Deus acompanhe sempre e abençoe vocês, viu? Quem mais com a gente por aqui? Boa noite!
7: Boa noite, Ana, tudo certo?
6: Tudo, e você?
7: Se possível, toca pra nós com Daniel e Samuel. Paixão pela presença, feliz para nós e da oficina Beto, vendedores, amigos, clientes, para vocês da rádio, você para todos os ouvintes dessa programação. Dia a todos um ótimo final de semana, que Deus venha abençoar a todos. Valeu.
6: Amém, um grande

0: Talvez você não saiba o valor maravilhoso que você tem, mas valeu a vida do Filho do Rei de todo o universo, do Criador de todas as coisas. Essa música mexe muito com a gente, né? Eu até me emociono, porque é uma verdade muito bonita do Evangelho. Para Jesus, a ovelha que se perdeu, ela não virou uma estatística, sabe? Não ficou para sempre perdida. Ela teve um valor tão grande. Porque essa ovelha perdida, ela tinha um nome, ela importava. Essa ovelha perdida, ela é eu e você. E o pastor poderia olhar para as 99 que ficaram no aprisco e pensar, bom, pelo menos a maioria está aqui, né? Mas não, ele foi atrás de mim e de você, da ovelha que se perdeu. Talvez seja essa a parte mais bonita da história, a ovelha perdida somos nós. Em algum momento todos nós precisamos ser encontrados por Cristo. E Cristo não ficou esperando a gente descobrir sozinho o caminho de volta para casa. Ele veio ao nosso encontro. E foi isso que a cruz revelou. Você nunca, nunca, nunca, você foi pouco importante para Jesus a ponto de ele simplesmente aceitar a sua ausência, aceitar que ele te perdeu. Se hoje você se sente aí distante de Deus, se sente distante de Cristo, não consegue nem orar porque não tem palavras, não tem intimidade, tá perdido sem saber muito bem como voltar para os braços de Deus, talvez essa música tenha chegado na hora certa para você, hein? O pastor tá te procurando. Por que eu falo pastor? Não é o pastor de uma igreja, não. A Bíblia diz que Jesus é o bom pastor. Pastor de ovelha, sabe? O pastor que cuida das ovelhas, as ovelhinhas, de verdade, animaizinhos. Esse pastor tem um apego tão grande, ele tem um zelo tão grande, que ele vai atrás da ovelha perdida. E quando ele a encontra, ele põe a ovelha em seu colo, em seus ombros, e carrega, cura suas feridas. Cuida os seus machucados e ele traz para perto. Por isso que eu sempre repito para vocês, em Jesus você pode crer, porque a gente tá seguro pode com esse crer. Bom pastor.
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0: 19 horas e 46 minutos, que canção mais maravilhosa. Eu não conhecia, mas eu me emocionei aqui, por isso que eu amo compartilhar o programa com vocês. Vocês me ajudarem a fazer a playlist, fica tudo mais interessante. Um grande abraço para nossa querida Mara, que programou essa canção pra gente. Ó, tem até um elogio aqui, ó. Lindo louvor e que lindas palavras. Obrigada, mano, pela sua sintonia. Quem mais com a gente por aqui? Eliane, um grande abraço. Boa noite, querida. Uma excelente noite pra você.

Josh Tanner por aqui, trazendo esse estilo maravilhoso da música country que contagia a gente por aqui, né? Ai, eu vou finalizando a nossa sexta-feira maravilhosa, desejando a você um excelente final de semana, que você tire um tempo com Deus, tire um tempo com a sua família e aproveite o final de semana pra esse tempo que a gente tem a mais, né? Esse tempo que a gente tem aí mais livre pra conhecer um pouquinho a vontade de Deus através da sua Bíblia Sagrada, né? Que é um manual para as nossas vidas e com certeza vai trazer ensinamentos profundos para você. 7:51, um grande beijo da Ana Miller. Eu amei estar junto com você em mais um Pode Crer, o seu programa gospel do Rádio Brasileiro do Sul do Mundo. Vou finalizando ao som de Fernando Sorocaba, cantando Bondade de Deus. Na sequência, vem ele.

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2: 19:59.
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8: Aô, galera do Chapéu, tamo chegando de novo em cima da pinta pra moçada que tá juntinho com a gente nesta noite pra lá de espetacular. Tudo pronto pra viajar.
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8: E aí, como é que estão as coisas?

0: boiadeira, boa noite, seja bem-vinda.
1: Bom.
0: Misturar
1: bom,
0: tudo
1: boa
0: aqui.
1: Boa noite, sextou. Chegou a sexta-feira e chegou a boiadeira, nosso padrão.
0: E tem problema não pra galera.
1: Então, bora lá. Aumenta o volume e vem com a gente participar no programa que hoje tá bom demais, nosso padrão.

0: de tudo, boiadeira. Qual o zap e os prêmios do programa de hoje?
1: Isso mesmo, o zap é 3361-3130, voz padrão,
0: opa,
1: cedo enroscando.
0: É.
1: E temos o combo do Ping Modão e o combo da Toyota Car House, voz padrão. Então Isso. Manda lá seu alô, venha participar com a gente.
0: Manda lá que a gente vai aquecer os motores por aqui.
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1: Um super abração lá pro Clóvis e a Marli, lá do supermercado Romancinho, voz padrão.
0: Ela estão... voltou hoje, antes que saiu, não voltava mais. Eu...
1: Ah, é? Não voltava mais. Volta, volta sim. Bora lá participar com a gente, manda seu recado no 3361-3130, voz padrão.
0: Eita! 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
0: Pessoal que tá mandando mensagem pra mim, já atendo vocês aí, tá bom? Prêmio no programa hoje tem o kit combo da Toyota Car House. É da Toyota Car House. Grande abraço a toda a galera, o jogo, toda a turma lá. Também tem o combo Pinga e Modão, DVD dia 12. Tá? Gravação da segunda edição. Temporada 2, tá do Pingue Modão. E a gente vai estar sorteando aqui no combo do Pingue Modão. Tem boné, tem 4 pulseiras para gravação lá do DVD. E tem um Pix também de R$100, presentão do Brasil Rodeio, tá bom? No combo da Toyota Car House é boné de qualidade da Toyota, camiseta oficial da Toyota. É coisa linda, hein? Coisa linda. Mais um bonézinho do Voz Padrão e uma camiseta do Voz Padrão. Então. O combo vai com o boné e com a camiseta também, tá bom? 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Vamos dar Núbio Azul e viu seu pause, boiadeira, vai lá!
1: Um super abração lá pro George Lopes, voz padrão. Me coloca no sorteio do Pinga e Modão, está concorrendo. Temos um áudio, voz padrão. Isso. Abre a porteira aí.
0: Já conferiu o áudio lá, boiadeira?
1: Vamos lá.
0: Sorta lá, vamos aí.
3: Boa noite, vai para lá. Obrigadinho,
0: podia
3: me colocar no sorteio aí.
0: Aquele
3: abraço. Tamo junto.
0: Bom. Tá lá na velocidade, doido, hein? Sou aquele camarim. E Jeca cantando no programa. É um chapéu preto.

0: mandar um abração pro Felipe da Cultura, tá ouvindo o programa aí, Felipão. Pra Massacol, vai pra Barretos também. Tem que ir.
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0: 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Chapecó, Maravilha e Joaçaba. Já que tá tocando o Chitãozinho Choró, bota a galopeira aí pra mim.

0: Deixa o Clóvis tá ouvindo nós lá. Aí é bom, aí é bom. O Clóvis tá ouvindo a gente lá. Obrigado pela grande audiência de espatífima do Zé Rico aí. Ei!
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0: Aí é bom, quem tá aí, boiadeira?
2: Um beijão lá pra Olinda. Martins sempre na escuta lá do bairro. Passo dos Fortes, me coloque num sorteio. Boa sorte, Antônio Poça, lá da linha Batistelo, voz padrão. Tudo de bom pra você. Está concorrendo, deixa esse recado no 336131.

0: turma, a galera, no Ivan Moratelli, tá ouvindo o programa. Manda um abraço pro Jorge, no Rio Grande. Tá me visitando já, Jorge, véi. Tá molhado pro outro lado do córgo aí, tá bom? Mandar um abraço ao Anderson, o pessoal da Pointer, pede uma do Mocelin. Que vem Mocelin em outubro, né? Deixa eu ver, dia 3, dia 2, se não me engano, de outubro, lá no Centro de Eventos. Tá bom? Mais informação daqui um dia pra frente aí, tá bom? Obrigado pela sintonia, pra moçada que tá junto aí. Daqui a pouquinho tem Zé Rico aí, meu amigo Cláudio. Já já ouço o seu áudio aí também. Vamos mandando o um zap participando. Vem
1: pra risar e respondimento.
0: Para dia 6 de setembro tem festa na comunidade de Dom José, Caxambu do Sul, 9h30, celebração religiosa. Ao meio-dia tem espeto corrido, 14h30 em matiné. Tá? Ingressos antecipados a R$55 com a comunidade ou com o Lauri Zanuso no 984-288312. Apoio da Apoiato Pneus, recapador de pneus agrícolas, construtora Paloma Chapecó, Cláudia Gazone Tratamento e Beleza Capital no San Rosso e loja do cabeleireiro na Getúlio em Chapecó, 968 Boiadeira.
2: Um super beijão lá pra Marizete. Boa noite, galera do Chapéu. Beijão, tudo de bom, né? Hoje, no finalzinho do programa, o sorteio do combo do Ping Modão e o outro combo do Toyota Car House. Então, manda aí seu recado no 33613130.
0: É pressão, é pressão no rodeio. 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O pessoal vai mandando o zap 3361-3130. Tem o Pix no combo também aí do Ping Modal de R$100. Vai também as quatro pulseiras para você ir lá acompanhar a gravação do segundo DVD do pessoal. Isso, no Quinto Armazém, dia 12 de setembro, tá? E vai o boné também do Ping Modão, tá? E tem o combo também da Toyota Car House, produto oficial da Toyota, hein? Qualidade, é bonito demais! Vai mandando o zap, vai participando aí!
2: Um super beijão lá pra Márcia, lá do EFAP, o Cleiton de Xaxim, Rosângela, lá do bairro dos Fortes, estão todos concorrendo, voz padrão. Bom. Deixe seu alô no 3361-3130.
0: Vai mandando aí, vai participando com a gente, vai fazendo parte aqui da nossa programação pra galera que tá juntinho com a gente aí, porque é diferente demais!

0: é triste, viu? Meu amigo Clóvis, tá com problema de chifre nito aí. Acho que é barbaridade.
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0: 3361-3130 é o zap do rodeio pra galera mandar o recadinho, participar com a gente. A boiadeira tá aqui no bloco pra atender você. Vai lá, boiadeira.
1: Um super abração lá pro Jean de Guatambu, Tainara do bairro São Cristóvão, o Edson lá de Coronel Freitas. Estão todos no brete, voz padrão, o combo do Ping Modão e o combo do Toyota Car House.
0: 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Alô,
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0: Timóteo!
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0: Tem locutor que não pode cantar essa música aí, né? Porque caiu. 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
1: Um abraço lá pro André da Silva, voz padrão, está aí na audiência. Solange lá do bairro Líder e o Maicon de Nova Itaberaba. Muito obrigado pela sua audiência. Estão todos no brete, voz padrão. Manda aí seu valor no 3361-3130.
0: Carregando o barretão aí. É diferente demais.
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0: 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Pega o frango.

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1: Vai pescar, moçada.
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2: Um super beijo lá para Cíntia, voz padrão, está na audiência. Valdecir de Cordilheira Alta e a Franciele do Jardim América. Beijão! Muito obrigado pela sua audiência. Estão todos participando. É, hoje, no finalzinho do programa, o sorteio do combo do Pinguimodão e o combo da Toyota Car.
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0: Barretos lá, vamos ver como é que tá a situação do Barretão lá. Momento que vai começar a segunda noite do Curral da PBR, da grande disputa. Vamos acompanhando aí. Som diretamente da Arena de Barretos.
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2: Alô, amigos de Barretos, alô, amigos da PBR! Muito boa noite, senhoras e senhores, que honra, que prazer imenso. Nós damos início a partir de agora à segunda noite da grande final nacional da PBA Brasil. Ontem um verdadeiro espetáculo no início dessa grande final e hoje nós retornamos com a elite do campeonato brasileiro. Um feito fantástico pelo competidor Gabriel Henrique da Silva, o colocando na liderança do nosso evento. Ele que está na briga direta pelo título de Hulk of the Year. Percorremos vários estados e cidades pelo Brasil inteiro e todo o sonho dos nossos verdadeiros heróis era estar pisando nessa arena em busca do título maior. Mais de 3,5 milhões de reais foram distribuídos durante toda a nossa temporada. E esses atletas que estão aqui ao fundo vêm em busca do título de campeão da final nacional da PBR Brasil. Mais de 500 mil de reais para o campeão de 2026. E eu preciso escutar de cada um de vocês a energia do povo de Barretos. Quem tá pronto pra curtir montarias em touros, dá um grito aí!
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2: Quem tá pronto pra curtir a PBR Brasil, faz barulho aí, galera!
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2: Lembramos que o líder e o vice-líder do campeonato já obtiveram as suas paradas. E agora, a disputa fica ainda mais acirrada. Senhoras e senhores, com as arquibancadas lotadas, ao som de Léo e Rafael, sejam bem-vindos ao mundo da PBR!
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0: Então está acontecendo nesse exato momento a abertura da segunda noite. Diretamente do maior buraco de rodeios do mundo, Barretos, São Paulo. No palco tem Léo e Rafael fazendo aí a grande abertura desta segunda noite de rodeio. Trabalhinho comercial, a gente volta já para você em nome de Color Tintas em cima da pinta. E a hora do rodeio, 20 horas 34 minutos. 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

0: Já já tem Paulinho Mussolini pra galera. Depois vai quando pra Barretos, voz para a gente vai na segunda semana, quarta-feira que vem. A gente vai pra Barretos, volta, chega aí só na segunda e volta aí.
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0: Bom também, obrigado pela audiência. 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Pessoal participando aí, boiadeira, vai lá.
2: Um super abração lá para a família Moraes e Oliveira, voz padrão. Oh. O Paulo, Arô, Rose, o Lucas, a Laura e o Paulinho estão aí na audiência, voz padrão.
0: E a Rose, é isso?
2: Isso, Paulo, a Rose e tem o Paulinho.
0: Paulinho.
2: O Paulinho, lembra do Paulinho, eu?
0: Paulinho.
2: Voz padrão, um super abraço também pro Mano, motorista de aplicativo, daí rodando pela cidade, cortando a City.
0: Bah.
2: Manda aí seu recado no 3361-3130, voz padrão.
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0: 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Alô, Robert!
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2: Um super abraço lá pro Cristiano, lá de São Carlos, a Jéssica, do bairro Esplanada, e o Robson, lá de Águas de Chapecó. Estão todos concorrendo, voz padrão.
0: Vamos lá, já já tem sorteio pra galera.

0: Paulinho Mocerinho. Aí vai ser bom, hein? O pessoal pediu, já tá conferindo na programação. Deixa eu mandar um abraço ao Márcio, lá da mecânica do Márcio. Tá ouvindo o programa, Marcião? O Clóvis tá tomando uma lá. Eita! O Anderson informou que o Paulinho Mocerinho vai estar dia 2 de outubro no Complexo Pôr do Sol, hein? Tá bom? Tá aí informação pra galera, tá? Então, vai ser mesa lá. E é pouquíssimas, tá? Tem que se aligerar quem quiser lá ir pro Brett, tá bom? Obrigado pela sintonia, tamo junto. Pra moçada que tá aí, tá beleza? O pessoal tá pedindo ajuda aqui pra encontrar o Guaraná, o cachorrinho, o vira-lata, caramelo. Tá, você viu por aí. É, então com esse caramelo é tudo meio parecido com os caramelos que você conhece por aí, né? Qualquer informação, chama no zap, tá bom? No 53 981 420 4 41. Tá? O código de área é 53 981 420 4 41, pra galera que tá aqui, tá? Beleza? Tá aí pra galera entrar em contato. Tem mais um número, 49 988 49 2578, também. Ou manda aqui pra rádio aqui também, tá beleza?
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3: Um super beijão lá pra Dayana, lá do Bela Vista, Leandro, lá de Caxambu do Sul, e Eloá, lá do Palmital, voz padrão. Estão todos concorrendo daqui a pouquinho o sorteio do combo do Ping Modão e da Toyota Car House, voz padrão.
0: Vai preparando aí depois da moda pra galera.

0: Vamos que vamos na boiadeira. Aponta aí o sorteio da máquina, porque nós estamos atrasados hoje por aqui. Vai lá.
1: Voz padrão, o combo do Ping Modão, do Pinga e Modão, saiu lá pra Cíntia. Finalzinho do contato 2065.
0: Bom.
1: E do Toyota Car House saiu lá pro Cristiano. Finalzinho do contato 1588.
0: Vamos entrar em contato e entregar os presentes pra galera aí, tá bom? 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
6: Convido você agora para pensar comigo. Vamos falar de assuntos importantes, com base o que é a coluna dorsal da nossa vida. Conta a história que um dia os homens de uma aldeia decidiram orar para que chovesse. No dia da oração, todas as pessoas se reuniram, mas apenas um menino veio com guarda-chuva. Isso representa o poder da fé. Olha, quando a gente lança um bebê ao ar, ele sorri, é porque ele sabe que vamos pegar ele novamente. Desde pequenos aprendemos a ter a confiança. E todas as noites vamos dormir sem a garantia de que estaremos vivos na manhã seguinte. No entanto, colocamos o despertador para acordar. Mais do que nunca, é esperança. Podemos fazer grandes planos para amanhã, mesmo que nós não conhecemos o futuro em tudo. Mas a gente tem a certeza da segurança. Nós vemos o sofrimento do mundo e, apesar disso, nos casamos, temos filhos. Isso representa o amor. Precisamos também ter atitude e fazer as coisas que são necessárias no dia e na hora que é preciso. Por isso, viva a sua vida com fé, confiança, esperança, segurança, amor e atitude. Você sabe que toda semente plantada na terra precisa de um tempo para brotar e para gerar frutos. Pense nisso.